0: amanhã estaremos aqui.
1: Sabe o que é,
0: aqui.
1: Daí? Eu vou dizer uma coisa.
2: O que é?
1: É muito sofrimento dois dias seguidos, assim, contigo, né?
2: Nossa, hein? Quem vê até pensa.
0: Tava morrendo de saudade.
1: Você voltou bem.
2: Bem o quê?
1: Ela tá aprendendo. Ai, tá ficando esperta.
0: É isso aí, Dazê. Boa volta. A gente tem que ir falando boa volta, porque volta o corpo, minha filha. A alma, ela tá ainda...
2: É, exatamente. Mas olha, foi maravilhoso, viu? O retorno. Foi maravilhoso estar com vocês, matar a saudade. Porque euzinha aqui... Estava, assim, com saudade de vocês e eu não tenho vergonha de dizer.
1: Você quer que a gente seja posts, sincero mesmo?
0: Nos posts não parecia.
1: Você quer que a gente seja sincero?
2: Diga-se.
1: O Márcio disse que nenhuma.
2: É, cara pálida. Deixa eu mandar aqui pra galera o print que tem você dizendo aqui pra eu voltar logo, que as férias não estavam, né, acabando e que você estava morrendo de saudade. Quer que eu mande seu print aqui lá no Instagram e prove pra todo mundo a tua saudade?
0: Minha filha, a IA faz tudo hoje, né, minha filha? Até um print. Faz nada. Até um print faz, hein?
2: Ó, tá aqui, hein?
1: Manda o meu.
2: É, você não falou não. Mas, falou comigo, olha, perguntou como eu estava. Isso, Loirinha, pra mim, já é saudade.
1: Loirinha, foi bom você ter voltado.
2: Obrigada.
1: Estávamos com saudade, sim, o ouvinte também. Tava, tinha aquela turma que ficava vendo as fotos, a turma das fotos.
0: Turma das férias. É isso aí, ó. Boa volta, Nazinha.
2: Obrigada, gente. Então, boa noite, Márcio Cruz. Boa noite. Noite, galinha. Boa noite, ouvinte. Até amanhã, se Deus quiser.
0: Até amanhã, velho. É,
1: parceiro, boa noite. Tchau, Daizinha.
2: Tchau.
1: Tchau, povo. Tchau, pova. Fui.
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0: Vem aí a voz do Brasil, 10 da noite, Edu Melo e o nosso
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0: Tchau, gente.
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0: A proposta permite que o paciente recuse tratamentos e garante o uso de cuidados paliativos, mas sem provocar a morte de forma intencional. O projeto que estabelece os direitos das pessoas em estágio de doença avançada será analisado a seguir pela Comissão de Finanças e Tributação. Da Rádio Câmara de Brasília, Sofia Pessanha.
1: Ciência e tecnologia.
2: Mário Frias, do PL de São Paulo, propõe mudanças no Estatuto Digital da Criança e do Adolescente para proibir mecanismos de censura prévia e garantir a liberdade de expressão. O texto também estabelece que conteúdos considerados lícitos só poderão ser removidos por decisão judicial.
3: Para Mário Frias, o projeto preserva a proteção de crianças e adolescentes contra a exploração sexual e pornografia infantil. Ele diz que a proposta também mantém as regras de combate a crimes na internet e busca garantir mais segurança jurídica para usuários e plataformas digitais.
2: Termina agora o Jornal Câmara dos Deputados, produzido pela Rádio Câmara, com trabalhos técnicos de Wellington Teles e apresentação de Val Monteiro e Márcia Aquilissardi. Uma boa noite para você.
3: A Voz do Brasil volta amanhã. Boa noite.
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já tô aqui com você nessa noite de terça-feira, hoje dia 28 de julho. Obrigado pelo carinho, pela companhia. A partir de agora, seja bem-vinda, seja bem-vindo ao nosso Cantinho do Amor. Entre, fique à vontade, olha, estamos abrindo o cantinho para te receber. Se aconchegue, fica aqui com a gente em mais uma noite juntos, para a gente continuar sonhando acordado com quem a gente gosta. Para a gente falar de amor, para a gente dividir, todos nós aqui que amamos, que somos apaixonados, para a gente dividir os sonhos, as alegrias, as realizações, as conquistas, as frustrações também. É bom você saber que você não está sozinha, que você não está sozinho, que você tem a gente, tem o nosso ombro amigo para você desabafar, para a gente poder rir junto, chorar junto, dividir todos os nossos sonhos, isso é o mais importante. E esse é um programa feito para você se apaixonar ainda mais. Então vem ficar aqui com a gente, estamos com um número novo no nosso atendimento para você mandar o seu recado do coração. Então anote aí, já grave, coloque aí nos seus contatos, já adicione aí nos contatos, salva aí. É o 9198-409-6019. A partir de hoje é esse número, 9198-409-6019. Estamos juntos aqui no nosso Cantinho do Amor. Seja bem-vinda, seja bem-vindo. Que a gente continue sendo dessas pessoas que ainda acreditam nas coisas que dizem que ninguém mais liga. Aquelas pessoas que mandam mensagem só para dizer, eu pensei em você. Que lembram da data, do detalhe e do jeito de sorrir. Enquanto tanta gente se encanta por quem não liga e por quem some. Que a gente continue trocando o sumiço pelo cuidado e os joguinhos pelo afeto. Amar de um jeito simples se tornou muito raro hoje em dia. E talvez por isso tão facilmente descartado. Mas que a gente siga assim. Que a gente continue sendo românticos, inteiros, acreditando no amor e tendo coragem para amar em um mundo onde tem muita gente rasa, de relações rasas. Então fica aqui comigo a partir de agora. A gente vai continuar falando de amor e ouvindo as músicas mais românticas de todos os tempos. Está começando o nosso Love Songs, o programa mais romântico das suas noites. Vem ficar aqui com a gente e participe. Manda a sua declaração de amor. 9198-409-6019. Para começar essa noite de terça-feira, agora 10h05, horário de Brasília. Toni Braxton. I don't want to. Esse é o nosso Love Songs. Fica aqui com a gente.

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Lucas Luco. Aqui no nosso cantinho do amor. 10h18, horário em Brasília. Seja bem-vinda. Seja bem-vindo ao nosso Love Songs. Ao programa mais romântico das suas noites. Madrugadas de segunda-feira até a madrugada do sábado. A gente está aqui no ar. Falando de amor com você. Nos emocionando juntos. Você se apaixonando ainda mais pelo seu amor. Aqui é o momento de você abrir o seu coração, de mandar aquela declaração de amor pelo nosso número de atendimento. Nosso WhatsApp mudou, viu? Atenção, guarde aí já nos seus contatos, já adiciona, salva. É o 9198-409-6019. Vou falar de novo, um pouquinho mais devagar. 9198-409-6019. 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

A Nativa é muito mais amor com a Adriana Calcanhoto, Devolva-me. Agora 10h34, horário em Brasília. Crescer é entender que nem todo mundo vai com você para o próximo capítulo. Tem lugares que já fizeram sentido, mas hoje não fazem mais. Tem pessoas que você já quis por perto, mas hoje você prefere ficar longe. Conexões que você tentou manter, mas deixou ir. Crescer é entender que nem tudo o que a gente quer é o que a gente precisa. E nem tudo que vai embora também é perda. Crescer, no fundo, é uma arte de despedidas.

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5: Oi, coraçãozinho. Oi, meu anjinho lindo. Tudo bem com você? Agora faltam 19 minutinhos para as 11 da noite. Estamos só no comecinho do programa mais romântico de todos os tempos, o nosso Love Songs. Então venha, entre, fique à vontade. Fique aqui no nosso cantinho do amor, se aconchegue. Quer mandar aquela declaração de amor? Eu sei que vocês trocam mensagem o dia todo, até fazem chamada de vídeo. Mas tem coisa melhor. Que você surpreender quem você ama participando do programa mais romântico da sua noite. De repente essa pessoa não está pertinho de você fisicamente. Ela pode estar viajando, pode estar em casa, pode estar chegando em casa e de repente está ouvindo o Love Songs e se surpreende com seu recado. Então participe, estou aqui te esperando. Nosso número de WhatsApp mudou, hein? Anota aí, 9198-409-6019. Jorge

0: Embaixador Gustavo Lima, abre o portão que eu cheguei. Agora faltam 4 minutinhos para as 11 da noite, horário de Brasília. Presente para você, Andréia dos Santos Ferreira. 7325, aos aplausos para você, Andréia. 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Aqui, ó. 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Já tem muito mais para você.
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6: Oi, coraçãozinho. Oi, meu anjinho lindo. Estamos de volta com o nosso Love Songs. Esse é o programa mais romântico das suas noites. Eu só tenho que agradecer pela sua companhia, por você ter escolhido a Nativa para terminar a sua noite, para começar mais uma madrugada juntos. A quarta-feira já mandou avisar que daqui a pouquinho, menos de uma hora, ela chega. E aí a gente vai chegar também no meinho da semana. 11:04, horário em Brasília. 9198-409-6019. Esse é o nosso novo número de atendimento. Quer que eu fale de novo? Eu falo, não tem problema. Para você decorar ou então para você adicionar nos seus contatos. Mas decora, para você participar sempre que você quiser abrir o seu coração, sempre que você quiser fazer uma surpresa pro seu amor, escrever. Escrever coisas que, mesmo que no dia a dia vocês troquem mensagens, como eu já disse antes, sempre é diferente. E isso faz uma diferença enorme no relacionamento. Você surpreender quem você mais gosta. Então anota aí, 9198-409-6019. Esse é o nosso novo número, agora 11:05, e a gente sempre faz a sua trilha sonora tocando músicas que tocam o nosso coração, que contam um pouquinho da nossa história. Como essa, eu tenho a certeza, você vai lembrar de alguma coisa tão gostosa, bem leve que tenha acontecido na sua vida. A música é de 1972, foi gravada por uma banda da Filadélfia, uma banda de soul chamada Harold Melvin and the Blue Notes. Uma banda maravilhosa. Mas a versão que a gente vai ouvir agora é de 1989. A música você conhece. O Simple Red foi quem gravou essa versão em 89. If You Don't Know Me By Now, aqui no Love Songs. Boa noite.

0: Nativa, Fábio Júnior. Senta aqui. Esse é o nosso Love Songs, agora 11h19. Horário de Brasília. 9198-409-6019. Esse é o nosso número para você participar. Ju diz que ama Nativa. Eu sou de outro estado, mas estou aqui ligadinha na Nativa. Fala de que estado você é, Ju. Obrigado pelo carinho, viu? Deixa eu ver quem mais está aqui com a gente. Boa noite, eu sou a Ninil Santos. Eu sou do interior de São Paulo e estou aqui também no Cantinho do Amor. O Edu, quero participar. Karen Polete Carreira. O Gabriel Luz também. Boa noite, Love Songs. Me coloca aí também no bolo, viu? Estão pedindo música também. Boa noite, tudo bem? Tudo bem, Alzira. Já anotei o seu pedido. A Fernanda dos Santos também está aqui com a gente no Cantinho do Amor. Oi, Edu. Oi, Nativa. Adoro ouvir o Love Songs. Eu sou a Maria. E adoro ouvir sua voz também. Obrigado, Maria. Eu tô aqui deitada. Tô te ouvindo do celular. Às vezes até descarrega, mas eu não fico uma noite sem ouvir o Love Songs. Obrigado pelo carinho. Maria Cristina Barros. Ela quer participar com a gente, mandando um beijo para todos os ouvintes apaixonados também. Está aqui no nosso Cantinho do Amor. Quer participar, quer mandar o seu recado? Fique à vontade. 9198-409-6019. Anotou? Obrigado pelo carinho, viu? Marcelo também tá aqui com a gente, a Leila Salvador. Oi, Edu, tudo bom? Manda um alô pra Thalita, pro Enzo e pro Silvio. Fala que eu amo eles demais. Quem tá mandando o recado do coração é a Tatiana Ribeiro. Também tá aqui com a gente no Love Songs. Tem recado agora pro Leandro.
1: Boa noite, Edu. Boa noite. Aqui quem fala é Amanda. Oi. Eu quero mandar um recado para o Leandro, dizer que eu amo muito ele. Ele é o amor da minha vida. Beijos, Edu. Adoro todos vocês na Nativa.
0: Beijos. Cuidem bem de vocês pra mim, tá bom? 11h21, horário em Brasília.

0: Agora 11h41, horário em Brasília. Boa noite, Edu. Passando só para deixar um abraço, eu também sou o Eduardo, viu? Eu amo ouvir esse programa, que me leva ao paraíso com essas músicas lindas. Obrigado, a gente que agradece por você ter escolhido, viu, Edu? Terminar a sua noite aqui no nosso Cantinho do Amor. Obrigado pelo carinho, viu? O Paulo também mandando um recado. Como é bom chegar e curtir o seu programa, que é muito bom. Obrigado, viu? Boa noite, amigão Edu Melo. É o Paulo Roberto Pontes. Obrigado pelo carinho, obrigado pela companhia também. Se quiser mandar recado do coração, fica à vontade. De Ellen Andresa Ferreira também está aqui. Quero concorrer aos presentes. Também estou no Cantinho do Amor com vocês, curtindo o programa mais romântico de todos os tempos. Você pode participar. O nosso número agora é novo, viu? É outro número, anota aí. Salva aí o número: 9198-409-6019. 9198-409-6019. Boa noite, aqui é Cíntia e Bárbara. Seja leve e tranquilo o nosso amanhecer cheio de encanto. Eu amo essa programação. Cíntia Aparecida Bárbara está aqui com a gente também no nosso Cantinho do Amor. Obrigado, viu, pelo carinho. Edu, eu tô ouvindo a Nativa, muito boa a seleção de músicas. Boa noite a todos vocês e a todos os ouvintes. É a Maria Aparecida. Obrigado, Maria, pelo carinho. Um recado agora para Rosimeire.
1: Meu nome é Osmar, meu recado Osmar vai para minha querida esposa Rosimeire. Amor, já faz 42 anos que estamos juntos e meu amor cada dia é maior para você. Beijos.

alternativa, Gustavo Mioto, Anti-Amor. Mandar um alôzinho aqui pro Nildo Martinho, ele tá em Imbituba, no Maranhão. Mandando um beijo pra todos os ouvintes. O Edu, boa noite também. Eu sou a Elaine, sou de São Paulo, quero desejar boa noite a todos também, viu? Elaine Santos. Obrigado pelo carinho. Continue participando, 9198-409-6019. Em homenagem ao aniversariante de hoje, Guilherme Arantes, que completou 73 anos de idade. A gente ouve um dos seus grandes clássicos, Mania de Possuir, no Love Songs da Nativa. Faltam 10 minutos para meia-noite.

0: alternativa, Nelly Furtado, I'm Like a Bird, fechando mais uma hora do nosso Love Songs. Entre, fica à vontade, venha se aconchegar com a gente aqui no nosso cantinho do amor. Tá sempre preparado para te receber. Aqui você encontra aquele abraço amigo, aquele abraço bem gostoso, sem cobranças, sem julgamentos. Aqui você fica à vontade. Você se apaixona ainda mais, você manda aquele recado do coração, você se emociona e você fica à vontade para participar. Nosso número agora é novo, viu? Você que ligou o rádio agora, põe um Edu no seu rádio. Me leva de carona com você. Tá me ouvindo pelo fone de ouvido? Deixa eu ficar aí com você até o finalzinho do programa. Ou pela caixinha de som também, para aqueles radinhos vintage. Tem gente que tem rádio ainda até hoje. Tá ouvindo em casa, no som de casa. Obrigado por receber a gente com todo o carinho, com todo o afeto, com todo o amor. E para participar, o nosso número é o 9198-409-6019. Tem presente para Jailma Silva Santos, do 0521, final do telefone. A Jailma está ganhando de presente a camiseta da coleção 2026 e o kit com shampoo e condicionador de 500ml da Isabelles Cosméticos. A partir de amanhã, quarta-feira, 5 dias úteis para você, viu? Jailma, é só trazer um documento seu. Já já tem muito mais. Tem mais recadinhos do coração e as músicas mais apaixonantes para você aqui no nosso Cantinho do Amor.
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Caixãozinha, bom dia! Estamos começando a quarta-feira hoje, dia 29 de julho, meia-noite 5, horário em Brasília. Seja bem-vinda, seja bem-vindo ao nosso Cantinho do Amor. Que bom ter você aqui com a gente hoje, começando mais uma madrugada juntos. Tudo começa a mudar quando a gente deixa de acreditar que a gente precisa aceitar qualquer coisa apenas para a gente não ficar sozinho ou sozinho. Para não decepcionar alguém ou para caber em lugares que nunca souberam nos acolher. Reconhecer que a gente merece coisas boas não é arrogância, é cuidado. É compreender que uma amizade verdadeira e um relacionamento se constroem com respeito e reciprocidade. Que o amor não deve ser vivido em constante insegurança e que ser bem tratado é essencial em qualquer relação. Quando a gente percebe o nosso valor, a gente começa a escolher com mais calma quem pode se aproximar, quem merece permanecer e aquilo que já não combina com a vida que a gente deseja construir. Uma boa vida não precisa ser perfeita. Ela começa quando existe paz, respeito, reciprocidade e espaço para sermos quem somos, sem que a gente precise diminuir a nossa luz. E você merece relações leves. Você merece encontros sinceros. Você merece muito carinho, sem confusão. E uma vida que faça o seu coração se sentir em casa. Meia-noite 7, horário em Brasília. Esse é o nosso Love Songs. Uma ótima madrugada para você, uma ótima quarta-feira. Henrique e Juliana.

0: A Nativa é muito mais amor com Bruno e Marrone, será? Agora meia-noite, 25, horário em Brasília. Hoje é quarta-feira, dia 29 de julho. Chegamos no meinho da semana, depois só faltam quinta, sexta. E aí chega o fim de semana de novo. Oi, Edu, bom dia. Pode tocar uma música bem romântica? Claro, com certeza, a próxima, inclusive. Eu ofereço a minha alma gêmea e a todos que estão ouvindo esse programa maravilhoso. O recado do Antônio para Edilândia, aqui no nosso cantinho do amor. Obrigado pelo carinho, viu? Oi, bom dia, bom dia. Eu me chamo Alberto Costa. Eu quero mandar um beijo para minha linda esposa Elaine Andrade. Dizer o quanto eu a amo e agradecer por todos os momentos que ela esteve ao meu lado. Vencemos juntos. Cuidem bem de vocês para mim, que lindo, viu? Cada vez mais amor para vocês. Tem mais recadinhos do coração. O Carlos Eduardo também diz que está aqui no nosso cantinho do amor, que veio para cá. A Bruna, ela é de Visconde de Rio Branco, aqui em Minas. Esse programa é maravilhoso, Edu. Que todos tenham uma linda quarta-feira. Para você também, Bruna. Obrigado pelo carinho, viu?
1: Aqui é a Lidiana e o meu recadinho hoje vai pro Kleber, meu marido, o grande amor da minha vida. Eu só quero dizer o quanto eu te amo. Amo muito, muito e agradeço todos os dias por ter você ao meu lado.

0: A Nativa é muito mais amor, o clássico do José Augusto, na voz de Chitãozinho e Chororó. Evidências. Agora meia-noite, 42, horário em Brasília. Seja bem-vinda. Seja bem-vindo ao nosso Cantinho do Amor, com o nosso Love Songs, o programa mais romântico de todos os tempos. Quem tá mandando mensagem, o Edu. Eu quero mandar um beijo pro Helder. Você faz parte da minha vida há anos. Eu te amo demais. Beijos, meu amor. Esse é o recado da Alessandra pro Helder. Obrigado pelo carinho, Vanderlei, também. Passando aqui para mostrar que eu tô na sintonia, viu? Grande Love Songs, é o Vanderlei. Obrigado, Vanderlei, pelo carinho. Tem um recado aqui da Lúcia Helena pro Jailson. Você é o meu amor. Eu demorei para chegar à conclusão de que é você que eu quero sempre na minha vida. Porque você sabe, eu te contei toda a minha história. Já passei por momentos tão difíceis que eu achei que nunca mais amaria alguém, que o amor não era para mim. Mas você foi desmontando toda essa armadura que eu tinha. Aos pouquinhos foi me provando que o amor existe, sim. E que mesmo com tanta gente que nos magoa, ainda existem pessoas que gostam da gente de verdade. Obrigada por você ser tudo e muito mais do que eu sempre imaginei. Obrigada por você me fazer feliz, viu, Jailson? Obrigada por você cuidar tão bem de mim. Por isso que eu te amo tanto. Eu quero você para sempre na minha vida.
1: Boa noite, Nativa.
0: Boa noite.
1: Meu recado, meu nome é Márcio Sobrinho. Meu recado vai para minha esposa, Maria Aparecida. Quero dizer que eu amo muito e foi o maior prazer encontrar ela em minha vida.

0: apaixonei. Meia-noite 58, horário em Brasília. Fechando mais uma hora, a gente vai mandar um alô aqui pro William Gilbert. Pro William, pro Victor, pro Manuel e pro Leonardo. Todos em Itaporanga, na Paraíba, sempre na escuta aqui do programa mais romântico de todos os tempos. Sempre aqui com a gente no Cantinho do Amor. Obrigado pelo carinho, viu? Agora tem presente pra Luciana Alves Barbosa. 0546, final do telefone da Lu. Tá ganhando a camiseta da coleção 2026. E junto tem kit Giovanna Baby. Você tá levando body splash pra casa, um desodorante pro corpo, um gel pras mãos, um desodorante aerosol e um sabonete vegetal. Giovanna Baby é uma história de amor e carinho. Parabéns, viu, Luciana Alves Barbosa, a partir de hoje. Hoje é quarta-feira, 5 dias úteis, para buscar o seu kit e a sua camiseta de 2026 na Nativa. Só não esquece de trazer um documento seu, tá bom? Para retirar o seu kit. A gente te espera. Próxima hora, mais uma camiseta e um kit Vizela esperando você aqui no nosso Cantinho do Amor. Espera daí, eu te espero daqui.
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2: Paixãozinha, bom dia. Agora 1:01, madrugada de quarta-feira, hoje dia 29 de julho, a última quarta-feira do mês 7. Tá tudo bem com você? Deu aquela desacelerada pra começar bem mais um dia e aqui juntinho com a gente, no nosso cantinho do amor. Quer participar? Nós estamos com um número novo agora pra você mandar o seu recado apaixonado, a sua declaração de amor. É o 9198-409-6019. Ligou o rádio agora? Anota esse número então, tá bom? 9198-409-6019. O novo número da Nativa. E põe um e-mail no seu rádio. Fazer amor nunca foi só sobre um instante em que dois corpos se encontram. Às vezes, a parte mais íntima começa justamente depois. Quando o desejo se acalma, quando o quarto fica em silêncio e ninguém sente pressa de ir embora. É nesse momento que o abraço deixa de ser apenas carinho. Passa a dizer tudo aquilo que nenhuma palavra conseguiria explicar. Tipo, eu ainda quero estar aqui. Ou eu me sinto seguro com você. Não era só o seu corpo que eu quero perto. Porque existe uma diferença enorme entre dividir a cama com alguém e conseguir descansar dentro do abraço dessa pessoa. O corpo pode até relaxar, mas é o coração que percebe quando encontrou um lugar onde não precisa se defender. A verdadeira intimidade mora nesses minutos silenciosos, no toque sem pressa, na cabeça apoiada no peito, no edredom, cobrindo os dois. E principalmente naquela felicidade tranquila de saber que ninguém precisa fingir absolutamente nada. Que não existe espetáculo, não existe esforço, não existe a necessidade de impressionar. Existem apenas duas pessoas que escolheram permanecer ali. Talvez seja por isso que abraçar depois de fazer amor seja uma das formas mais bonitas de continuar fazendo amor. Porque o desejo aproxima os corpos, mas é o cuidado que revela o que existe entre eles. Qualquer pessoa pode querer você no auge da intensidade. Raro encontrar alguém que queira ficar quando tudo se aquieta. Alguém que não procure apenas o arrepio, mas também a calma. Alguém que não queira apenas um momento, mas o depois. Porque no fim, o amor mais verdadeiro não é aquele que termina quando os corpos se afastam. O amor verdadeiro é aquele que continua num simples abraço.

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0: Muito Mais Amor é a rádio do seu coração. Pedro e Tiago, toque de mágica. O filho e o sobrinho do Leonardo. Oi Edu, tudo bem? Aqui é o Henrique. Eu tô ligadinho aqui ouvindo essas canções que aquecem o nosso coração. Obrigado pelo carinho, viu? Obrigado pela companhia também. Deixa eu ver quem mais tá aqui com a gente também. Oi Edu, aqui é a Kelly. A emoção tá aflorando a mil. Tá tocando Love Songs nessa madrugada de quarta-feira, naquele clima de romantíssimo. E eu tô aqui embriagada com um clima de amor no ar. Então fiquem com os anjinhos, viu? Eu tô de plantão. Os anjinhos de plantão que vão cuidar de todos vocês. A Kelly ama muito a família Nativa. E poder passar todos os dias com vocês é um sonho. Ô Kelly, obrigado, viu, pelo carinho. Obrigado pela companhia todas as noites, curtindo sempre o nosso Love Songs. Tem um recado agora da Paula pro André. Oh, meu querido, amado. Quanta saudade de você. Parece que quando a gente não se fala direito durante o dia, meu dia não fica completo, não fica perfeito. Só quando tem você. Mas eu sei que você ouve toda noite, comecinho de madrugada, Love Songs. Então é por isso que através dele eu vou dizer o quanto eu sinto a sua falta. O quanto eu quero te ver bem. E o quanto você me faz tão bem. Te adoro de montão. Beijos no seu coração.
1: Meu recadinho vai pro meu grande amor, Mike. Amor, você é a razão da minha felicidade. Tenho palavras para agradecer tudo que você representa para mim e para o nosso bebê. Te amo. Beijos.
0: Essa é a Kelly pro Mike.

0: Nativa Lady Gaga com Always Remember Us This Way, aqui no nosso Cantinho do Amor do Love Songs. Agora 1h39, horário em Brasília. Daqui a pouquinho tem o Forró Nativo. Bom dia, Edu, me chamo Lilian Ramos. Eu tô aqui deitadinha juntinho com a Nativa e essa programação maravilhosa. Obrigado pelo carinho, viu? Toca minha música. Ela pediu uma música e a gente já anotou aqui. E ofereço pro meu amor eterno. Assim que der, a gente vai tocar. Hoje tá meio em cima já, quase acabando o programa. Mas obrigado, viu? Oi, Edu, sou a Kelly, sou de São Paulo. Ela escreveu, quero pedir uma música. E ofereço ao meu marido Valdecir. Eu sou de São Paulo. Mando um beijo pro Valdecir, que tá aqui comigo também curtindo Love Songs. Edu, estamos curtindo aqui em Andradas. Bom dia, eu sou o Idaildo, eu e a Célia. Noite de lua cheia, que beleza, que maravilha, que esplêndida. Que obra do Criador. Eu tô aqui ouvindo a Nativa. E ao lado de você, meu amor. Ficou bonito, viu? Rimar. Te amo, Célia. Do Idaildo, pra você, Célia. Agora o recado é pro Duarte.
1: Boa noite, Edu Melo.
0: Boa noite.
1: Meu nome é Ângela. Meu recadinho de hoje vai pra uma pessoa que é o grande amor da minha vida, que é o Duarte. O meu primeiro namorado, o meu primeiro marido. Nós casamos na igreja. Eu nunca tive um outro homem a não ser você, meu amor. Você pra mim foi tudo.

0: alternativa, Zezé de Camargo e Luciano, Nosso Amor é Ouro, fechando o nosso Love Songs. Essa madrugada de quarta-feira, 29 de julho, tem presente pra você, Ivoneide Santos de Jesus Lima, do 8193. Ô, minha linda, um beijo educado pra você. O último kit é seu. A camiseta da coleção 2026, você pode escolher aproveitar o dia e o bom da vida. Tem a camiseta em que está escrito brindar um novo encontro ou explorar o mundo e viajar sem limites. Mais um kit Visela com stick blush Red Mocha, uma lapiseira para os olhos a Sherry, um blush compacto e um batom líquido de presente. A partir de hoje, 5 dias úteis, hein? A gente espera você traga um documento seu para buscar o seu kit. Obrigado pela companhia, pelas lindas mensagens. Hoje à noite tem mais. Eu vou estar aqui no nosso Cantinho do Amor a partir das 10 da noite, horário de Brasília, depois da Voz do Brasil. Bom descanso, uma ótima quarta-feira para todo mundo. Até logo mais à noite, passa rapidinho. Beijo para quem é de beijo, abraço para quem é de abraço. Cuida bem de você para mim. Bom descanso, vem aí o Amigo Velho, Rafa Guidotti com o Forró Nativa coladinho ao Love Songs. Até logo mais à noite. Tchau, gente. Faltam 2 minutos para as 2 da manhã. Tá chegando o Forró Nativa. Tchau, tchau.
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0: Ativa. 2:09, bom dia.
1: Oi, bom dia.
0: Muito prazer, eu sou o amigo velho, eu sou o Rafael Guidotti, o cara que é mais lindo, cheiroso, charmoso e gostoso do Brasil.
2: Ai, arrasou.
0: Tristeza que não tem vez não, hein? A madrugada toda de muita alegria, felicidade e muita música. Bora que bora, e eu tenho um recado importante pra você, forrozeiro. Atenção! Estamos com um novo WhatsApp. A partir de hoje, aqui no Forró Nativa, atenção, minha amiga e meu amigo forrozeiro. Vou até abaixar a trilha. Porque vocês estão em salvo aí o WhatsApp que a gente estava usando até ontem. Porém, a partir de hoje, aqui no Forró Nativa e também nos demais programas, né? Já começou ontem já a usar, mas como é o nosso primeiro Forró Nativa com esse novo número, então eu estou falando a partir de hoje aqui no Forró Nativa. Então atenção para anotar, agora é esse que vale a sua participação no Forró Nativa. Enquanto isso que eu tô dando esse recado, já vai preparando pra anotar. Ou num papel, caneta e lápis aí pra anotar, ou já abre direto. Eu, por exemplo, salvei no meu celular agora, antes de começar o programa. E eu salvei lá, Nativa no ar. Por quê? Porque é esse número WhatsApp agora que você vai participar aqui do Forró Nativa, do Coração Sertanejo, no final de semana do Arena Nativa, do Peão Nativa, do Balada Nativa, do Love Songs e todos os programas. Para quem quiser pedir música, mandar beijos, abraços, concorrer aos prêmios de cada hora em cada programa, é neste número. Então, ó, eu tô enrolando aqui para dar tempo de você se programar aí, de anotar e salvar. Ou você pode substituir aquele antigo, né, 6545, salvar da forma que você achar melhor, né? WhatsApp da Nativa, Nativa no ar, que nem eu salvei no meu, eu salvei Nativa no ar. Porque eu sei que é o WhatsApp que vai falar aqui no estúdio, que vai pro ar, que vai pro programa, que está no ar, ok? Salva como você achar melhor aí. Mas o importante é você salvar agora esse número. Para você que sempre participou aqui nas madrugadas do Forró Nativa, até ontem, por exemplo... Se quiser participar hoje e nos próximos programas, os próximos dias, agora é neste número. Atenção, Brasil e mundo! O forrozeiro do Brasil e que o forrozeiro que mora aí em outro país. Anote esse telefone, da forma que eu falar, você vai salvar. Eu vou falar durante todo o programa, mas eu sei que a audiência também agora é muito grande. O pessoal geralmente já começa a pedir música desde o comecinho. Para me ajudar a fazer a programação musical, porque a minha parte eu só toco 3 músicas, que são as 3 primeiras do programa. Depois é tudo programação musical do ouvinte. Então, para você pedir música, para você mandar mensagem de texto para eu ler, ou para você gravar um áudio de até 30 segundos, é neste número que tá valendo. No outro, ninguém vai atender. Ele existe ainda, tá, gente? Só aquele telefone que a gente tava usando até ontem, com o final 9646, ele existe, mas fica como promoção, como ele era antes. Agora, para participar aqui no ar, para você falar no ar aqui na rádio, tem que ser nesse. Aquele lá nem tá comigo, é só esse que tá aqui comigo. Então anote aí, vamos lá. Para quem ainda não salvou, né? Para quem ainda não anotou, para quem tá chegando agora. 9198, o começo é igual, ok? 9198... 409-6019. Vou repetir de novo e de novo e de novo. Para você salvar aí. Que agora é esse que tá valendo para você pedir música, para entrar no ar aqui no Forró Nativa. Ou para escrever mensagem, para eu ler. Ou para você gravar áudio como você vem fazendo todas as madrugadas. Ou... Você que nunca participou, vai participar hoje pela primeira vez. Já salva esse, ó. 9198-409-6019. 9198-409-6019. Fácil, hein, gente? É fácil. Salvou aí? Eu vou repetindo durante todo o programa, tá bom? Salva e manda mensagem, já vai participando. Eu vou tocar minhas três músicas do programa. E aí, depois dessas três músicas, já quero falar com você, ouvinte forrozeiro, nesse novo número, tá bom? Então capricha no áudio, capricha na mensagem. Se é a primeira vez que está ouvindo, você conta pra gente. Se já sempre ouviu, mas é a primeira vez que está participando, conta pra gente. Eu sei que muita gente, né? Ontem, antes de ontem, esses últimos dias que eu venho falando pausadamente o telefone, muita gente anotou falando, pô, eu nunca consegui anotar. Agora eu consegui e tô participando. Então vocês vão ter que anotar de novo. Então pausadamente eu vou repetindo durante toda a madrugada, tá bom? Pra você realmente participar e interagir com a gente aqui durante essas 4 horas de muito forró. 9198-409-6019. Olha a hora do novo WhatsApp! 2h15! Começou Forró Nativa! E é tão bom, né? Maramá, amaramá, né, Amado Batista? Forró Nativa, tá!

tudo esse programaço do Forró Nativa no Oco da Madrugada. Gente, é o seguinte, agora são exatamente 2h27. Estava pronto eu aqui para colocar vocês ao vivo. Porém... A gente tá com um probleminha no WhatsApp. Já tava mais ou menos umas 50 mensagens em 20 minutos que chegou aqui pelo novo WhatsApp. Porém, apareceu a mensagem aqui no nosso celular que esta conta não pode usar o WhatsApp. Então, estou vendo com a produção o que fazer. Se eu tenho algum jeito pra pôr esse no ar que eu estava anunciando. Inclusive, até gravei um stories lá no meu Instagram explicando, né, o novo número do WhatsApp. Ou se a gente vai recorrer àquele outro da promoção, para não deixar de colocar vocês no ar. Enquanto isso, eu vou colocar mais músicas para a gente tentar resolver. Eu falei que, né, toca as três primeiras músicas, aí eu atendo vocês. Porém, agora, na hora que entrou o Alceu Valença, olho pro computador aqui o WhatsApp, desconectou, peguei o celular para conectar e apareceu uma mensagem aqui que está temporariamente fora. Agora, o que fazer? Estou tentando ver com a produção, né? Se a gente tem algum jeito de refazer esse daqui, que eu estou anunciando, né? Que nós estamos anunciando o novo WhatsApp da Nativa. Ou se a gente vai recorrer àquele que a gente estava usando ontem da promoção. Ok? Enquanto isso, vamos de forró. Enquanto isso, que a gente vai tentando resolver aqui os próximos passos. Então dá uma pausada aí, gente. Talvez vocês tenham que mandar mensagem no outro WhatsApp. Estamos tentando ver aqui a solução, tá bom? Calma aí que nós já fala. Ao vivo é assim, meu amigo. Quarta-feira, 29 de julho, 2h29. Vamos de Amazã enquanto isso. Daqui a pouco nós anuncia como colocar vocês no ar. Esse meta, viu? Esse WhatsApp, eu vou estar de brincation com o IFMI, viu?

É o Assisão, Forró das Tamanquinhas, Forró das Tamanquinhas e Amazã, provocação de vizinha. Gente, temos um problema maior, tá? Agora às 2h34. Por enquanto estamos sem WhatsApp. Aquele da promoção já estava com problema. Foi aí que entrou esse. Só que esse também tá com problema. Então, por enquanto, a gente vai curtir muita música. Tá? Por enquanto, não tem como fazer as participações dos nossos queridos e amados ouvintes do Forró Nativa. A gente vai tocando o barco aqui, com muito forró, né? Com muito forró a madrugada toda. Vamos tentar solucionar aí, ver se a gente consegue alguma solução para que você possa participar. Mas, por enquanto, não temos nem um número, nem o outro disponível online, tá? A gente tá com problema com o WhatsApp, tá? Não é conexão de internet, não é um problema técnico da rádio, nada. Isso é um problema com o WhatsApp da Meta. Tá? Então, calma aí, vamos ficar na audiência, a gente tá no escuro aqui, no escuro que eu falo assim, né? Vocês não conseguem participar comigo e a gente falar com vocês, mas vamos tocando forró. Vamos tocando forró, vamos tocando barco, porque forró é que não falta, né? Pra tocar muito forró, saber o que vocês gostam de ouvir, a gente sabe. Então a gente vai procurar, nessa pegada gostosa aqui, tocar a madrugada todinha, tá? Vamos ler algumas curiosidades, algumas notícias. Vamos tocando o barco. Vamos aqui, ó. Vamos aqui. Vamos ali, ajeitando. Tem, quem não tem cão, caça com gato, não é? É, quem não tem cão, caça com gato. E bora que bora. 2h36, então, se tiver alguma novidade, se a gente conseguir resolver algum WhatsApp aqui pra vocês participarem, eu aviso novamente no ar. Enquanto isso, vamos ouvindo forró. A gente vai batendo papo aqui, dando recados, né? Vou tentar pegar algumas curiosidades legais da internet pra gente poder estar aqui tocando o barco até às 6 da manhã. E em qualquer momento que o WhatsApp resolver voltar, a gente volta e eu aviso vocês. Enquanto isso, vamos de música, vamos tocando o barco assim. Combinado? 2h36! Banda Anjo Azul!

Esse é o Forró Nativa Diferentão hoje, hein? É o Forró Nativa Diferentão hoje. Eita, eita, eita, 2h50. É diferentão. E não tô gostando, não, porque é gostoso ter a sua participação. Porém, por motivos de força maior, que não depende da Nativa e sim da meta, né, do WhatsApp, a gente tá ainda impossibilitado de receber sua mensagem, né? A gente não consegue abrir o WhatsApp aqui nos estúdios da Nativa, nenhum nem outro. Então a gente tá tentando resolver. Enquanto isso, a gente vai tocar um programa totalmente diferente. Não vai deixar de ser gostoso. Vamos tocar muita música que eu sei que você gosta, que a gente gosta de curtir, mas que eu particularmente fico chateado, porque na hora que a gente tava com o WhatsApp aberto, era as 2h19, em 5, 6 minutos, 10 minutos que eu tinha anunciado o novo WhatsApp, já tinha mais de 50 mensagens dos ouvintes chegando, né? E já bati o olho lá e vi que tinha muita gente participando pela primeira vez, que eu vi no texto escrito. Porém, desconectou e não conecta mais. Então, por isso, a gente tá fazendo esse programa diferentão, mais musical, tá bom, gente? Fazer o quê? Paciência. Se a gente conseguir resolver até às 6 da manhã, perfeito. Se não, a gente vai tocando o barco assim. E eu tenho certeza que você, que tá aí, ouvinte forrozeiro, em qualquer canto desse Brasil, desse mundão afora, vai estar curtindo, vai estar me fazendo companhia. E vamos fazer companhia um pro outro, tá bom? Eu vou falar alguns ditados populares aqui e seus significados, né? Pelo menos uns 30 ditados aqui. É, são frases, né, expressões consideradas sábias porque são passadas de geração para geração e transmitem experiências e conhecimentos que podem ajudar pessoas mais novas a entenderem determinados comportamentos e acontecimentos. A origem das expressões pode ser conhecida ou não, bem como pode ser incerta. As frases são faladas pela população em geral, independentemente da idade e da classe social. Os ditados populares são mantidos ao longo dos anos e são elementos importantes da cultura nacional ou local. Fazem parte ainda da diversidade cultural do Brasil. Às vezes, os ditados ultrapassam as fronteiras da língua portuguesa e podem ser traduzidos, literalmente ou não, para outros idiomas, causando a mesma sensação da sabedoria. Há ditados de folclore, ditados nordestinos, ditados religiosos, ditados de amor, ditados engraçados, e assim vai. Muitas vezes, essas expressões são cobradas em provas de escola, vestibulares e Enem, especialmente em questões de interpretação de texto, viu, gente? O Brasil tem vários ditados. A gente vai aqui colocar 30. Eu vou ler uns 15 agora e seus significados real, tá? É a interpretação do ditado popular. E depois, na próxima hora, eu leio mais 15. E vamos tocando o barco, vamos tocando. Quem nunca falou que a pressa é a inimiga da perfeição? Mostra que é necessário o quê? Ter paciência e fazer as coisas devagar para alcançar os objetivos. Tem outro também, a corda sempre arrebenta do lado mais fraco. Indica que pessoas com classe social considerada mais baixa em relação à outra são prejudicadas primeiro. Água mole em pedra dura, tanto bate até que fura. Sinaliza que é necessário persistência para conseguir o que se deseja. Águas passadas não movem moinho. Remete à ideia de que o que passou, passou e que não é possível mudar o passado. Amigos, amigos, negócios à parte. Revela que as amizades podem ser abaladas quando há dinheiro envolvido. Por isso, não seria muito bom misturá-los. Cada macaco no seu galho. Apresenta o conceito de que cada um deve cuidar da sua vida e não se intrometer na do outro. Cão que ladra, não morde. Mostra que algumas pessoas ameaçam com palavras, mas na verdade não fazem nada, por isso não é necessário temê-las. Casa da Mãe Joana. Refere-se a um lugar onde as pessoas têm liberdade para entrar e fazer o que quiserem em qualquer hora. De médico e louco, todo mundo tem um pouco. Sinaliza que as pessoas, no geral, têm um lado mais sensato e um lado mais impulsivo. Deus ajuda a quem cedo madruga. Pessoas determinadas que acordam cedo para trabalhar ou estudar conseguem seus objetivos. Também tem o de grão em grão, a galinha enche o papo. Usamos esse ditado quando queremos dizer que determinado objetivo será alcançado aos poucos, etapa por etapa. Também tem o devagar se vai longe. Devagar se vai longe.
apresenta que pessoas que fazem atividades com calma, cada uma a seu tempo, conseguem ter mais sucesso do que as realizam seus afazeres apressados. Diga com quem anda que lhe direi quem és. Afirma que o caráter de uma pessoa pode ser definido pelo caráter das suas amizades. Esmola demais, até santo desconfia. Remete à ideia de que quando uma pessoa elogia outra em excesso ou lhe oferece presentes, é porque pode estar querendo algo por trás. E mais uma aqui, né? É o 15º ditado que a gente está aqui interpretando. Filho de peixe, peixinho é. Mostra que, no geral, os filhos têm atitudes parecidas às que têm os seus pais. Daqui a pouquinho a gente lê mais 15 ditados populares e seus significados, tá? Literalmente falando mesmo. É, pode cair no Enem, viu? Nos vestibulares aí também pode cair. Concurso público. Então fique aqui também é cultura. Aqui não é fica sabendo das coisas, meus amigos. Pois é. Hoje que a gente não tá tendo participação do ouvinte, porque a gente tá com problema no nosso WhatsApp, nos dois números, que é o da promoção e esse novo aqui, né? Que é o do ar. A gente vai tocando o barco assim, ó, tocando música, né? Lendo coisas da internet, curiosidades, dicas também a gente vai poder passar. Ler alguma notícia interessante, curiosa. Vamos falar sobre alguma música também, né? Contar um pouco a sua história. Vamos tocando o barco, gente. Assunto e música. Ah, isso pode ter certeza é o que não falta aqui no nosso Forró Nativa. Ó, são 2h56, 2h56, a gente vai agora para um rápido intervalo, aí a gente volta com mais Forró Nativa e a gente tá tentando aqui ver se acha uma solução para resolver aqui o nosso probleminha do nosso WhatsApp. Eu fiquei tão feliz, abri o programa explicando, o pessoal já mandou mensagem e aí de repente o WhatsApp, pum, bloqueou nós. Desapareceu. Mas a gente vai tocando o barco. Eu tô aqui preparando o comercial. E aí depois a gente vai ter muita coisa, gente. Vai ter Luiz Gonzaga. Eu sei que vocês gostam. Eu sei que vocês gostam da saga de um vaqueiro. Já tô lendo seus pensamentos aí, viu? Tô lendo pensamentos. Vocês estão pedindo Samarica Parteira também. Alguém tá pedindo. Ó, chegou na minha careca aqui, viu? Chegou na minha careca aqui, nos meus pensamentos. Alguém tá querendo ouvir Samarica Parteira? Vai ouvir Samarica Parteira. Alguém tá querendo ouvir aqui a Saga de Vaqueiro? Vai ouvir também hoje no programa. Fique ligadinho que o Forró Nativa volta já já.

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Lagoão. 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

0: mesmo?
1: É.
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1: Olha a hora do Bastião, 3h20 do Forró Nativa, e hoje a gente tá impossibilitado de colocar ouvintes do ar, gente. Infelizmente, estamos aí com os nossos dois WhatsApp aí fora do ar, tá bom? Então a gente tá tocando o programa assim, com muito forró, algumas dicas, curiosidades, algumas notícias interessantes. A gente vai passando para você aqui até às 6 da manhã. 3h21, eu falei de 15 ditados populares, agora eu vou falar mais 15, né? De ditados populares brasileiros e seus significados. Por exemplo, há males que vêm para bem. Significa que um acontecimento aparentemente ruim pode representar algo bom no futuro. Mais vale um pássaro na mão do que dois voando. Indica que é mais importante ter algo menos valioso, mas concreto, do que algo valioso, mas que é difícil de ser obtido. Mente vazia, oficina do diabo. Apresenta que quando alguém não tem atividades, o tempo ocioso toma conta da sua mente, motivando a ter pensamentos negativos. Não deixe para amanhã aquilo que você pode fazer hoje. Nesse caso, a ideia é que a pessoa faça agora mesmo as suas atividades, pois depois elas se acumularão. Não ponha a carroça na frente dos bois. Orienta as pessoas a seguirem o curso natural das coisas e não mudá-las. Nem tudo que reluz é ouro. Mostra que nem sempre as aparências contam. É preciso conhecer melhor uma pessoa por dentro para saber qual é o seu caráter. Onde há fumaça, há fogo. Indica que quando a pessoa desconfia de algo ou alguém por ter sinais, realmente há motivo para tal desconfiança. Para bom entendedor, meia palavra basta. É usado em situações nas quais o interlocutor capta rapidamente a mensagem que o locutor está produzindo. Por ele, eu ponho minha mão no fogo. Sinaliza quando uma pessoa confia cegamente na outra a ponto de acreditar em tudo que ela fala. Quem não é visto, não é lembrado. Ressalta que pessoas que se isolam ou não se mostram podem ser esquecidas ou substituídas por outras que estão mais à vista. Quem não tem cão, caça com gato. Eu usei essa hoje, né, mais cedo. Remete à ideia de que, quando não temos algum objeto adequado para realizar a atividade, devemos improvisar. Eu falei isso, né, referente ao nosso WhatsApp. Falei, ó, vamos tocar o programa. Quem não tem cão, caça com gato. É isso. Remete à ideia de que, quando não temos algum objeto adequado para realizar a atividade, devemos improvisar. Roupa suja se lava em casa. Indica que as pessoas devem discutir ou brigar somente entre membros da família, não na frente de desconhecidos. Saco vazio não para em pé. Revela que devemos nos alimentar, porque caso contrário não teremos forças e podemos sentir-nos mal a ponto de desmaiar. Quem com ferro fere, com ferro será ferido. Significa que as pessoas que prejudicam outras serão prejudicadas um dia da mesma forma. E a última, um dia da caça, o outro do caçador. Mostra que as pessoas têm dias e dias, que podem ser bons ou ruins, portanto, vida que segue. E curiosidades sobre ditados populares e seus significados. Depois a gente acha mais alguma coisa, porque quem não tem cão, caça com gato. Bora que bora, gente. 3 horas e 24 minutos. Ontem pediram e não deu tempo de eu tocar essa música. Então eu vou tocá-la agora. Às 3 horas e 25 minutos desta quarta-feira, 29 de julho. Mastruz com Leite, Carta de Marginal.

Paga a pensão, meu amigo, seja homem. E não é só ser homem, tem que ser pai também, né? É, fez, tem que criar, tem que cuidar, tem que dar carinho, tem que dar amor. Não é só a pensão, não é só alimentícia, não, gente. Tem que criar, a criança não tem culpa de nada, viu? Olha aí, calcinha preta, 3h36. Bom, a gente tá caçando com... É, não tem cão, caça com gato. Tão caçando com gato. Hoje a gente ainda não tá com o WhatsApp, tá, gente? A gente tá com os dois números fora do ar. E então não tá tendo participação do ouvinte. Infelizmente. Eu tô perdido aqui. Tô mais perdido que bala em tiroteio. Tô mais por fora do que... Olha, outra coisa, viu? Que barbaridade. Mas vamos lá. Falamos de ditados populares, agora, sabe uma fruta que eu gosto bastante, gente? Como, assim, não pode faltar em casa? Banana. Banana, gente, quem gosta de banana? Quem gosta de banana? A maioria das bananeiras cultivadas se reproduz de forma assexuada, por propagação vegetativa, a partir de seu rizoma, que é um tipo de caule subterrâneo, de crescimento horizontal, e que geralmente desenvolve folhas. O conjunto de várias dessas folhas forma o que popularmente, à primeira vista, chamamos de caule da bananeira. Cada caule é capaz de formar ramos de flores que, sem que haja fecundação de seus ovários, formam bananas reunidas em um cacho. Assim, esse fruto é

classificado como partenocárpio. E aqueles pontinhos pretos que encontramos em seu interior são óvulos não fecundados e não sementes, como algumas pessoas acreditam. A vantagem de essas plantas se desenvolverem assim, além da ausência de sementes nas bananas, consiste no fato de que as mesmas crescem e dão frutos mais rapidamente. A desvantagem é que, por serem idênticas à planta-mãe, se a mesma possuir alguma anomalia, elas também a terão. Agora que você já conhece algumas particularidades dessa planta, vamos para mais uma curiosidade. Você sabe o porquê desse fruto amadurecer tão rapidamente? Que é brincadeira, né? Você colocou, comprou no mercado, colocou em casa, você foi tomar um banho, na hora que você volta, a banana já tá toda lá madura. Pelo amor de Deus! A resposta é o seguinte, gente. A banana libera um hormônio vegetal chamado etileno. Esse gás é responsável por acelerar a maturação do fruto. Assim, se deixamos muitas bananas reunidas ou colocamos esse fruto ainda verde em recipiente fechado, os mesmos amadurecerão rapidamente em virtude da ação do etileno. Quanto a isso, uma curiosidade é que a banana prata é a que fica madura com mais facilidade, justamente pela alta liberação desse hormônio vegetal após a sua colheita. A banana é rica em carboidratos, sais minerais e vitaminas, e possui poucos lipídios. Sua composição faz com que seja um alimento muito saudável, capaz de prevenir a depressão, já que possui triptofano, capaz de estimular a produção de serotonina, regular a glicose sanguínea graças à vitamina B6, prevenir a anemia porque contém ferro, reduzir os riscos de derrame e a pressão alta por conter potássio, regular o intestino graças às suas fibras e lipídios, aliviar azias e enjoo agindo como antiácido natural. Além disso, para muitos adeptos da medicina alternativa, sua casca pode ser aplicada diretamente na pele para acelerar a cicatrização de machucados, picadas de mosquitos e para a eliminação de verrugas. Essa parte da banana também pode ser utilizada na culinária para a fabricação de doces, bolos, pães e alimentos salgados. Interessante, não é, gente? E eu gosto de banana, viu? Ah, gosto. A minha preferida é a nanica, banana nanica. Mas você vê só o potencial da banana, quantas coisas boas. Então tá aí. Só que eu vou ter que separar agora, né? Você viu o que ela falou? Quanto mais bananas juntas, ela amadurece mais rápido. Vou ter que pôr de castigo um em cada canto de casa. Vou colocar um na área de serviço, um no canto da cozinha, outro no canto, outro em cima da geladeira, um na sala, um no quarto. Vou deixar toda a banana individual para ver se ela amadurece mais rápido. 3 horas e 40 minutos, gente. Bora tocar o barco, bora tocar o nosso forró nativo. Hoje tá sendo assim, viu? Hoje tá sendo assim, gente. Música, né? E bate-papo, descontração, já que a gente está sem o nosso WhatsApp. Infelizmente. Mas o programa, o show, tem que continuar.

0: Também ouvimos a Made Dilson, a mulher da blusa amarela. E Alcimar Monteiro nem olhou pra mim. Que peninha! Eita, eita, eita. Olha a hora, gente. Olha a hora do Forró Nativa diferenciado 3h54. Hoje, pra quem tá chegando agora, eu sei que é na audiência rotativa do rádio. É assim, né? Muita gente vai ligando, vai acordando. Enfim, vai, a audiência do rádio é assim mesmo. Muita gente vai podendo acordar agora para começar um novo dia. Hoje, infelizmente, a gente não tá com o número do WhatsApp disponível, tá? Nenhum e nem o outro. Então a gente tá tocando aqui muita música, curiosidades. Eu falei da banana, falei dos ditados populares. E eu vou falar já já do déjà vu. Vocês já tiveram um déjà vu? Hã? Aquela sensação de já ter visto ou vivido alguma situação? Não tem essa. Tipo assim, você tá aqui. Pô, nossa, agora vai fazer isso. Nossa, já vivi isso. Já teve essa sensação do déjà vu? Já vamos destrinchar sobre o déjà vu, né? Tentar falar sobre a palavra, o que é déjà vu, sobre a sensação de já ter visto ou vivido alguma situação. Quem já não teve? Acho que todo mundo aqui já teve, né? Você tá numa situação, caramba, já vi isso antes, né? Pô, já vivi isso antes, já... Enfim, às vezes você até sabe o que vai acontecer. Então, daqui a pouquinho a gente vai tentar entender sobre isso, tá? Aqui no Forró Nativa. Agora são 3h55, alô galera da Saga de um Vaqueiro. Eu não tô com o WhatsApp aqui, mas tá chegando aqui na minha careca que tá recebendo sinal que vocês estão querendo ouvir Mastruz com Leite, a Saga de um Vaqueiro, é isso? Então vai ouvir, na volta do intervalo, e depois eu vou falar sobre o déjà vu. Ok? Ok, ok, ok. A gente volta já.
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você que você pediu. Não dá pra eu ver que a gente tá sem o WhatsApp, né? Os dois números do WhatsApp estão fora do ar aqui na nossa nativa, infelizmente. Mas eu sei que aí você pediu a saga de um vaqueiro, Mastruz com Leite. Olha a hora, 4h16, eu falei que ia falar do déjà vu. O déjà vu é a sensação, né, de já ter visto ou vivido alguma situação. Ter visto aquela situação, vivido, né, que está acontecendo no presente. A expressão francesa significa já visto. Não se sabe com exatidão o significado do déjà vu ou como ele ocorre. Porém, ao longo dos anos, diversas teorias científicas e místicas tentaram explicar o evento. Um dos mais recentes estudos sobre o assunto é da Universidade do Estado do Colorado, nos Estados Unidos, da pesquisadora Anne Cleary. De acordo com a teoria, a disposição dos objetos e de pessoas no ambiente é capaz de desencadear a sensação de déjà vu. Isso porque o cérebro faz uma comparação rápida de uma experiência anterior com similaridade com esse layout. Essa disposição de móveis, objetos e pessoas. Um exemplo prático disso seria uma sala de aula. Ao entrar na sala, o nosso cérebro pode reconhecer não só os elementos ali presentes, mas toda a disposição deles no ambiente, como os lugares onde os alunos estão sentados, cadeiras e cartazes. Por vezes, essa memória pode não estar latente, isto é, acessível em nossa consciência, porém isso não significa que ela não existe. Além disso, também já se sabe a parte do cérebro onde o fenômeno acontece, o lobo temporal. Essa região do cérebro é responsável pelo processamento das informações sensoriais, auditivas, visuais e pelas lembranças. E aí pergunta, é perigoso ter déjà vu? De modo geral, ter um déjà vu pode significar um bom funcionamento do cérebro e do sistema de memória, quase como uma checagem do organismo. Porém, é preciso estar atento a alguns sinais. Por exemplo, pessoas com epilepsia podem ter crises em forma de déjà vu. Sendo assim, se a sensação ocorrer de forma frequente e intensa, é indicado procurar um médico. Tá aí essa matéria escrita aí pelo jornalista Miguel Souza, do portal brasilescola.uol. 4h18, 4h18. Já que eu falei de déjà vu, vamos tocar uma déjà vu, não é? Da banda Déjà Vu, né? Vamos tocar um déjà vu aqui pra gente curtir, não é verdade? Vamos tocar aqui banda Déjà Vu, O Novo Amor. Bora! Bora! Curtiu um déjà vu no Forró Nativas, 4h19?

Aí apareceu o Anselmo. Ô Anselmo, pega essa sanfona aqui. Anselmo pegou a sanfoninha. Aí eu fui na banca de Samarica. Samarica tem cerveja? Bota um cálice. Serginha, é essa, Samarica? Só tem espuma? Oxê, cerveja quente é assim mesmo. Apoio, bota duas encangadas aí no fundo do pote, que eu volto mais tarde. Aí me botei pro salão com mais de 1000. Cheguei perto dela e disse: que má pergunta, vai me ser que é a Carolina?

tava amarrada, cheguei perto da aguinha, acochei a cia, passei a perna, joguei Carolina na garupa e saímos escondidos pelos fundos, fomos embora. Aí Carolina disse pra mim: olha, gozada, ah, puxa mesmo que a cabroeira vem atrás, parece que eles estão querendo botar gosto ruim no nosso amor.

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Tom Oliveira, as três coisas da vida. Luiz Gonzaga, Carolina Conká e Deja Vu.

todas as madrugadas, todos os dias. E aí eu já vi começando a chegar gente, pá, pá, pá, pá, pá, pá, pá. Aí eu toquei três músicas. Quando eu tava na minha última música, que daí eu ia começar a atender vocês, pra vocês fazerem a programação musical, desconectou. Assim que começou Alceu Valença, a terceira música, desconectou, aí eu peguei o celular, tinha mensagem que tava off, né? E o nosso da promoção também tá off. Então a gente tá sem WhatsApp. E já tinha chego, gente, em 15, 20 minutos, estava com mais de 45 mensagens. Em 15 minutos, 45 mensagens. E pelo que eu estava vendo aqui no computador, enquanto isso que estava conectado ainda, tinha um monte de gente falando que era a primeira vez que estava participando, né? Deu para ler ali na mensagem, né? Mas, infelizmente, caiu e não voltou mais o nosso WhatsApp. Então, hoje a gente está fazendo um programa mais improvisado, tocando muito forró, falando algumas curiosidades, né? Enfim, curiosidades da vida. A gente falou da banana, falou do déjà vu, falou dos ditados populares. E agora, vamos falar sobre o seguinte. Faz mal dormir de barriga cheia? Pra quem janta tarde, vai deitar, almoça. O pessoal que tá trabalhando na madrugada, que nem eu. Chegar em casa, encher a pança e deitar, faz mal? Então, muitas pessoas dizem que faz mal dormir de barriga cheia. Essa afirmação relaciona-se com o fato de que esse hábito aumenta as chances de refluxo e de noites mal dormidas. É muito comum ouvir que dormir de barriga cheia faz mal, não é mesmo? Mas afinal, o que ocorre no nosso corpo que pode nos levar a problemas de saúde? Vamos aqui saber por que comer antes de dormir faz mal. No momento em que iniciamos o nosso sono, os nossos sistemas passam a funcionar de forma mais lenta. Isso também ocorre com o sistema digestório. E é por isso que se recomenda ingerir alimentos pelo menos 2 horas antes de deitar. O processo de digestão lento pode desencadear problemas no sono e, consequentemente, indisposição no dia posterior. Além disso, dormir após as refeições podem causar refluxo, ou seja, o retorno do produto da digestão para o esôfago. Como o produto que chega ao esôfago apresenta ácidos que estavam presentes no estômago, pode ocorrer lesão no tecido do órgão. Vale destacar também que uma alimentação inadequada, consumo de alimentos muito pesados, antes de dormir, está relacionada também com a apneia do sono e deve ser evitada. Pessoas que possuem apneia do sono possuem pequenas paradas de respiração quando estão dormindo. E o breve cochilo após o almoço? É comum sentir sono após o almoço, uma vez que todo o fluxo sanguíneo do corpo está direcionado para a digestão. O breve cochilo após o almoço pode ajudar a melhorar o rendimento no período da tarde e é por isso recomendado. Vale destacar, no entanto, que o cochilo deve ser de apenas 30 minutos e que alguns médicos pedem que esse pequeno descanso seja feito apenas meia hora após a alimentação. É importante que não se ultrapasse o período de 30 minutos, pois, após esse período, esse sono mais longo pode ser responsável por problemas para dormir no período noturno. E como podemos melhorar nossa noite de sono? Para ter uma noite de sono mais agradável, é necessário redobrar a atenção com nossa alimentação. Escolher alimentos leves é essencial para que a digestão processe-se mais facilmente. Alimentos ricos em gordura e muita carne vermelha, por exemplo, atrapalham a digestão e causam aquela sensação de estufamento. Outro ponto importante é não ingerir bebidas estimulantes, pois elas podem atrapalhar o sono. Entre as bebidas que apresentam esse papel, podemos citar o chocolate, o café, o chamate e refrigerantes. Muito bem, muito bem. Tá aí, escrito pela Vanessa dos Santos. Aí, ó, falando em coisa pra comer, 4h37 agora, essa hora a gente fica procurando uma coisinha de comer, não fica, não? Quem tá acordado vai assaltar a geladeira, o armário. Eu que tô aqui no estúdio, ainda mais hoje, ansioso, porque eu queria falar com vocês, ouvintes, não pode, porque o WhatsApp não tá funcionando. Então eu vou ver se eu vou procurar uma coisinha de comer, se alguém deixou na produção algum pacote de bolacha,
né? Pela metade.

Mas vocês não conta, tá, gente? Não conta que eu assaltei a produção lá se eu achar algum pacote de bolacha, tá bom? Não faz de conta que, sei lá, sumiu, desapareceu, a pessoa comeu, esqueceu que comeu e vai que vai. Mas, Edgar Mão Branca, vamos procurar uma coisinha de comer às 4h38?

0: 4h52, Flávio Moreno. Também tivemos ainda Flávio José, Andarilho Beija-Flor e Edgar Mombranca, Coisinha de Comer. Tá aí, gente, 4h53 agora. É, a gente vai pro intervalo, a gente volta daqui a pouquinho com a nossa última hora do forró. Mais uma vez na audiência rotativa do rádio, né? Muita gente chegando a partir das 3h30, 4 horas, 4h15, 4h30, agora próximo das 5. O pessoal vai acordando para um novo dia. Hoje o nosso forró nativo está assim, ó, musical e algumas curiosidades, alguns fatos verídicos de assuntos que a gente está abordando aqui no programa diversificados, tá? Porque nós estamos sem o WhatsApp da Nativa. Nós estávamos com um novo número quando anunciei no começo do programa. Estava, em 15 minutos já tinha mais de 50 mensagens entre textos e áudios que estavam chegando pelo novo número do WhatsApp. Porém, na hora que eu estava na minha última música, né, da terceira, daquelas três primeiras, eu estava dando uma olhada no WhatsApp, pessoal chegando, vi lá muitos ali pela primeira vez escrito, e de repente, na metade da última música, pum, o WhatsApp desconectou. Fui pegar o celular, cadê? Fora do ar. E até então nós não conseguimos ainda conectar o WhatsApp, por isso hoje não está tendo participações de vocês ouvintes diretamente com a gente. Só aí, ó. Só nesse lero-lero. Só eu aqui e você aí do outro lado do rádio, em todo o Brasil e no mundo também. Falei de algumas coisas aqui, agora a gente vai falar, depois, na próxima hora, sobre a história do Cristo Redentor, né? Que é uma das sete maravilhas do mundo moderno, né? Vamos falar sobre um resumo sobre o Cristo Redentor, a história, a criação do monumento, como visitar o Cristo Redentor. Vamos estar falando aí na próxima hora aqui do Forró Nativa também, tá certo? Então hoje a gente tá aqui no... improvisamos, né? Uma forma de ficar agradável a nossa madrugada, né? Coisas que eu estou vendo e aprendendo junto com vocês, né? Sabendo coisas junto com vocês assim que eu estou lendo as matérias que eu estou levando aqui ao ar. E sem contar muito forró gostoso naquilo que geralmente vocês gostam de ouvir dos cantores, bandas, né? Do forrozão gostoso que vocês sempre pedem aqui todas as madrugadas. Então vamos levando assim, na raça... E vamos, até às 6 da manhã. 4h55, a gente volta já já.
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1: Vamos namorar.
0: Manteiga no pão, nervo ótico, Dantas do Forró e Dominguinhos, o Baião e Abra Cancela, o grande clássico de Dantas do Forró. Manda sempre bem, Dantas. Tá com...

você que chegou agora, que tá chegando agora, nós estamos sem WhatsApp. É por isso que não estamos falando com ninguém. Isso está me machucando por dentro, porque olha, ia ser o estouro hoje, viu? A gente estava anunciando um novo número do WhatsApp no começo do programa, lá para as 2h05 da manhã. Aí eu toquei aquelas tradicionais três músicas que eu escolho, né, para abrir o programa, e depois o resto do programa é todo do ouvinte. Porém, na hora que estava ali olhando as mensagens chegando, muitos, mas muitos, em 15 minutos eu estava com mais de 50 mensagens, gente. Só para vocês terem uma noção, em 15 minutos, estava com mais de 50 mensagens, em 15 minutos do programa anunciado no WhatsApp. Aí eu estava olhando as mensagens chegando, né, parece ali o comecinho, alguns áudios, outros estão escritos, e vi muitas dessas mensagens escrito, é a primeira vez participando, estou a primeira vez. Só que na hora que tava na metade da minha terceira música, que eu ia acabar essa música e falar com os ouvintes como eu venho fazendo todas as madrugadas, desconectou o WhatsApp do computador, que a gente põe no computador pra gente conseguir colocar o áudio na mesa de som. Aí fui pegar o celular, cadê? Off. Fui tentar pegar o outro WhatsApp, off. Nós estamos sem os dois WhatsApp, o WhatsApp da promoção e o WhatsApp novo do atendimento aqui no ar. E é por isso que a gente tá passando o programa todo aqui, tocando muito forró. Eu venho tocando aquela linha que eu sei que vocês gostam, que vocês estão sempre pedindo aqui. E também lendo algumas curiosidades, alguns fatos, né? Aprendendo junto com vocês no mesmo tempo que a gente lê. Por exemplo, agora, às 5h22, eu vou falar sobre a história do Cristo Redentor. Sei alguma coisinha? Pouca coisa. Mas vou saber muito mais agora junto com você lendo essa matéria aqui do portal brasilescola.uol. O Cristo Redentor é famoso por ser uma das sete maravilhas do mundo moderno, mas quando esse monumento foi criado? Por quem? Como ele foi feito? Vamos acompanhar aqui um resumo sobre o Cristo. O Cristo Redentor foi idealizado em 1859 pelo padre francês Pierre-Marie Boss. A Arquidiocese do Rio de Janeiro lançou uma campanha que arrecadou 1.000 contos de réis para a construção do monumento. Os criadores do Cristo Redentor são o desenhista Heitor da Silva Costa, o pintor Carlos Oswald e o escultor Maximilian Paul Landowski. O Cristo Redentor tem 38 metros de altura, o equivalente aí a um edifício de 13 andares. A cabeça e as mãos do Cristo Redentor foram moldadas em Paris, na França. O coração do Cristo Redentor foi projetado para o interior do monumento e mede 1,30 m. O Cristo Redentor foi inaugurado no dia 12 de outubro de 1931. Tudo começou em 1859, quando o padre francês Pierre-Marie Boss, da Igreja do Colégio Imaculada Conceição, teve o sonho de construir um monumento religioso no alto do Monte Corcovado, que tem 710 metros de altura. O padre registrou essa ideia no livro Imitação de Cristo, de 1903. A proposta do padre começou a materializar-se nos preparativos para o centenário da independência do Brasil, celebrado em 1922. Um ano antes, foi aberta uma disputa entre os projetos para o monumento. O vencedor foi Heitor da Silva Costa. Nessa mesma época, mais de 22 mil mulheres fizeram um abaixo-assinado para pedir ao presidente do Brasil na época, Epitácio Pessoa, a autorização para a construção do monumento. A ideia era a de que o Cristo fosse construído apenas com doações dos brasileiros. Com essa finalidade, em 1923, a Arquidiocese do Rio de Janeiro lançou a Semana do Monumento, na qual foram arrecadados 1.000 contos de réis. Anos depois, foram feitas novas arrecadações. No total, a construção custou 2.500 contos de réis, o equivalente a 9 milhões e meio de reais. Os criadores do Cristo Redentor são o desenhista Heitor da Silva Costa, o pintor Carlos Oswald e o escultor Maximilian Paul Landowski, que esculpiu a cabeça e as mãos do monumento. O Cristo Redentor encontra-se de braços abertos, formando uma cruz, e tem 38 metros de altura, o que equivale a um edifício de 13 andares. Desse total, 30 metros são do monumento e 8 do pedestal. Cada braço tem área de 88 metros quadrados e o pé mede 1,35 m. Somente a cabeça pesa 30 toneladas.
O monumento foi construído no Brasil, exceto a cabeça e as mãos, que foram moldadas em Paris, na França. O corpo de Cristo foi feito de pedra sabão, que foi cortada em milhares de triângulos. Eles foram colocados à mão sobre um tecido e depois aplicados na estátua por pastilheiros. A única parte projetada para o interior da construção é o coração do Cristo Redentor, que mede 1,30 m. O interior é composto por 12 platôs ligados por escadarias, formando andares que se abrem nos braços e na cabeça. O monumento está preparado para resistir a ventos de até 250 km por hora. O Cristo Redentor foi inaugurado no dia 12 de outubro de 1931 e contou com a presença de peregrinos do mundo todo. E como visitar o Cristo Redentor? Para chegar até o monumento, é necessário paciência e disposição, pois o passeio pode demorar algumas horas, em especial se for de final de semana ou nos feriados. Pode-se ir de trem, de van ou a pé. O horário de funcionamento é das 8 da manhã às 7 da noite e é cobrada uma taxa de entrada. Ok, Brasil! Eu, quando fui pro Rio, há uns 3 anos atrás, mais ou menos, eu fui no Cristo lá. Eu acho que eu paguei R$70 para subir, fui de bondinho, né, de trenzinho. E é lindo, maravilhoso. O Cristo, o local, a vista, tudo lindo. Então, se tiver a oportunidade de visitar, vá, que é um belo lugar. Fiquei um bom tempo ali. E embaixo do Cristo, né, dentro ali do pé, tem uma capela, né, que é aberto ali para você fazer suas orações, para você ali refletir. É muito bacana mesmo, né? É uma das 7 maravilhas do mundo moderno, Cristo Redentor, na cidade maravilhosa do Rio de Janeiro. 5 horas e 27 minutos, daqui para pouco teremos, sabe o quê? A previsão do tempo. Já tem a previsão do tempo. Será que vai ficar mais quente hoje? Ontem foi um tempo maravilhoso que eu amo, né? Sem frio. Oh, delícia, viu? Coisa boa. A gente vai atualizar você daqui a pouquinho, tá bom, gente? Hoje, então, a gente não tá com o WhatsApp disponível. Nós estamos com os dois números off, né? Não tá funcionando. Então, por isso, a gente tá tocando o programa assim com músicas, né? Muito forró e também algumas curiosidades, alguns fatos, tá? Lembrando que essa matéria que eu li, deixa eu dar o crédito aqui, deixa eu ver quem que escreveu ela, pera aí. É, não tem o crédito dela. É do portal brasilescola.uol. Ok, 5h28, tem João Gomes.

Avestruz Colete, Mototáxi, Wesley Safadão em Serra Rodada e João Gomes. Estivemos por aqui no Forró Nativa, quarta-feira, 29 de julho. Olha a hora, 5h39, daqui a pouquinho a previsão do tempo, mas para quem chegou agora, um programa diferentão hoje, né, gente? Desde as 2 da madrugada é música, forró e algumas curiosidades, dicas, né, fatos, né, que a gente vem aqui trazendo, nós trouxemos no programa de hoje e trazendo também. E para terminar essa leva aqui, vamos falar que hoje, dia 29 de julho, é o dia número 210. Com esse dia hoje, é o 210 já vividos aí, em nome de Jesus, né, de 2026. É a semana 31 do ano. Estamos com 57,5%. É, já concluído do ano 2026. E a lua é cheia. E tá linda mesmo, viu? Tava dando uma olhada agora há pouco. Meu Deus. E eu sou um dos apaixonados por lua, gente. Mas eu sou ainda mais lua cheia. Coisa mais linda. E hoje comemora-se dia de Santa Marta. Dia mundial da lasanha. Que, com licença, é o meu prato preferido. Lasanha. Ainda mais foi da minha mãe, dona Noêmia. Que delícia. E hoje também é Dia Internacional do Tigre, que é um dos animais que eu mais gosto. Assim, né? Assim, tirando cachorro, gato. Digo assim, um animal mais silvestre, né? Vamos dizer assim. Tanto que é que eu tenho um tigre tatuado aqui no meu braço, né? E eu acho maravilhoso. E hoje, então, é Dia Internacional do Tigre. Anualmente, dia 29 de julho. A data foi criada para conscientizar a população sobre a necessidade de proteger os tigres, um dos maiores felinos do planeta, e alertar para os riscos de extinção que ameaçam a espécie, tá? O Dia Internacional do Tigre foi instituído em 2010, durante a Cúpula do Tigre, realizada em São Petersburgo, na Rússia. Na ocasião, países que ainda possuem populações de tigres da natureza assumiram o compromisso de trabalhar juntos para proteger a espécie. Um dos principais objetivos da iniciativa foi o programa TX2, que pretendia duplicar o número de tigres selvagens até 2022 por meio de medidas de conservação e proteção de seus habitats. Desde então, o dia tornou-se uma oportunidade para governos, organizações ambientais e zoológicos promoverem campanhas de educação e preservação. Onde vivem os tigres? Atualmente, os tigres vivem distribuídos por países como Índia, Nepal, Butão, Bangladesh, Rússia, China, Tailândia, Malásia, Indonésia. A Índia abriga a maior população de tigres selvagens do mundo, concentrando cerca de 70% aí dos indivíduos existentes na natureza. E existem atualmente 6 subespécies de tigres. Tigre de Bengala, tigre siberiano, tigre da Indochina, tigre malaio, tigre de Sumatra, tigre do sul da China, criticamente ameaçado e possivelmente extinto na natureza, tá? Outras subespécies, como o tigre de Java, o tigre de Bali, o tigre do Cáspio, já foram extintas. O tigre é o maior felino do planeta. O macho de tigre siberiano pode ultrapassar 300 quilos e medir mais de 3 metros de comprimento, incluindo a cauda. Cada tigre possui um padrão único de listras, semelhante às impressões digitais dos seres humanos, o que permite identificar cada indivíduo. Por que os tigres estão ameaçados? Apesar de sua força e imponência, os tigres enfrentam diversas ameaças causadas pela ação humana. Claro, só podia. Os principais fatores que colocam as espécies em risco são destruição e fragmentação das florestas, caça ilegal para obtenção da pele, ossos e outras partes do corpo, tráfico de animais silvestres, redução das presas naturais, conflitos entre tigres e comunidades humanas. Graças aos esforços internacionais de conservação, algumas populações voltaram aí a crescer nos últimos anos. Ainda assim, os tigres continuam classificados como espécie ameaçada de extinção pela União Internacional para a Conservação da Natureza. Aí, né? Não só os tigres, mas temos que preservar toda a natureza, sua fauna, flora, né? Os animais, tudo que tem. A gente tem que tomar cuidado. Cuidar desse planeta maravilhoso que Deus fez, né? E a gente tá aqui, né? Usufruindo
desse lugar maravilhoso que é chamado Planeta Terra. Olha a hora, Brasil!

0: chovendo aí, aqui tá chovendo.
1: Aqui tava chovendo e agora já choveu.
2: Tá chovendo só fora, dentro de casa tá tudo seco ainda, por enquanto.
3: Tá chovendo sim, querida, tudo molhado pra fora, uma barreira, não dá nem de caminhar pelo redor de tudo.
4: Tá chovendo sim, mas ainda não tá correndo água na estrada.
0: Tá chovendo, choveu a noite inteira e tá chovendo.
5: Ó, o tempo e a temperatura, 5h45, 18 graus, tempo limpo aqui na cidade de São Paulo nesse momento, às 5h45. Repetindo a temperatura agora, 18 graus. A mínima de hoje é 17 e a máxima pode chegar a 30 graus, tá bom? Sol e muitas nuvens, principalmente a parte da tarde. À noite ocorre, pode ocorrer pancadinhas de chuvas isoladas em determinados pontos, ok? 3 milímetros é a quantidade prevista, 40% de chance de vir esses 3 milímetros. Por isso que eu falo que vai ser talvez bem isolada aí por esse número apresentado aqui pela Clima Tempo, tá? O sol nasce às 6h43, se põe às 5h42 e estamos com uma linda lua cheia. Ah, lua cheia! Bora que bora, Brasil! 5h46, é o Amazon, me enganei com minha noiva, bom dia, já já tem Jones Mendes e o coração

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1: Eita, forrozão, hein, gente? Vai, botamos quente e arrochado. Pega subindo que descendo é contramão. Dominguinhos, vem morena. Natan e Zé Vaqueira, aproveita que eu tô obrigado. Amazã, me enganei com minha noiva. Levemos forró nativa nessa quarta-feira, na raça, no coração. E com o conhecimento que a gente tem desses nossos amados ouvintes que fazem essa cadeia maravilhosa de alegria. Hoje não teve participação do ouvinte, porque nosso WhatsApp está com um problema, tá? Os dois números não estão online, estão offline, tá fora do ar. Mas a gente tocou, mas geralmente aquilo que vocês gostam de ouvir, que vocês estão sempre participando. Mesmo assim, obrigado pelo carinho e pela audiência, viu? Amanhã, tomara Deus, né? Que a gente venha com o nosso WhatsApp aqui, pra gente ter a sua participação, que deixa o programa ainda muito mais gostoso e bonito. E agora a oração do Padre Cícero nas vozes de Mano Velho e Mano Novo.
2: Mano Velho, dizem que o Padre Cícero é um santo e tem poder.
3: É isso mesmo, Mano Novo. E se a voz do povo é a voz de Deus, só nos resta dizer: viva o santo do sertão!
2: Viva!
3: O Padre Cícero foi tão querido no sertão nordestino que o povo criou a sua oração. A oração para ser rezada antes do agricultor sair de casa para a lida diária.
2: Vamos rezar, Mano Velho?
3: Vamos sim, Mano Novo, ao som do maestro César do acordeon.
2: Pelas lágrimas divinais, livrai-me dos invejosos e das mãos dos criminosos e dos laços dos satanás.
3: Para botá-los para trás, Deus na frente, paz na guia. Ó Santa Virgem Maria, quando vem rompendo a aurora, iluminai-me na hora que vem clareando o dia.
2: Levanto-me e entrego-me a Deus e a Virgem Maria,
3: para com as espadas de São Jorge estar armado, com o leite da Virgem Maria amamentado,
2: para que meus braços não sejam fracos, nem meu sangue derramado pelas mãos do inimigo.
3: Quero ficar livre de todos os perigos em minha casa, junto com a minha querida família.
2: Em nome de suas cinco chagas, Jesus Cristo de Nazaré, atenda os meus rogos e me livre de todos os males.
1: Amém. Amém. Olha a hora! 5h57, obrigado pelo carinho, pela companhia. E amanhã tem mais forró nativo às 2 da madrugada, tá bom? Espero que com o WhatsApp funcionando. Na sequência, Jones Mendes e o Coração Sertanejo. Vem aí, hein? Muito modão do bom. E eu volto daqui a pouquinho, junto com o Jones, com mais um recado, uma dica super importante pra você, ouvinte da Nativa. Uma linda e ótima quarta-feira, Deus sempre na frente. Fagner, lembrança de um beijo. Tchau, gente! Até

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0: sertanejo. Acabou o forró. Acabou o forró. Mano Guidotti volta daqui a pouquinho. Ele acha que ia embora. Quem fala pra ele que ele vai ficar mais um banheiro? Ai, desavisado. Bom dia, meu povo, bom dia, alegria, bom dia, dona Guga.
1: Bom dia a todos com alegria.
0: Bom dia.
1: Tudo bem, amigo, mal acabadinho?
0: Vou nem responder. Vou te falar quem é mal acabadinho. Omeleteira de presente, olha só, um omeletinho é bom, hein? Não, vamos mudar, eu quero uma cafeteira italiana hoje. A gente mudou o prêmio na hora. Cafeteira italiana, melhor café, melhor que omelete. Nessa hora da manhã, o que a gente mais precisa
2: é
0: de um café. Vamos pra charadinha. O que tem coroa, mas não é rei. Isso é boa, hein? Aí todo mundo cai nessa. 9198-409-6019. Zap da Nativa é novo, hein? 9198-409-6019. Vamos decorar, bora.

0: Nativa 6:06, horário de Brasília, bom dia.
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0: no coração, você tem energia triparada dura, meu bom. Às 6h12, no horário de Brasília. Bora, dona Guga!
1: Bora que o povo já começa a chegar.
0: Olha que maravilha, povo! Vamos! Cafeteira italiana personalizada de presente.
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0: Adeus, palucinha pro meu coração. 6h12, o que é que tem coroa, mas não é rei? Tem coroa, mas não é rei!
3: Bom dia, Leones Mendes, bom dia, Nativa. A resposta da charadinha de hoje é o ar.
0: Que beleza!
4: Errou!
2: E vou escutando.
0: Deixa eu te passar o zap novo de atendimento da Nativa, 9198-409-6019. 9198 de sempre, 409-6019. É neste número que você manda mensagenzinho. É, para concorrer à cafeteira italiana personalizada Nativa, a coisa mais linda do mundo.
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0: Mario!
5: É minha consciência, Deus mesmo.
0: Como é que é, Fausto?
4: Errou!
0: Consciência. Tem coroa, mas não é rei.
2: Mas essa morena não sabe o sistema que...
0: Italina é o abacaxi. Sabia? Vocês vão cair no conto do abacaxi.
4: Errou!
0: Márcio Abacaxi. Maria Francisca é o abacaxi.
4: Errou!
0: Não é.
2: Do manso regado.
0: Vou lá dizer que não é. Arlindo.
6: Resposta da charada é a chaleira.
0: Que é isso?
2: Que
0: chaleiro.

0: está?
1: É a fofoqueira que fica olhando a vida de todo mundo.
0: O que é que tem nesse café da manhã de vocês? Tá doido?

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5: Nativa, tudo bom? Nessa manhã, 6h22, tudo bem aqui no transporte público sobre trilhos, tudo bonitinho, verdinho. A gente gosta verdinho. 10, 11, 12, 15 quilômetros de lentidão em toda a grande São Paulo, de acordo com a CET, claro, que é um número baixo, mas que vai aumentando gradativamente. Essa hora, então, começa a aumentar de uma velocidade. Rodízio, quarta-feira, carros finais 5 e 6, das 7 às 10 da manhã, das 5 da tarde até 8 da noite, não circulam no centro expandido.
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0: 6h26, vamos de quê?
1: Vamos de piada, amigão.
0: Vamos. Piada de Daniel, pergunte, Daniel.
2: Ô, John, você sabe o que com um álcool falou pro outro álcool?
0: Como é que... um álcool falou pro outro álcool? Sei lá, o que foi?
2: Eita, nós.
0: Nossa.

0: sertanejo, a saudade. João Mineiro e Marciano, bailarina, 6h36. 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
0: É isso. 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Estamos indo pro quarto sorteio. 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Já te conto o que é que tem hoje. O que tem hoje na geladeira da Nativa. Pera aí.

0: Bom dia. A resposta é, sei lá, ué.
1: Você não sabe. Você não sabe.
2: Você não sabe nem eu.
3: Se a canoa afundar, mas atravessa o rio anado, sai chato, enferrujado.
1: José!
4: A resposta de hoje, Johnny, é a formiga atômica.
1: Estão zoando com a minha cara. É o dia que eles tiram pra zoar.
3: Mas é doido por mulher.
5: Nós só não pode acabar com as mulheres. Nós não vivemos sem mulher.
3: Mas é doido por mulher.
1: Wagner!
6: A resposta da charadinha de hoje é pipoca doce.
3: Com o dente, sem fração.
1: Qual é o?
3: Nós derrubamos o presidente. Se a patroa esfriar.
1: Desde zoeira.

0: nosso dia. 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
25: Ativa, bom dia. 13 minutos faltando para 7. Previsão para hoje é de mais um dia de calor. 30 graus é a máxima. Uau! Sol, muitas nuvens à tarde, à noite também ocorrem pancadas de chuva, segundo a meteorologia. 30 graus é a máxima de hoje. Temos 18, o sol já brilha logo cedo nesta manhã de inverno brasileiro.
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25: climatempo.com.br. Guga, vamos a mais piada?
19: O engraçado da vez é o amigo Walter.
25: Fala, Walter.
26: O casal vai no consultório de terapia e o terapeuta bonitão, fortão, vai logo perguntando qual o motivo da consulta e ela responde: ah, doutor, não me sinto amada, não me sinto desejada, muita solidão. Ele levanta, dá um beijão nela, olha pro marido e fala: tá vendo? Você tem que fazer isso aqui umas 3 vezes por semana. Você consegue? Ele responde: olha, moço, eu consigo trazer ela aqui de segunda e quarta, mas de sexta-feira eu jogo bola, viu?
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0: para a brincadeira de hoje. Pergunta de hoje na charadinha do dia da Guga foi: o que é que tem coroa, mas não é rei? Como é que o povo foi hoje?
1: Então, o povo hoje deu aquela caprichada.
0: É.
1: Mas tem sempre alguém que acerta.
0: Sempre. Aquela caprichada não é errada. Vamos lá. Antes de falar quem ganhou, responda então pra gente. O que é que tem coroa, mas não é rei, querida?
1: Esse é moleza.
0: Tá.
1: Quem tem coroa, mas não rei, é a rainha. Ora bolas.
0: Quem tem coroa, mas não é rei, é a rainha, né? Também. Cafeteira italiana com a marca nativa Renata Brito de Souza. Telefone 4796. Tudo bem, Renata? Você ganhou. Deixa eu te contar, você ganhou! Cafeteira italiana personalizada. Parabéns! Este programa volta amanhã, 6 da manhã, horário de Brasília. Vai já, bora girar uma roleta, bora girar uma roleta! Roleta musical. 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

0: coragem para um dia melhor.
1: A força da fé não nasce da certeza de que tudo vai dar certo. Ela nasce da coragem de caminhar mesmo quando ainda tá tudo escuro. Fé é dar o primeiro passo quando você ainda não vê a escada inteira. E quando você coloca amor naquilo que faz, a âncora, os seus pássaros, na verdade, vai adiante com a fé. Ela se torna o seu maior escudo. Ela não evita as tempestades do caminho, mas te dá a certeza absoluta de que nenhuma chuva dura para sempre. Quem age com o coração alinhado ao seu propósito, descobre uma força que não vem dos músculos, mas vem da alma. Por isso, se o dia de hoje vai parecer difícil, olhe para dentro. Lembre-se do motivo pelo qual você começou. Acreditar no seu propósito é o que te mantém de pé quando o mundo te pede para parar. Coloque fé nas suas ações, porque quem caminha com fé no coração não espera o final para celebrar. Quem faz com fé já começa vencendo.

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No nosso jogo. Roleta musical, inscrições no zap 9198-409-6019. E a gente gira daqui a pouquinho uma roleta para você ganhar esse presentão especial. Que tal?

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0: Ai, saudade de ouvir essa de Bruno e Marrone. Mariane! 7h11, horário de Brasília. Ô, Vanderlei.
1: Oi, Jones.
0: Bom dia, tudo bom?
1: Bom dia, tudo bem. Tudo
0: rapaz,
1: bem.
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2: Cabeça erguida, meu.
0: 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Tchau, Vanderlei.
2: Tchau.

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Nativa é muito mais, música bonita nessa manhã, uma atrás da outra, Mato Grosso e Matias. Tentei te esquecer. Ó, abraço pro Adailton, tá com a gente aqui ligadinho. Vivian, tudo bem, Vivian? Rita de Cássia na escuta. Ô, Rita! Moletom da Nativa de presente daqui a pouquinho, no jogo Roleta Musical.

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3: Trânsito, Robson, vem cá, bom dia.
4: Bom dia, Jones Mendes. Trânsito na Nativa na manhã da quarta-feira. O destaque é da Marginal Pinheiros para Interlagos, lenta já a partir do Cebolão. Lentidão que vai até a altura da ponte da cidade universitária e depois tem um acidente lá na passagem pelo Jockey Club. Para quem vai no sentido Castelo Branco, nesse trecho, caminho bom. 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
0: Nativa. Bom dia, Débora.
2: Bom dia, Johnny.
0: Tá pronta aí, Débora, pra gerar uma roleta aqui, Débora?
2: Tô ansiosíssima.
0: Eu também tô. Nós temos aqui de presente um moletom da Nativa Coleção 2026. Girou, caiu numa música, você fala quem canta. Se acertar, você ganha, tá, meu bem?
2: Tudo bem.
0: Tá preparada?
2: Preparada.
0: Vou girar, girei, tá, girei.
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0: Girando.
1: Girando a Roleta Musical Nativa.
0: Opa, pedi pra parar, parou.
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0: Quem está cantando esta canção, Débora?
2: Pra nós ir a da hora.
0: Não sabe?
3: Vamos já ficar de casa.
0: Débora?
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0: Fale comigo, Débora.
2: Estou ouvindo, Jorge, eu tô aqui pensando quem é que está cantando.
3: Pra nós ir a da hora.
0: Quer mais uma chance?
2: Quero.
0: Aqui sempre tem uma segunda chance, mas é só mais uma, tá?
2: Tá ótimo.
0: Vou girar de novo, posso?
2: Pode.
0: Girei.
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0: Valendo o moletom da Nativa, atenção, ela vai parar, ela parar, ela parou.
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Ativa, bom dia! 7h33, tem pagamento do Bolsa Família hoje. Para o povo do NIS, final 8. Amanhã é 9. E sexta-feira é 0. Acabou.

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Alegria de Zeneto, Cristiano pulando o muro. Olha, quarta-feira tá linda também, só dá beijo pra Vivian. Tudo bem, Vivian? Aqui o André, né? Escuta. Oi, Jones, tudo bem? Sempre feliz com a programação nativa. Obrigado, André, pelas palavras. Tudo de bom. Emanuel. Alô, Emanuel. Tudo bem, Emanuel? Grande abraço. Thalita. Também na sintonia. Também queria ganhar moletom. Participe. 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
3: Previsão do tempo com a Clima Tempo.
4: Previsão de um dia de sol hoje, sabia? Máxima pode chegar a 29 graus de acordo com a Clima Tempo. Perto dos 30. 39 é muito, né? É dia de sol, possibilidade até de pancadas de chuva, isso mais à noite. De tanto calor que pode fazer em pleno inverno, que loucura. 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Acesse climatempo.com.br.

11 para as 8 no horário de Brasília, o Conselho Curador da FGTS autorizou o pagamento de 13 bilhões relativos ao lucro do Fundo de Garantia por Tempo de Serviço em 2025. Os valores serão creditados nas contas vinculadas até o final de agosto.

0: dia, Jones. Bom dia a todos os ouvintes aqui da Nativa. Que alegria poder falar contigo, com toda a audiência. Falar desse mineral tão importante que é o mineral da vida. Essa molécula fundamental para que a gente tenha uma vida longa e saudável. É o magnésio quelato, Jones.
1: Esse é o magnésio quelato que a gente já fala há tanto tempo. Ele falou aqui outro dia que tem mais de 300 reações para o seu organismo. Isso. Então me fale uma coisa do magnésio quelato que eu ainda não sei.
0: É, por exemplo, fortalecimento dos dentes.
1: Como assim?
0: É, fortalece a estrutura, principalmente quem já passou dos 40, 50 anos de idade.
1: É mesmo?
0: Fortalecimento dos dentes.
1: Até nisso?
0: Sim. O magnésio é fundamental. Ele ajuda muito na calcificação. Então, olha só. A gente fala da estrutura óssea. Ele leva cálcio para os ossos. Mas também ajuda também a fortalecer os dentes e melhorar muito. Porque às vezes a pessoa começa a perder os dentes ficam mais...
1: Por é aquela coisa assim, da gengivinha,
0: isso,
1: tal, fica fraquinho,
0: isso, vai perdendo os dentes. Então é importante usar o magnésio, ele fortalece os dentes. Muito importante também, né, quando a gente fala de saúde mental, controlar a ansiedade, controlar o estresse, o cansaço, a fadiga. Você sabe, Jones, que o magnésio ele é fundamental. Eu tava indo pra casa e furou o pneu do carro. Já aconteceu com você de furar o pneu do carro?
1: Ah,
0: não?
1: Já, claro. Muitas vezes.
0: Furou o pneu do carro e eu com aquele carro balançando. Senti assim, né? Porque hoje os carros fazem barulho quando fura o pneu.
1: É.
0: E andando assim, rodei, botei no Google, fui lá, achei um borracheiro próximo.
1: Ok.
0: Encostei no borracheiro, olhei lá, o sujeito tava deitado no sofá, né? Bem de boa.
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0: Bem tranquilo, né? Aí cheguei, ele já chegou, me atendeu. Só que eu percebi que ele andava meio diferente, assim, né? Aí, ele trocando pneu, conversa vai, conversa vem. Com dor na lombar, Jones. É aquela dor na coluna que vai pra lombar, ele madura, uma dor.
1: Ele não trabalha desse
0: jeito. Só que a hora que ele foi pegar o meu step, ele foi devolver o step pro... Foi pegar o meu step, a hora que ele abriu o porta-mala... Ele viu que tinha uns magnésio ali. 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Falei, não, o magnésio é bom pra isso, é bom pra aquilo. 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

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Ei, bom dia.

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7: Robson, fale mais do trânsito nesta manhã, me conte como é que tá aí.
8: O Jones, a Avenida dos Bandeirantes no sentido Marginal Pinheiros tem lentidão na altura do viaduto de Jabaquara e depois da Avenida Miruna até a Alameda dos Maracatins e do viaduto dos Bandeirantes até o viaduto Santo Amaro. Para imigrantes, trânsito intenso sem paradas. 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

refrão pra hoje. Esquerda 11, esquerda 93, esquerda 79. Tudo pra esquerda hoje. Esquerda 11, esquerda 93, esquerda 79. Pronto, falei. Três então pra hoje, que beleza.

0: Geninho, bom dia, tudo de bom nessa manhã. Ó, pintou aqui pra mim um par de ingressos pra você curtir o show do Geninho, é amanhã. MC Pião, todo tatuado. Lá no Vila, é amanhã. Quer ganhar? Você vai dizer o seguinte: eu quero ganhar ingressos pro MC Geninho.
1: Sim!
0: Ok, já na espera do Zap da Nativa 9198-409-6019. 9198-409-6019.
1: Tamo junto.
0: 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Prefeitura de São Paulo está com mais de 1.700 vagas para áreas de comércio, serviços, construção civil, logística, entre várias outras oportunidades. Salários partem de R$760 para auxiliar de linha de produção, com carga horária reduzida, e podem chegar a R$5.300 para funções como encarregado de obra. Os interessados podem se inscrever até às 18h de hoje em uma das unidades do CAT, ou então através do site catecat.prefeitura.gov.br.
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0: E aí, meu bem, tá tudo bem na sua manhã? Felicidade de encontrar por aqui mais uma vez, que bom.
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0: Fale, Robson.
8: Mais uma, Jones, e é da Radial Leste no sentido do centro. Lenta da Praça de Vinolândia até o metrô Guilherme de Esperança, do metrô Penha até a Avenida de Canduva e lentidão no metrô Carrão. Também tá lento do metrô Belém até o viaduto Alcântara Machado e vai bem pro bairro. 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

0: Ela tiver muito mais. A novidade, a música nova de Chitãozinho Chororó, Seu Amor é Minha Estrada. Bom dia. Nós temos aqui de novo os ingressos pra você curtir o show do Geninho. O MC Pião é amanhã no Vila. Diga que você quer que a gente sorteia daqui a pouquinho. Vem aqui no Zap Novo, 9198-409-6019. Tiago Rocha, bom dia!
1: Bom dia, seu Jones! Bom dia pra você, bom dia pra todo mundo que tá ouvindo a Nativa. Olha, já vem polêmica por aí. Por quê?
0: Por quê?
1: Um cantor famoso é alvo de teste de DNA. Eu vou trazer todos os detalhes já já.
0: Você tá aparecendo no programa do Ratinho. Vamos fazer o DNA!
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0: Ou vai fazer teste de DNA, Thiago?
2: Isso, seu Jones, teste de DNA envolvendo o cantor famoso, envolvendo o cantor Arlindinho, o ex da atriz Érica Januza. Sim. O Arlindinho também é filho do eterno sambista Arlindo Cruz. O que acontece? Uma mulher entra na justiça pedindo investigação de paternidade. Ela falou que teve um affair com ele e desse affair acabou nascendo uma criança. Segundo essa mulher, o Arlindinho chegou inclusive a ajudar financeiramente para cuidar do aluguel e também do condomínio onde a moça morava. Só que aí fizeram um exame de DNA e, segundo essa mulher, o técnico que coletou o material acabou deixando pra depois a coleta do Arlindinho e isso, o resultado acabou dando negativo. Agora, ela pede que um novo exame seja feito e que o Arlindinho acabe custeando a pensão da menina. É bucha, né, seu Jones?
0: Arlindinho.
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0: Faz o teste, Arlindinho.

0: Alternativa é muito mais música sertaneja de Diego Vitor Hugo.
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0: Sempre tem ingresso pra curtir o show do Geninho MC Pião. Pião todo tatuado. É amanhã no Vila, ok? Vou te dar agora os ingressos, tome na lista e ainda camiseta Nativa linda, maravilhosa. A coleção nova 2026. Passou por aqui pedindo, ganhando ela. Ele, Rogério Freitas de Souza, Interlagos. Rogério Freitas de Souza. Seu nome já vai estar na lista, chique. É só ir direto. Pra camiseta tem que passar no Central Plaza Shopping. Estação Tamanduá tem. Facinho de chegar.

0: Devido à inspeção de um viaduto localizado na região de Cotia, a pista expressa da rodovia Raposo Tavares terá bloqueio total das 22 às 5 da manhã até o dia 7 de agosto. Durante os serviços, o tráfego será desviado para as marginais. Foi confirmado mais um caso de sarampo em São Paulo, elevando para 14 o número de infecções no estado. O paciente é um bebê de um ano que não estava vacinado contra a doença. A Defesa Civil emitiu um alerta para a possibilidade de fortes chuvas e rajadas de vento em todo o estado para hoje e amanhã, por causa da chegada de uma nova frente fria. Equipes de segurança e emergência já estão em prontidão para qualquer ocorrência.
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3: Vamos de música da semana?
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5: O nome é Mil Adjetivos.

0: aqui falando essas informações e cantando um pouquinho da música.
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4: Fale, Robson.
5: Jones, o detalhe do trânsito agora pelo corredor norte-sul para Congonhas, com lentidão desde a Ponte das Bandeiras direto até o túnel Tom Jobim. Depois tem lentidão ali da Praça da Bandeira até a ligação leste-oeste para Santana, lentidão da Avenida do Estado até a Ponte das Bandeiras. 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
25: 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São 9:10, boa quarta-feira a todos. Bom dia. Bom dia.

A vida perfeita não existe. O que existe é a coragem de se levantar todos os dias e dar o seu melhor, mesmo quando o caminho é difícil. É isso que faz a diferença. Difícil é não tentar.

0: Eu tenho aqui dois ingressos, mas eu tenho ingresso pra caramba. Agora, pra ver a peça, O Vendedor de Sonhos, muito legal. É de um livro, de um best-seller. 500 mil pessoas já visualizaram esta peça. É pra sexta-feira agora, dia 31. 8:30 da noite, Teatro Sir Isaac Newton, ali na Zona Norte. Vai querer? É daqui a pouquinho na live do Instagram, @nativa. Já vai chegando aí.
1: Tamo junto.
0: O site do Empregos Trabalha Brasil está com uma oportunidade para trabalhar como estoquista em regime CLT. Para saber mais sobre essa vaga, é necessário acessar trabalhabrasil.com.br. Esse é o site trabalhabrasil.com.br. Facinho, né?
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0: Então sim, então a live é no Instagram, tá, bebê? @nativa. Bora falar.
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3: Mais uma Robson.
4: Ô Dionísio, a marginal Tietê no sentido Castelo Branco vai mal da ponte Ericanduva até a ponte da Vila Maria, também tem lentidão na ponte da Vila Guilherme, lá na frente da Anguera ao Cebolão. Pra Ayrton Senna vai mal na pista expressa da Gastão Vidigal até a rodovia dos Bandeirantes. 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

Cara, tudo é muito mais alegria de Simone Mendes, direitos iguais. Oi, live. Bom dia, live. Bom dia, live. Instagram, né? Instagram. Ó, ligando no cofre da Nativa hoje, temos 300 dinheiros. Deixa eu ver essa ligação aqui. O que acontece com ela? Porque a primeira foi pra Rosa Maria, lá de Genópolis. Não deu certo. Não atendeu. Tocou e caiu na caixa. Vamos ver essa aqui. Liguei.

0: sei não, hein? Não sei não essa chamada, hein? Já teria atendido, né?
1: Teria. A pessoa tá olhando, tá falando, atende ou não atende?
2: O número que você ligou não possui o serviço de recado ativo.
0: Que pena!
3: Acumulou!
0: É, pois é, acumulou! Elizabeth Cristina Murindo, manda aqui. Elizabeth Cristina Murindo, manda aqui. Deixou ir para R$ 400 amanhã.

0: 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Murilo Huff, saudade estranha. Tiago.
1: Ô, seu Jones.
0: Camiseta e ingresso pra ver a peça O Vendedor de Sonhos, dia 31, no Teatro Sir Isaac Newton. Um teatro é bom, né?
1: Eu já assisti essa peça. Tem o Matheus Carrieri lá nessa peça.
0: É boa a peça.
1: É boa, seu Jones.
0: Eu não vi ainda, mas a peça é muito boa.
1: É uma boa reflexão de como a gente tá lidando com o dia a dia.
0: É.
1: Mas olha, falando em dia a dia, tem um cantor sertanejo que toca muito aqui na Nativa, que decidiu abrir as portas da fazenda dele para virar um verdadeiro santuário de animais abandonados. Tem cavalos, tem cachorros. Eu trago todos os detalhes já já.
0: A gente pode ir lá visitar, não?
1: Se você for muito amigo dele, pode.
0: Eu não sou, não.
1: E você é?
0: Não sou, não.
1: Tenho certeza.
0: Não sou, não.
1: Tenho certeza.
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20: Quem é o amigo da Fazenda Solidária, hein, Tiago?
21: O Zezé de Camargo, seu Jones.
20: O Mirosmar?
21: Pois é, seu amigo Zezé de Camargo, ele decidiu transformar a fazenda dele, É Amor, em Goiás, num verdadeiro santuário para animais resgatados, com focos em cães abandonados e também cavalos que são abandonados por aí. Aí ele fez também a criação de abate, terminou com isso. Olha, lá tinha aquele gado de corte, aquela coisa, não tem mais.
20: Não tem mais.
21: O Zezé parou com a criação de gado de abate na propriedade, tudo porque ele encontrou, tempos atrás, uma cachorrinha abandonada em Capelinha, Minas Gerais. Tá. Ela se chama Meg, viveu 8 anos com ele, e aí o Zezé de Camargo virou a chave nessa história de proteção animal, seu Jones.
20: No próximo Nativíssimo, vamos falar sobre esse assunto com o Zezé. Fala, como é que está a criação lá?
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20: Até já, Tiago.
21: Até, hein?

0: mais alegria de Juan e Leandro, Danilo e Davi. Fofoca do ano.
1: Vem que tem prêmios.
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1: Bom dia com alegria.
0: Tudo bem na sua manhã?
1: Tudo maravilhoso com esse sol lindo, 29 graus hoje. Eu amo verão.
0: É, mas tem previsão de uma chuva. Tomara que ela não venha agora.
1: É, não, deixa pra amanhã.
0: Deixa pra amanhã.
1: Que hoje a gente tem muito compromisso.
0: Muito compromisso. Camiseta Nativa 2, ingresso pra ver a peça O Vendedor de Sonhos, Thiago Rocha já foi ver.
1: Legal, né?
0: Muito legal.
1: Tá indicando pra todo mundo.
0: Tá indicando. Sexta agora é 8:30 PM no Teatro Sir Isaac Newton.
1: Olha que programa bacana.
0: Kátia Maria de Souza, Jardim Independência, ela foi a ganhadora.
1: Aí, Kátia! Já escolhe uma boa companhia, um lookinho que combine com o teatro e vá arrasar, meu bem, você merece. A vida não é só trabalhar e pagar boletos.
0: É sobre, Kátia Maria! Venha buscar os seus ingressos no Central Plaza Shopping até sexta, dia do teatro, de Lambuja.
1: Lambuja é ótimo.
0: Você é velho, muito velho. Vamos dar também a camiseta na tela. Kátia Maria, Central Plaza Shopping, passe aqui.
1: Porque aqui é Nativa.
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1: 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Montão de prêmios, hein?
0: Cadê o estranho?
1: Tá ali, ele já vem.
0: Cadê o esquisito?
1: Foi ali comer um ovo. Pode vir a fadinha, então?
0: Não.

0: maravilhosa.
1: 57 anos, cadê Drica, Thiago?
2: Ah, seu Jones, a Drica Moraes, ela tem feito aí muita coisa no teatro, mas a Drica Moraes, o povo vai lembrar dela, da novela O Cravo e a Rosa, um clássico, a Muriel.
0: Ela arrasou.
2: Aí você vai falar, Thiago, em 2024 ela fez uma novela, ela fez a Joyce na novela Volta por Cima na Rede Globo.
0: Muito bem também.
1: Ela que deu a volta por cima.
0: Verdade.
1: Com o seu problema de saúde.
0: Isso.
1: Eu acho essa mulher uma excelente atriz.
0: Eu gosto também.
1: Ela faz com amor.
0: Se dedica, né?
2: Merecia mais cartaz do que ela já
1: tem. Ela se entrega à arte.
0: É isso.
1: Alex Souza Pires, em Budas Artes. Sinara Lucas Silva Ferraz de Vasconcelos. Ana Renata Oliveira dos Santos é de Osasco. Parabéns também.
0: Fabiano Monteiro da Banso é de São Bernardo do Campo. Zoraide de Concórdia de Osasco. E Ariane Carvalho Tucuruvi, que é muito mais nativa.
1: Pedro Álvares Cabral.
0: Oh!
1: Pedro Alves dos Santos de São Caetano. Tá vivo ainda, velho.
0: Será?
1: Pedro Alves dos Santos é de São Caetano. Ângela Gomes de Queiroz é de Tapecerica de la Sierra. E a Eliane Aparecida Moreira Viribili é de Mogi das Cruz.
0: Victor Augusto, Chiliane Guilherme é da Ponte Rasa. A Rosângela Cardoso Bueno do Tremembé. Isnalda Lande Alves, Ponte Rasa também.
1: Altair Carrara Tremembé. Solange Cristina Ribeirão Pires. Ana Lúcia de Souza Sapopemba.
0: Paulo Santana Pereira do Jardim Miriam. A Thalita Cristina dos Santos Paranhos de São Mateus. E a Maria Marta de Oliveira do Jardim Orli também comemorando com a nativa.
1: Everton Dantas Honorata de Itapecerica também. Sabrina Santana dos Santos do Jardim Primavera. Parabéns, Sueli.

0: Cidade Líder.
1: Lista grande, é, de né? Narciso Ferreira de Carvalho de Suzano. Érica Silva da Conceição de São Caetano. Parabéns, Vanessa, Fabiola Santana e Itaquera.
0: Leonardo Nascimento Pereira da Cruz, Santo André. Cileide Silva Amorim de São Bernardo do Campo. E Ana Paula de Almeida, também de Santo André.
1: Parabéns, Adriana Aparecida de Oliveira do Jardim Santo Antônio. Carol Reis, Guarulhos. Marilene Gonçalves Ribeiro do Jardim El.

0: Xuxa.
1: A presença mais esperada.
0: Hoje não tem fadela.
1: Tem sim. Olha a lista direitinho.
0: Não tô vendo.
1: O padrinho dela tá aí hoje.
0: O padrinho dela não sabe também, não tá vendo.
1: Deixa ela entrar.
0: Nós não estamos vendo.
1: Deixa ela vir.
2: Melhor não, mas tudo bem.

0: alegria, eu cheguei para contar o que eu vou fazer hoje.
1: Ei, ei, tá bom.
0: Hoje agora. Eu vou a Timoana.
1: Você vai cantar a música, a gente deixa. Tá bom, cantou, tchau.
0: Eu pedi pra você fazer a musiquinha lá, você não fez com o meu nome.
1: Não.
0: Floribela.
1: Não.
0: Floribela da Nativa.
1: Fala aqui o nome daqui. Você vem aqui só pra cantar
0: tá
1: parabéns.
0: Tá assustado, eu estranho.
1: Eu tô.
0: Gostou das minhas chuquinhas? Minha mãe que fez esse cabelo
1: hoje. O estranho
0: hoje
1: tá olhando pra você com a cara do tipo,
0: ele gosta de mim.

0: isso?
1: Seis anos, né?
2: Ela vai ter umas... Pode sim.
3: Não pode.
2: Tem até de 3 anos lá na Fadolândia.
1: É igual do tio Fernando Telles?
2: Isso, e vai ter aquela cestinha na frente pra ela levar o cachorrinho.
1: Tchau, Fábio.
2: Vamos conversar mais um pouquinho?
1: Não, vamos não.
2: Beijo pra todos os meus fãs, viu? Que eu tenho um monte.
1: Pronto.
3: Depois você não volta, viu?
2: Não, mas não me belisca. Você me belisca de brincadeira, mas dói.
1: Fala beijo pros meus seguidores.
2: Beijo os meus seguidores e meus fãs da Nativa.
3: Já veio um áudio nessa rádio falando eu gosto da Fada.
1: Eu duvido que alguém goste também. Tchau.
2: Gosta sim.
1: Tchau.
2: Direto de Portugal, a gente tava na live agora com você falando que gosta da Fada.
1: É só pra te agradar.
2: Aí, dá o crédito dela. Deixa ela brilhar.
1: 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É assim que se corta o assunto. Falando o nome do patrocinador.
2: Bem curto e grosso.
1: 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Ganhadora do dia.
2: Maria Marta de Oliveira, do Jardim Orli. Final do telefone 6291.
1: Olha aí.
2: Maria Marta. Você ganhou, mulher.
1: Sacola de pães, sacola de salgados, variados, prontinhos pra assar, uma delícia. Parabéns, Maria Marta, porque ela ganhou, porque ela fez aniversário.
2: Isso.
1: E porque participou mandando um e-mail.

0: sim. Então, ó, toda a galera do Jardim Olida, Cidade Ademar, toda essa região, manda aí um e-mail pra gente, aniversariantes@nativa.com.br.
1: Aí a gente entra em contato, amam, tá? As crianças não precisam, não.
0: É, não precisa.
2: Eles amam ouvir o nome deles na rádio, meu bem.
1: Mas não, vai ter mais.
2: Pela fada.
1: Aí, a gente ainda coloca tudo no Facebook da Nativa, que é o facebook.com/nativa. A gente posta todo dia. facebook.com/nativa. Quarta-feira.
0: Hoje, dia 29 de julho.
1: Acabando o mês.
2: Eita!
1: Seu aniversário é hoje, papai.
0: Parabéns!

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3: O som dos cascos do cavalo do Elian ecoava contra as pedras de passagem da montanha. A tempestade castigava a noite, mas ele não diminuía o ritmo. Atrás dele, ferido e exausto, viajava Tomás, seu amigo de infância. Eles haviam escapado por pouco do cerco na capital. Tomás mal conseguia se manter selado. Coitado, no cavalo caindo, o ombro sangrando sob a capa encharcada. Quando alcançaram uma caverna aberta na rocha, Elian ajudou o amigo a descer. Tomás desabou contra a parede de pedra, respirando com muita dificuldade. O pânico brilhava em seus olhos. Você deveria ter me deixado lá, Elian. Eles vão caçar você agora. Você arruinou sua vida por causa de mim. Não faça isso, Elian. Pode seguir, Elian. Elian se ajoelhou ao lado dele, rasgando a própria túnica para improvisar uma bandagem. Olhou nos olhos do amigo com uma firmeza e disse: esqueça o que ficou para trás. Eu tomei minha decisão no momento em que os guardas cercavam você. Tomás balançou a cabeça, as lágrimas se misturando à chuva em seu rosto. O caminho à frente é o exílio, é a saída ou então é a morte. Não há garantias. Elian colocou a mão no ombro de Tomás, sorriu, sem qualquer rastro de arrependimento. Eu não preciso de garantias. Preciso apenas saber que estamos do mesmo lado, juntos nessa. O mundo lá fora pode desabar. Reis podem cair e reinos podem queimar. Nada disso muda o meu juramento. Conta comigo, pro que der vier. A lealdade acima de tudo. O fogo que Elian acendeu na seguida não apenas aqueceu o frio, mas também devolveu a esperança ao coração do amigo Tomás. Eles sabiam que a jornada seria longa, mas enquanto estivessem juntos, nenhum deles estaria verdadeiramente perdido.

0: Pix aqui nas minhas mãos. Vai te ajudar? Vai pagar aquela continha? Vai tirar um sorrisão desse rosto aí ganhando trezentão? Então bora anotar as 10 músicas direitinho a partir de agora, hein?
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0: 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Mas agora você tem que continuar anotando até a décima música do jeitinho que você tá ouvindo aqui na Nativa. Já tô na torcida, eu quero que saia seguidinha. Você também quer, né, Tio?
1: Claro que sim, Gislaine Martins. Bom dia pra você, bom dia pra todo mundo que tá ouvindo a Nativa agora às 10h30.
0: Bom dia.
1: A mãe de um famoso descobriu que ele casou.
0: Certo.
1: Pela internet.
0: Oi?
1: A mãe descobriu que o filho dela casou pela internet porque o filho não falou nada pra ela.
0: Mas são brigados?
1: Não. E pra piorar, eu trago os detalhes já já.
0: Não dá sorte não casar sem a benção da mãe, hein?
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0: Hein? A mãe ficou sabendo pelas redes sociais.
1: Pois é, milionário, ganhador do Big Brother Brasil, o Davi Brito Calabreso.
0: Acredito.
1: Ele decidiu casar, só que esqueceu de avisar a mãe dele, que só descobriu tudo porque publicaram nas redes sociais.
0: Ah.
1: Aí a moça, a dona Elisângela, que é a mãe do Davi, apareceu chorando, apareceu consternada, falando que o filho dela acabou pisando e machucando ela.
0: Claro.
1: Depois de toda essa confusão, Gislaine Martins, ela apareceu abençoando o novo casal, mas é claro que não chamar a mãe pro casamento,
0: não ter feito parte desse momento, vai ficar pra sempre marcado no coração dela. Pode até perdoar, que mãe é mãe, né?
1: Pois é, isso aconteceu tudo no civil, não foi uma festança, mas não é normal que os pais acompanhem no cartório. Parece, inclusive, história da vida real, né,
0: Gi? Parece, meu amor, parece. Ontem a gente falou uma história de coração de mãe que sofre. E é assim com todo mundo, tá vendo, gente? Tá louco?
1: Em todas as casas. Olha, eu volto daqui a pouco, viu, Gi?
0: Tá bom.
1: E às 11h40 eu tô ligadinho pra escutar o Aconteceu Comigo.
0: Vem que tem emoção, né, meu amor?
1: Um beijo.
0: Beijo.
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0: dinheiro pra quem precisa do dinheiro pra resolver os problemas. E quem não precisa, né, Rosângela? Bom dia!
1: Bom dia!
0: Tudo bem, querida?
1: Tudo jóia!
0: Bem-vinda à sua Nativa!
1: Obrigada!
0: Como é que tá a sua quarta-feira aí, Rosângela?
1: Ah, tá muito boa!
0: Opa!
1: Tá fresquinho.
0: Olha aí, vamos melhorar ganhando aqui a seguidinha milionária? Tenho 300 reais pra te dar, vai ajudar?
1: Ajudaria muito.
0: E ajudaria quer dizer que não anotou?
1: Não.
0: Eita, mulher, tava ocupada?
1: Tô, eu tava ocupada.
0: Porque quando não tá ocupada é alguém que chegou bem na hora, né? É uma entrega, é um vizinho. Mas não tem problema, não tem problema. Eu sei que você tava curtindo aí a programação com essas músicas lindas que a gente sempre faz com muito amor, muito carinho. Então, pela companhia, claro que você vai ganhar a nossa camiseta.
1: Que maravilha.
0: Camiseta lindona da Nativa pra você escolher a frase que mais combina com você. 5 dias úteis pra retirar no Central Plaza Shopping, tá, Rosângela?
1: Tá legal, eu tô feliz só de ter participado.
0: Aí, é isso que vale. Um beijo, meu amor, obrigada, viu? Pode participar outras vezes também, que estiver desocupada, estiver aí anotando bonitinho, se inscreve aqui no nosso zap. Amanhã, então, nossa, a seguidinha vai estar valendo 400 reais, que delícia! Bom também, hein? Se inscreve e vem pegar esse dinheiro aqui com a sua Nativa.

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0: Uma das lições mais importantes da vida é aprender a reconhecer o seu lugar na vida das pessoas e aceitar sem drama quando aquele lugar é onde você não deveria estar. Dói, mas é libertador. A gente vive tentando salvar relações, insistindo em laços, mendigando atenção, respostas. Quando na verdade o que salva mesmo é enxergar o óbvio. Não é o seu lugar. Então, em qualquer situação, saiba se valorizar para receber o que te faz feliz. Esse sim é o melhor caminho.

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Sérgio. Meu amor, já são tantos anos dividindo a vida com você e o meu coração continua cheio de carinho. Você é o meu porto seguro e é o homem que eu sempre pedi a Deus. Te amo mais do que você pode imaginar. Tem recado da Cleide para a filha Giovana. Filha, eu quero que você saiba que cada conquista sua me emociona e cada dificuldade que você supera me enche de orgulho. Nunca se esqueça de que sempre haverá um lugar seguro esperando por você. O meu abraço. Te amo infinitamente. Próximo recado vem da Mônica para o Sidney. Sidney, você é aquele companheiro que todo mundo sonha em ter. Obrigada por estar comigo em todas as fases da vida. Tenho muito orgulho de caminhar ao seu lado. Que seja assim para sempre.

da história de hoje do Aconteceu Comigo? Vem ouvir. História da Ana, tá numa situação difícil, precisa tomar decisões. Muitas vezes a gente acaba de ouvir história e fala, mas ela já sabe o que tem que fazer. Mas quem tá envolvida ali no processo não percebeu ainda. Então preciso mais uma vez de todos vocês. Vem ouvir tudo que a Ana tá passando, a dúvida no coração, pra dar um conselho verdadeiro, com muito carinho também pra ela seguir a vida. Encontrar a felicidade que é tão importante, né? 11h20 agora, horário de Brasília, tem recado do Eduardo pra Amanda. O tempo me ensinou que sentimentos precisam ser demonstrados enquanto ainda existe chance. Você foi um presente na minha vida. E talvez eu só tenha compreendido isso quando eu aprendi que algumas pessoas não permanecem para sempre na nossa vida. Ainda assim, eu guardo a nossa história com muito carinho e nunca vou me esquecer de tudo que foi bom.

0: feliz também, né,
1: Manolo?
0: Como
1: é que você tá? Ótimo, Gi. Graças a Deus, tô muito bem, muito feliz. 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

0: posso colocar?
1: Vamos ouvir.
0: Oi, Débora.
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1: 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É assim, mas eu tô com sobrepeso, será que vai fazer mal? Gente, fazer mal é o sobrepeso.
0: Claro.
1: Porque o sobrepeso vai gerar diabetes, colesterol alto, pressão arterial elevada. E o magnésio, a gente sabe, ele desincha, o fígado trabalha melhor, ele melhora a circulação sanguínea, vai desinflamando o organismo e o seca-barriga vai emagrecendo.
0: E
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0: corpo,
1: vai emagrecendo.
0: Que a nossa máquina tão preciosa vai trabalhando como tem que trabalhar, né?
1: Isso, tudo é bem, bem azeitado, né?
0: Verdade. 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

Michele, e o meu recado vai para o meu esposo Fulvio. Muitos falavam que nosso amor era um amor impossível devido à diferença de idade, mas esses 18 anos mostram que ele foi muito possível. Por isso que a gente está junto até hoje, passamos por momentos difíceis, dificuldades, mas juntos a gente sempre conseguiu superá-los e estamos aqui para provar que nada no amor é impossível. Por isso eu tô aqui para te falar que te amo demais.

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1: Vamos conhecer mais uma história que vai tocar o nosso coração. Muita gente que já passou por isso falou, ih, vai dar tudo certo no final. Dizem que é preciso se perder para se reencontrar. Você concorda com isso? Você acha que tem que ser assim? História da Ana hoje, que abriu o coração aqui para sua melhor amiga, porque ela tá numa dúvida. Precisa fazer escolhas, a vida pede isso sempre, né? Mas tem escolhas difíceis. Você ouve a razão ou vai pelo coração? Você vai poder ajudar mandando seu recado aqui. Pessoal do YouTube chegando também para ouvir a história da Ana e para conversar na live. Você também pode mandar o seu recado, fico aqui conversando com todo mundo, fazendo uma troca de experiências, né? Muita gente em idades diferentes da dona da história e com outras experiências. Quando a gente junta um pouquinho daqui, um pouquinho dali, de tudo de bom, a gente consegue ajudar. Então vamos ouvir a história da Ana?
2: Oi, Nativa. Meu nome é Ana, tenho 25 anos e essa história aconteceu comigo. Eu me casei muito nova, aos 18 anos. Sempre sonhei em construir uma família ao lado de alguém que tivesse os mesmos princípios e a mesma fé que eu. Achei que tinha encontrado essa pessoa. Logo no primeiro ano de casamento, engravidei. E logo depois que tive meu filho, enfrentei uma grande decepção.
1: Traição, Daniel? Eu te avisei que eu jamais aceitaria isso. E mesmo assim você me traiu?
3: Eu sei. Me perdoa, Ana. Por favor, meu amor.
1: Não tem como. Onde fica a confiança? Ai, não dá, Daniel, não dá.
3: Por favor, Ana, me escuta. Sabe, pensa bem, a gente tem um filho pequeno. Vamos reconstruir nosso casamento, meu amor. Me dá mais essa chance, me perdoa.
2: E eu perdoei. Perdoei porque eu queria lutar pela minha família. Acreditei que conseguiríamos recomeçar. Com o passar dos anos, vieram mais dois filhos. Também vieram outros problemas. Meu marido sempre foi extremamente ciumento. Ele nunca me bateu, mas tinha explosões de raiva que me assustavam muito. O Daniel socava parede, quebrava objetos. Depois ele se arrependia. Dizia que ia mudar e eu acreditava. Eu sempre acreditava nele e nada mudava. Aos poucos eu fui deixando de ser quem eu era. Parei de fazer algumas coisas que gostava. Até evitava conversar com as pessoas. Marcava, mas cancelava compromissos de última hora para evitar discussões. Até visitar a minha família, às vezes, se tornava motivo de conflito. O pior era ver meus filhos assustados assistindo a tudo aquilo. Um dia minha filha fez um comentário que partiu meu coração.
4: Ai, mamãe, é que eu tenho medo do papai te bater um dia.
2: Não se preocupa, filha. Ele não vai fazer isso, não. Pode ficar tranquila, tá, meu amor? Além disso, nosso casamento esfriou. Meu marido nunca gostou muito de demonstrações de carinho. Desde o namoro, ele dizia que não gostava de abraços nem de beijos. Eu achava que conseguiria conviver com isso. Mas com o tempo me senti tão carente. Senti falta de ser amada, acarinhada. Bom, mas há cerca de 2 anos nós nos mudamos para outra cidade por causa do trabalho dele. E foi aí que tudo mudou. Um rapaz passou a morar em frente à nossa casa. Nosso primeiro contato aconteceu quando eu esqueci o meu celular na calçada. Ele encontrou e veio me devolver. Depois disso, começamos a conversar como vizinhos. Mas as conversas foram ficando cada vez mais frequentes. Um dia ele curtiu vários vídeos meus no TikTok. Depois me mandou uma mensagem dizendo que gostava de assistir aos meus vídeos. Sem perceber, criamos uma amizade. Até que aconteceu o que eu jamais imaginei que aconteceria comigo. Numa noite, conversando ali na frente de casa, nós nos beijamos. Mas na mesma hora eu reagi.
1: Ai, isso não podia ter acontecido. Tá errado, Júnior.
5: Ah, peraí. Você tem razão. Desculpa, Ana. Desculpa.
2: É melhor a gente parar de se falar. Ficamos um tempo afastados, mas voltamos a conversar. E foi ali que eu descobri o quanto eu sentia falta de carinho. Eu me senti vista, ouvida, abraçada e beijada de um jeito que fazia muitos anos que eu não experimentava. Eu sei que eu errei. Trair meu marido? Nunca imaginei viver uma situação assim. Sempre condenei a traição. E quando ela aconteceu comigo há anos atrás, eu escolhi perdoar. E agora, me vi do outro lado da história. Isso dói muito. Enquanto isso, o Daniel parecia perceber que estava me perdendo. O ciúme aumentou por um tempo, as discussões também. Mas depois aconteceu algo que eu não esperava. Ele começou a mudar. Dessa vez, não foram apenas palavras. Faz cerca de 6 meses que eu vejo atitudes diferentes no meu marido. Vejo esforço, vejo dedicação, vejo um pai mais presente para os nossos filhos. Alguém que tem aprendido a controlar a própria raiva e demonstrado mais carinho com a gente. Ao mesmo tempo, o meu vizinho também foi muito correto comigo.
5: Eu te amo, Ana, você sabe. Mas eu não quero continuar vivendo uma relação assim, escondida. Você precisa resolver sua vida primeiro.
2: Sim, eu sei. Eu preciso resolver. Desde então, nós nos afastamos completamente. Não nos encontramos mais. Às vezes vejo uma indireta dele nas redes sociais e sei que talvez ele ainda esteja me esperando. Mas nós respeitamos essa decisão. E hoje eu vivo o maior conflito da minha vida. Meu marido está se esforçando, sim. Mas existe uma verdade que eu não consigo esconder de mim mesma. Eu não o amo mais. E essa talvez seja a parte mais difícil de admitir. Depois que eu conheci o Júnior, eu percebi que o problema não era só falta de beijos e abraços. Eu percebi que ao longo dos anos eu fui deixando de ser eu. Fui abrindo mão de coisas que eu gostava, deixando de viver experiências, mudando meu jeito para evitar conflitos com o Daniel. Um dia eu me olhei no espelho e não sabia mais quem eu era. As atitudes do meu marido me mudaram. E o meu amor por ele foi embora. Hoje eu sei que eu não quero mais viver me anulando. Mas não sei se eu quero terminar o meu casamento para viver uma história com o meu vizinho. Talvez nem seja isso. Talvez eu precise ficar sozinha por um tempo, me reencontrar, descobrir quem eu sou sem depender de ninguém. Ao mesmo tempo, eu penso nos meus filhos. Penso na família que eu construí. Penso na estabilidade que o meu marido pode oferecer. Na tranquilidade da nossa vida agora que ele está mudando. Penso tanta coisa. Tenho medo de desistir justamente quando ele finalmente resolveu ser o homem que eu esperei durante tantos anos. Então eu pergunto para vocês. Vale a pena permanecer em um casamento onde existe respeito, estabilidade e uma mudança verdadeira, mesmo sabendo que eu não amo mais o meu marido e que talvez eu precise continuar abrindo mão de partes de mim? Ou vale a pena encerrar esse ciclo, mesmo sem ter certeza de que vou viver um novo amor? Talvez eu nem queira ficar com o Júnior. Talvez eu só queira aprender a ser eu de novo. Será que ainda existe um caminho para reconstruir um novo amor que acabou? Ou algumas histórias simplesmente chegam ao fim? Essa dúvida tem tirado o meu sono. Eu sei que eu preciso tomar uma decisão. Mas qual?
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0: Alternativa é tudo e muito mais, o Gustavo Lima. Olha aí, Ana. Café e amor são duas coisas que não serve frio, né? Obrigada por ter desabafado, contado a sua história, porque eu acho que muita gente vive nessa dúvida, né? Da estabilidade. Eu vou contar aqui com estabilidade financeira só do seu marido. Porque estabilidade emocional ao lado dele, você não tem. Vamos, né? Falar o que é preciso ser dito aqui nessa história. Esqueceu? Essa coisa de explosão, de raiva, soco na parede, chacoalhão e depois pede desculpa. Isso são sinais, gente. Toda mulher tem que estar muito atenta a esse comportamento. Final da história, você falou que ele está mudando, mas que o seu amor acabou. Isso tem que levar muito em conta, né? E relacionamentos acabam, né? Muita gente se separa, se cura. Você precisa se reencontrar, primeiro lugar de tudo, né? Precisa voltar a ser você, confiante, segura do que você merece na vida, do que você quer pra vida. E ó, mais uma história provando que traição com traição só traz mais problema. Ele te traiu, você resolveu perdoar em nome da família, mas nunca mais foi feliz. Resolveu? Não resolveu. Aí chegou o vizinho, o Júnior, que mostrou pra você que merece, e como você merece ser tratada, né? Precisou de uma terceira pessoa pra te lembrar disso. E agora, eu acho que você tá certa. Talvez você nem tenha que engatar um relacionamento com o Júnior. Talvez ele nem esteja te esperando, assim, de verdade, pra assumir um relacionamento. Mas despertou aí algo importante pra você na sua vida, pra você pensar, né? Como você merece ser tratada, a vida que você merece com seus filhos. A filha ali reparando na explosão do pai, o medo da filha dele te agredir, isso é muito sério. Vou pros recados aqui da live. Oswaldo já escreveu, não vale a pena, é melhor você se separar, viver um novo amor, seguir em frente. Mas primeiro se reencontrar, né? Não adianta você não se curar e já se envolver com outra pessoa. Arrasta tudo do outro relacionamento. A Marina comentou assim, amiga, você pensou em todos a vida toda. Viveu o que era melhor pros outros, né? Se anulou e agora é hora de você pensar em você e ser feliz.
1: O que faz a gente ficar em relacionamentos errados e errando, aceitando determinadas coisas em relacionamentos? O medo de ficar só, mesmo estando acompanhada, se sentindo sozinha, se sentindo desrespeitada ou desrespeitando. As pessoas têm aquela mania de achar que ficar só é o triste da história. E eu sou prova viva de que não é. A pior solidão é a acompanhada, onde não há amor, onde não há respeito, onde não há motivos para planejar e pensar o futuro.
0: Falou tudo. A Ana passou por isso, gente. Lembra que ela contou ali na história? Ah, gente, eu resolvi perdoar a traição. Aquilo já quebrou algo dentro de mim. A gente não vive mais como casal. Mas eu achei que conseguiria levar essa situação. Não consegue. Porque você quer o seu marido, você quer o seu parceiro, a sua parceira. Relacionamento a dois é troca. Quero você aqui ajudando a Ana, mandando o seu recado, compartilhando também a sua experiência. No canal do YouTube também ao vivo, tá? É o Rede Nativa Oficial.

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0: 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Hoje ouvimos aqui a história da Ana. 25 anos, 3 filhos. O amor acabou pelo marido. Ela foi clara em dizer isso na história. Mas depois de tudo que eles passaram, traição de um lado, traição de outro lado, ela conheceu um vizinho que despertou outros sentimentos nela. Mas ela tem medo de pedir a separação, porque ela olha no espelho e não se enxerga mais, não se reconhece mais. Porque foi se anulando, sabe? Se afastou da família pra não ter briga, porque o marido não gostava que encontrava com a família. Não sai, não tem amigos. Sabe aquela pessoa que se anula mesmo pra não ter problema? E nisso o amor foi acabando. Já não vivem mais como um casal. Só que ainda assim ela tem dúvida de se separar, porque ela vê estabilidade nesse relacionamento. E eu tô levando em conta só a estabilidade financeira, mas Ana, trabalhar enobrece a nossa vida. Ser quem a gente é uma das coisas mais importantes, sabe? Você não pode deixar isso passar, ficar se anulando até quando, né? Isso tá te fazendo mal. Tô falando pra você terminar o casamento e ter um relacionamento aí com o vizinho, com o Júnior, que você acha que também essa não é a solução. No primeiro momento, o que você acha que ela tem que fazer? Manda aqui na nossa live do YouTube, Rede Nativa Oficial. A Silvana já comentou, se você não ama mais ele, separa. Porque sem amor, não tem como continuar um casamento. Mas pensa bem antes de tomar a decisão, porque decisão errada não conserta a atitude, né? Boa sorte pra você. Tem gente achando que um trai o outro, que decepção com o ser humano, o Paulo comentou aqui. Mas isso é coisa que acontece, né, gente? É a história da vida real. E a gente tá aqui pra dar uma luz pra Ana, porque a decisão mesmo, a gente sabe que é dela.
2: É o seguinte, eu não tiro a razão dessa mulher, não vou criticar ela. Eu acho que ela tá vivendo um amor da qual ela não tava tendo em casa, né? Se ela ama ele, que é melhor ela se separar do atual marido e viver esse amor. Eu vivo isso há 3 anos. Eu entendo muito bem ela, muito bem. Eu vivo um amor fora e sou feliz com ele.
0: Oi, Cleiton.
3: Se fosse eu, terminaria os dois relacionamentos, tanto com o marido quanto o amante. Porque, primeiramente, precisamos nos amar. E pelo que eu vejo aí, ela não se encontrou ainda. Então, que ela fique sozinha por um período, se cure, procure ajuda e que realmente sinta algo de verdade por alguém. Aí sim ela está preparada para se relacionar novamente.

Olha, fala para nossa amiga. Aliás, eu estou falando para nossa amiga que realmente eu estou vivendo essa mesma situação que ela e eles não mudam. E sinto muito. Paciência, eu preciso ter paz, a gente precisa se assegurar de que nós estamos segura. Nós mulheres temos que tomar iniciativa.

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1: Já vou pros recados aqui, ó, da nossa live, depois de ouvir a história da Ana, e tanta gente passando por isso, né? Mas muita gente, talvez pela idade, pela experiência de vida, né? Um pouco mais de experiência de vida, porque a Ana tem só 25 anos. Outras pessoas já entenderam que tem que se colocar em primeiro lugar. Você tem que saber quem você é, nunca deixar isso se perder na vida. Mas se algum dia acontece, a primeira coisa a fazer é se reencontrar. Saber a sua força, o seu valor, proteger os filhos, como a ouvinte falou, a Maria falou agora há pouco. Tem que ter segurança ao lado do seu parceiro. Ela diz que tá vendo uma mudança aí no marido. Será que isso é pra sempre? Será que isso é de verdade? É de coração? Mas vamos focar que ela contou que o amor acabou. Por vários motivos, né? E o amor acaba mesmo. A Dani escreveu, a primeira coisa a se fazer é se amar. Procure uma terapia para ajudar você a curar as mágoas. Tenha o seu tempo sozinha. Ficar num casamento onde não tem amor não é bom, né? A gente tem que se colocar em primeiro lugar. Não é bom nem para os filhos que ficam vendo essa situação aí, com medo do pai. O pai nunca vai deixar de ser o pai, ela não vai deixar de ser a mãe, né? A Lúcia escreveu, Gi, esse cara é estranho. Já começou errado, né? Não gostar de beijo, de abraço. Cuidado com essa mudança. Ele percebeu que tá te perdendo e agora tá te seduzindo. Será?
2: Daí eu me pergunto, até onde vale a pena isso? Você se anular, deixar de ser feliz? Eu vivi 2 anos da minha vida para não me divorciar do meu ex-marido, tentando reconstruir meu casamento por conta dos filhos. Mas a partir do momento que eu vi que aquele ambiente estava fazendo mal, não só para mim, mas para os meus filhos também, eu falei, não, os meus filhos não precisam passar pelo que eu passei.
1: Certíssima, tá vendo?
3: Eu posso dizer para você, busque sua felicidade. Deixe sua vida passar e ficar com as dúvidas. Agora você tem que pensar em você. Se você achou uma pessoa legal, alguém que te respeita, alguém que quer estar ao seu lado e te fazer feliz, vai pra cima, não perde tempo não.
1: É isso, porque a vida vai passando, né? E vai aprendendo com tudo que você tá vivendo, viu, Ana? Mais recados aqui no nosso canal do YouTube. Pessoal também pode participar mandando seu recado aqui no nosso WhatsApp. Vamos ajudar a Ana? Vamos colocar na cabecinha dela a força que ela tem e que ela pode superar tudo isso? Mas sendo bem cuidada e amando, né? Sendo feliz.

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0: Mais recados aqui no nosso WhatsApp do YouTube. A Lucimar, ela deu uma ideia boa pra você, viu, Ana? Fazer um teste aí com seu marido, que muita gente tá desconfiada, né? Agora ela diz que tá vendo mudanças no comportamento dele, mas ela também se atentou que ele percebeu que ela mudou, que ele tava perdendo ela. Será que isso é de coração, é de verdade ou é só uma máscara? Aí a Lucimar escreveu assim: acho que ela deve começar a impor as vontades dela. Se ele for aceitando, então ele tá mudando. Que ela se afastou de amigos, não sai mais de casa, até da família se afastou pra evitar briga com o marido. Então já começa aí, né? O abuso, já começa aí a prender a pessoa, se afastar a pessoa das pessoas queridas. Isso não é certo. E aí, mais uma vez, ela se anulando pra agradar o marido, que ela já confessou não ama mais. A Almiri até observou isso. Olha como começa, né, o ciclo do abuso. Ela, a Almiri acha que ele só tá fingindo de bonzinho. Quando ele perceber que ela se estabilizou do lado dele, vai voltar a ser agressivo novamente, socar a parede. Isso é muito sério. A Zilda tá aconselhando você a fazer uma terapia. Você sente uma dependência emocional do seu marido. Você não ama o marido e nem tá cuidando de você, da sua mente.
2: Na verdade, a decisão você já tomou. Você só precisa dar o primeiro passo. Quando o amor acaba, você deu a segunda chance. E não bastou. A vida tá passando, amiga. O tempo tá passando. Você precisa viver. Você tentou, mas não deu certo. A gente tem que aceitar. E quando a pessoa quer, ela consegue. Você já tem a decisão tomada. Dá o primeiro passo e vai viver. Você merece viver.
3: Minha amiga, coloca na balança o que é melhor pra você. Você é nova e nada te impeça de ser feliz. Vê se realmente vale a pena ficar com seu marido.

0: não vá embora. Dúvida aqui da Ana, dona da história de hoje. E tô lendo aqui os recados, né, na nossa live do YouTube, a gente compartilhando experiências também. Pessoal mandando áudio, tentando ajudar e colocar uma luz aqui na vida dela, que é muito nova, tem 25 anos, muitas dúvidas sobre penso em mim, vou me reconstruir, vou parar de me anular, foi isso que ela escreveu na história, ou deixo como tá, por conta dos filhos, pela estabilidade que tem ali com o marido, mas não tem mais amor. Olha, Ana, tudo na vida que a gente vai fazer, que a gente vai viver, a gente tem que pensar, existe amor nisso aí? Seja no trabalho, na amizade, nos relacionamentos principalmente, né? Quando não tem amor, fica muito complicado e pra mim, não vale a pena. Se reconstruir e recomeçar uma vida não é fácil. Mas tanta gente consegue, né? Tantas histórias vitoriosas a gente já contou aqui no nosso Aconteceu Comigo. A Márcia mandou um recado aqui pra você, ó. Pensa no que é importante pra você. Sobre o seu vizinho, não é legal você se envolver com ele sendo casada, né? Independente do seu casamento não tá legal, você vai pegar mais problemas aí pra sua vida. Então pensa nisso também, viu? A Shirley contando que ela tá passando pela mesma situação da Ana, porém ela tem uma filha de 5 anos que não quer ficar longe do pai. E aí tô conversando aqui com ela, não é uma filha de 5 anos que vai decidir a sua felicidade, né?
1: Eu devo lembrar ela que a gente troca de pessoas, mas não troca de defeitos, né? Como diz a música. Então é isso, eu acho que ela deve conversar com o esposo dela e ela deve se impor como pessoa e principalmente como mulher.
0: Exatamente, falar, né? Da falta que ela sente, do abraço, de ser tratada como mulher, de ser respeitada, né? De ter carinho. E pra viver, gente, de aparências, você só vai perder o seu tempo. Mais nada nessa vida.

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0: Carinho com quem abre o coração, conta aqui com a sua melhor amiga para contar a sua história verdadeira, né? Falar dos medos, das decisões que precisam ser tomadas. A gente tá aqui para isso, para dar força, para dar também algumas opções no caminho, que muitas vezes, né, a gente passa por situação que a gente não consegue enxergar claramente o que está acontecendo. Quando envolve sentimento, aqui no caso da Ana, tem os filhos, tem a história, né? Com o marido que ela acha que não ama mais, aí vem uma outra pessoa e desperta nela outros sentimentos que ela tinha saudade, que tinham ficado esquecidos. Isso não pode, né? O relacionamento precisa ser cuidado, com amor, com carinho. É igual a plantinha, né? Regado todo dia. A Maria, você tá muito indecisa. O que me surpreendeu foi ele não gostar de abraço, de beijo. Eu acho que ele tá escondido. Você acha, Maria? Desde o começo, né, da história, ela falou. Só que ela achou que conseguiria levar um relacionamento assim. Sem beijo, sem abraço. Relacionamento de homem e mulher, né, gente?
2: Eu acho que você tem que largar os medos de lado. Seguir o seu coração, seguir a sua intuição. Porque você está preocupada. E preocupação significa você pré-ocupar o seu tempo por algo que você imagina que possa acontecer. O nome disso é medo. E é ansiedade. Não existe certo, não existe errado. Existe você. Pense em você. Acredita em Deus, mas lute por você. Pelo seu amor, pela sua felicidade. Porque Deus te colocou no mundo para ser feliz. Sem medo, em frente. Porque você pode.
3: Eu devo lembrar ela que a gente troca de pessoas, mas não troca de defeitos, né? Como diz a música. Então é isso, eu acho que ela deve conversar com o esposo dela e ela deve se impor como pessoa e principalmente como mulher.

0: sua.
1: Boa tarde, boa tarde. Não, isso não seria pra mim. Não tô julgando, não tô nada. Cada um vive a vida que deseja. Mas não acho certo, não acho legal. Porque é horrível você viver com a dúvida. Sempre, sempre com a dúvida. Sempre com a tristeza. Beijo, fica com Deus.

0: Saudade dela, né? A Marília Mendonça, Eu Sei de Cor. Quero agradecer todo mundo que veio ouvir a história da Ana, compartilhou experiências, mandou aqui um conselho de todo o coração, mas a gente sempre sabe que a decisão tá na mão dela, tá no coração dela. E ela ouviu tudo, mandou um recado aqui pra gente, né? Oi, Ana!
1: Oi, Nativa, gostaria de agradecer por vocês terem contado a minha história. É muito bom poder compartilhar algo que estava guardado só pra mim, só dentro de mim. E agradeço aos ouvintes que estão lá no YouTube, aqui também na rádio comentando, me apoiando. E eu vou me esforçar e procurar pensar em mim. Há muito tempo eu venho pensando em todos, né? E chegou a hora de pensar em mim também, no que vai me fazer feliz. Agradeço a Nativa por poder compartilhar a minha história. Foi importante demais pra mim. Tirou um peso das minhas costas e eu agradeço.
0: Ana, muito obrigada, viu, querida? Estamos aqui na torcida, fortalecendo essa corrente de amizade. Você ouviu tantas histórias, né? De mulheres que também estiveram nessa dúvida, numa situação muito parecida. E resolveram focar o quê? Em si. Então, espero que você realmente deixe de se anular. Lembre que as suas vontades têm que estar em primeiro lugar, né? Quem não respeita isso, talvez não mereça estar na sua vida. Espero que você atualize a sua história em breve, trazendo aí boas notícias, tá? Seja firme, seja forte, se ame.
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0: alta do produto no país e também facilitar o acesso aos pacientes. Boa notícia, hein? Temporais e temperaturas altas devem predominar pelo país no dia de hoje. Segundo a Climatempo, chuvas se espalham pela região sul, enquanto o sudeste segue em clima de verão. Demais regiões seguem com calor intenso. Cuidado, hein? E o Conselho Curador do FGTS autorizou o pagamento do lucro do Fundo de Garantia aos trabalhadores. Dinheiro será depositado nas contas vinculadas até o fim de agosto. A consulta poderá ser feita pelo aplicativo do FGTS ou então no site da Caixa. 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

0: R$200 hoje.
1: Ah, R$200 hoje, então.
0: Um segundo vale muito.
1: R$200, hein, turminha?
0: Pois é, ontem o ouvinte soltou, mas já tinha passado, já tinha falado, enfim, acumulou. 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
1: Aê! Aê! Ó, oh, e tem dica da geladeira da Nativa hoje também, não tem?
0: Daqui a pouquinho, mais um item da geladeira.
1: Boa sorte!

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1: Ah, canção rei! Isso aqui tem que ter sentimento.
2: Despeito.

0: amigo, ignora.
1: Não vou ignorar um hit desse, um sucessão desse que a Nativa toca.
0: Sensacional, né?
1: É um musicão.
0: Também
1: hein?
0: Não vou ignorar uma fofoca que eu tenho que contar pro povo, que o Gabriel chega aqui falando, fofocando sobre novela, gente. A gente se diverte.
1: Sim, muito. Dois noveleiros.
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0: Na Geladeira da Nativa tem... Eu gosto tanto disso.
1: O que é que a geladeira da Nativa tem?
0: Será que na sua casa tem, Gabriel?
1: O que que ela tem?
0: Geleia.
1: Geleia não.
0: Ah, eu amo geleia.
1: Eu tô evitando açúcar.
0: Tem sem açúcar já, viu, meu amorzinho?
1: Mentira, que tem geleia sem açúcar?
0: Tem, sabores deliciosos.
1: Mentira.
0: Então bora colocar.

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1: Oi, Nativa, aqui é a Gabriele. Eu tô muito feliz que eu ganhei a música da semana. Esses R$500 vem uma ótima hora. Vai me ajudar muito a inteirar o meu aluguel. E eu quero agradecer muito, isso é muito Nativa. 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
3: Bora para mais informações, Débora.
4: Gislaine, muita lentidão ainda na Tietê, sentido Castelo Branco, da Ponte Aricanduva até a Ponte das Bandeiras. A pista local tem pequena vantagem e a radial só enroscada no trecho de obras, mas já valendo a pena. 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

0: mas ele, o mais desejado, mais pedido, o querido Gustavo Lima, Desejo Imortal.
1: Duas músicas dele, né?
0: O povo ama, né?
1: É, Retrovisor, Vagabundo, são uma das mais pedidas aqui da Nativa.
0: O embaixador está com tudo e não está prosa.
1: Ah, está no top 3.
0: Ah, lindão. Lindão você também, Thiago Rocha. Boa tarde, se não ficar com ciúme.
2: Boa tarde, Gi. Boa tarde pra você, boa tarde pro anjinho Gabriel. Olha, a Sasha, filha da Xuxa, ela fez 28 anos e ganhou um presentão. Ah. Olha, presente já vou adiantar. Avaliado em 80 mil reais, eu conto pra você que presente é já já.
1: Nossa. Só, o João tá muito pobre.
0: 80 mil, eu queria um Pix.
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5: Vamos de música da semana?
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7: O nome é Mil Adjetivos.

0: aqui falando essas informações e cantando um pouquinho da música.
1: 9198-406-9646.
2: Mil adjetivos pra te amar até de madrugada hoje.
0: À noite você corre o risco de ganhar R$500. Kleber e Cauã, mil adjetivos.
1: Isso é música da semana.
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0: Sasha.
1: A Sasha ganhou e custou 80 mil reais? Conta aí.
2: Isso, Gislaine Martins. 80 mil reais é um presente que toda mulher gosta, viu?
1: Que
2: ganhou
1: é?
2: Lá do João Lucas, que Chacho. É o marido dela, ele é cantor.
1: Ah.
2: Uma bolsa de luxo avaliada em 80 mil
1: bolsa.
2: Reais. É um casal que mostra um pouco da sua intimidade,
3: sim.
2: mostra o seu dia a dia. Mas, Gi, você teria coragem de pagar 80 mil reais numa bolsa?
1: Não, nem que eu tivesse assim 500 mil sobrando na conta. Hoje, dia 29 de julho, mas tá acabando 500 mil lá. Vou comprar uma bolsa de 80 mil. Não compraria, não.
3: Ah, mas a Sasha gosta das coisas de moda, né?
1: Compraria uma de 20 mil, né?
3: Ela gosta.
1: Agora,
3: essa,
1: a Sasha, acho que a conta dela é de milhões,
3: eu
1: né?
3: acho que o Chacho acertou no presente da Sasha.
1: Ela gostou?
3: Gostou.
1: Então tá feliz, tá tudo certo.
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1: E o dinheiro é do Sasha, né?
3: É então... do Sasha, isso. Eu falei, que é Chacho? É Sasha, né? Nossa, deu uma viajada agora.

0: que ganha a camiseta já falou a música certa.
1: É, aí não valeu. Aí não valeu. Acumulou pra hoje.
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1: É um segundo, entendeu? Bem-vinda, Tassiane Costa Machado!
6: Sou eu! Boa tarde!
0: Boa tarde, Tassiane!
6: Boa tarde, Gi. Tá... Boa tarde, Anjinho.
0: Tá animada, Tassiane?
6: Oi, muito animada.
1: Quer ganhar esse dinheiro pra fazer o quê, hein, Tassiane?
6: Ah, pagar umas continhas, né?
0: Sempre bom, viu?
1: Sempre tem, né, amiga?
6: Sempre tem.
1: Agora, em nenhum lugar, em um segundo, você vai ganhar R$200. É só com a Nativa.
6: Só com a Nativa, claro.
1: Então, bora acertar a música?
6: Bora.
1: E quem tá cantando também. Vou soltar o trechinho aqui, tá?
6: Tá bom.
1: Arrasa, hein?
6: Pode deixar.
1: Muito fácil, né?
0: Ah, é fácil.
6: Muito.
0: Quem é, ô Tassiane?
6: Muito fácil.
0: Já sabe quem é?
6: Já. Desde ontem.
1: Ela tá confiante.
0: Peraí, desde ontem o quê? Mudou a música.
6: Ah, mudou não.
0: Mudou não? A outra falou que mudou. Oh, meu Deus.
1: Vamos conferir? Pode Vamos. Ir, Tassiane. Gabriel.
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0: Quem é? Qual o nome da música?
6: Eduardo Costa e a música é Sapequinha.
0: Sapequinha.
1: Sapequinha.
0: Aê, acertou! Aê!
1: Duzentão pra Tassiane! Sapequinha, ela fica ligada, ó. E hoje teve a oportunidade, gente. Acertou, ganhou R$200. Bora pagar as contas, Tassiane. Obrigada, viu?
0: Eu ia falar Gustavo Lima vagabundo. Eu ia falar Gustavo Lima.
1: Um beijo pra você,
6: não,
1: viu?
6: Um beijão.
0: Não.
1: Você confunde tudo, você me deixa maluca, Gabriel.
0: Não,
1: pelo amor de Deus.
0: Você falou que ia trocar a música.
1: Amanhã
0: hoje.
1: É quinta-feira, a gente começa tudo de novo. Socorro!
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1: Importante é a diversão, né, gente?
0: Beijo,
1: Gi. 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
0: Até amanhã.
2: Tchau.

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7: Nativa, boa tarde pra você, 2:07.
8: Oi,
7: pra turma inteirinha ligadinha aqui na nossa Nativa. Oi, gente. Essa quarta-feira, meio de semana, já. Quarta-feira, dia de feira. Tem presente pra você ganhar e muito mais. Tá na hora da brincadeira. Qual é a brincadeira que vem agora mesmo?
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7: Responde ou paga?
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7: Blim, blim, blim. É a brincadeira do Responde ou Paga agora. Valendo aquele presentão cheiroso. Um presente cheiroso que eu aposto que você vai gostar. 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Hora mais começa agora, nessa hora você vai ouvir aqui, ó.
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Nativa é tudo e muito mais emoção. É o Gustavo Lima, Retrovisor. Nessa quarta-feira, 12h20, tem o Responde ou Paga já já. 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A quem não fez, aí tá chegando agora, quer fazer inscrição, quer participar ao vivo, responder. O nosso desafio hoje no Responde ou Paga, o número é o 9198-409-6019, é o WhatsApp da Nativa. Boa sorte aí pra você, tá bom? Responde ou Paga já.

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0: Quero falar com ela, simpaticíssima, Karina, boa tarde pra você.
2: Anjinho, boa tarde, meu Deus, acredito que você tá me ligando.
0: Aê, conseguiu, Karina, foi sorteada pra participar aqui do Responde ou Paga. Ô, Karina, você fala de onde?
2: Eu sou do Ipiranga.
0: Tá no Ipiranga.
2: Tô aqui na minha pausa.
0: Ah, perto da sua casa. Você trabalha aí de recepcionista, é isso?
2: Isso mesmo, tá. Num consultório de dentista.
0: Ah, um consultório odontológico tá na pausa aí, né, Karina?
2: Sim.
0: Então só tá faltando agora ganhar nesse ser da Nativa com os 4 mini perfumes da Amaca. Preparada?
2: Preparada.
0: Então eu vou gerar a perguntinha aqui pra você, ficar ainda mais cheirosa com a Amaca. Atenção! Karina Gomes, qual a maior floresta tropical do mundo? Vou repetir. Qual a maior floresta tropical do mundo, Karina? Responde ou paga?
2: Anjinha, eu vou responder pra você.
0: Qual que é a resposta, então?
2: Olha, só pode ser a Amazônia, né?
0: Amazônia? Aê, ganhou! Então aqui da Nativa, na Necessaire, os 4 mini perfumes da Amaca, com fragrâncias com alta fixação aí pra você, Karina. Aquele cheirinho de sucesso que cabe no seu bolso. 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Tá bom? Um beijo pra você, Karina. Gostei dela, viu?
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0: Ativa é tudo e muito mais saudade. É Guilherme Santiago, chovendo estrelas, pra finalizar a hora a mais dessa quarta-feira. Muito bem, daqui a pouquinho tem Dai 40, tem Thiago Rocha, todos os locutores aqui, ó, animando a sua tarde já já.
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9: Boa tarde pra você, Fabinho.
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9: Valeu, Fabinho. Até amanhã.
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1: Oi, pra turma inteirinha ligadinha aqui na nossa Nativa. Boa tarde pra você. Turma da Nativa está no ar e eu estou com ela que veio toda bonitinha, ó. A bolsinha rosa, o batom rosa, a blusa rosa, o óculos rosa, o blush rosa e o glitter rosa também.
2: Oi, seus lindos! Cheguei!
1: Muito bem!
3: Meninas!
1: É a Dai 40 aqui junto com a gente. Tudo bem com você, Daizinha?
2: Tá tudo excelente, graças a Deus. E com você?
3: Tadinho!
1: Tá tudo bem também.
2: Você tá lindo também,
1: Cê
2: viu?
1: Você gostou, Daizinha? Sabe?
2: Amei a sua corrente.
1: Eu gostou da minha corrente nova.
2: Nossa, tá tão seduzente.
1: Muito bem. É para brilhar pra você nessa tarde, tá bom?
2: Vamos brilhar muito nesse programa hoje.
1: Programa diferente hoje, vamos trazer aqui os locutores pra participar, responder o tema aqui junto com a gente já já. Mas seguinte, Daizinha, mensagem pra deslascar a vida do ouvinte.
2: Você viu que o tempo tá fechando, né?
1: É, já choveu em alguns lugares já, viu, Dai?
2: Então, o que eu tenho que dizer para você é: nos dias em que você não puder vencer a tempestade, apenas dance na chuva.

0: Música da semana, Kleber e Cauã, mil adjetivos, já sabe, canta um trechinho, manda pra gente no WhatsApp da Nativa pra concorrer aos R$500 à noite no programa Nativa Entrou no Grupo, tá bom? Thiago Rocha, boa tarde.
1: Boa tarde, Anjo, boa tarde pra Dai, boa tarde boa pra tarde. Todo mundo que tá ouvindo o Turma da Nativa. Você sabe que tem algumas coisas que rico come que às vezes a gente nem chega perto, né?
0: É.
1: O Natan, que é o esposo da Rafa Kalimann, ele divertiu os seguidores porque decidiu provar caviar. Foi a Rafa Kalimann que falou pra ele: olha, você tem que comer esse caviar. E muita gente sabe que caviar custa caríssimo.
0: Verdade.
1: Às vezes, custa mais de R$500 uma pequena porçãozinha. Aproveitando que a gente tá falando de gente rica, de gente famosa, de gente poderosa, eu quero saber de você, Anjinho Gabriel.
0: Diga!
1: Que coisa de rico você gostaria de experimentar pelo menos uma vez na vida? Conta aí.
0: Pelo menos uma vez na vida? Eu fico ouvindo cada história, vou levar minha amada, meu amado, num passeio de helicóptero. Então eu gostaria de fazer um passeio de helicóptero.
2: Nossa!
0: Nossa, bem romântico. Aí é pra pousar em algum prédio de São Paulo, sabe?
2: Ai, que chique.
0: E aí ia ter um jantar ali, depois eu voltava e tal, e de volta com o helicóptero, nossa.
2: Ai, é muito rico isso, né?
0: Né? Tem gente, os ricos andam de helicóptero.
2: É, o tempo todo.
0: Eu tenho que andar nos corredores aqui de São Paulo com os ônibus aqui.
2: Eu também.
0: E tá tudo bem. As coisas de rica é isso, é passeio de helicóptero, eu acho. E você, Daizinha?
2: Ai, Anjinho, o que eu queria experimentar pelo menos uma vez na vida, que é de rico, é um bolo mil folhas.
0: Quê?
2: Porque, Anjinho, você nunca comeu?
0: Bolo mil folhas?
2: Bolo mil folhas, dá uma olhadinha nesse bolo.
0: Vou pesquisar no Google aqui, ó.
2: Anjinho,
0: bolo mil folhas.
2: É maravilhoso, porque menino, o dinheiro que eu tenho só dá pra comer um bolo de 3 ou 4 folhas.
0: Meu Deus, só isso? Gente, mas é bonito esse bolo.
2: Maravilhoso.
0: Olha,
2: ó, chega da água na boca.
0: Gente, tem tudo a ver com a tarde agora. Comer um pedaço desse aqui com um pouquinho de café.
2: Ô, meu, você que tá ouvindo aí, traz um bolo mil folhas pra gente. Só assim pra gente comer, né, Anjo?
0: Bolo 500 folhas, pode ser.
2: É, se for 500 já tá valendo. Pra quem come bolo de 3 ou 4...
0: Essa pergunta, você vai participar aqui no WhatsApp da Nativa. Que coisa de rico você gostaria de experimentar pelo menos uma vezinha na vida só? Valendo a camiseta da Nativa já já. E também, o que tem aqui hoje? 4 ingressos pro circo Abracadabra.
2: Abracadabra?
0: É o circo musical, sabe de quem, Daizinha?
2: De quem?
0: Do Dedé Santana.
2: Uou!
0: É do Dedé.
2: Ai, que tudo.
0: Comemorando 90 anos e tem o Diego Hipólito também no espetáculo. Sexta-feira, dia 31, 17h da noite, na Arena Sabesp, no estacionamento do Moca Plaza Shopping. Pra concorrer, tem que mandar sua resposta no WhatsApp da Nativa.
2: 9198-409-6019.
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0: Nativa é tudo e muito mais. É o Natan, Zé Vaqueiro, aproveita que eu tô obrigado.
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0: 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O Grupo Braido, que atua nas áreas química, agroindustrial e imobiliária, está contratando para uma vaga de aprendiz administrativo. Para concorrer a essa oportunidade, é preciso ter entre 18 a 24 anos. Para mais informações, o envio do seu currículo é só entrar em contato no WhatsApp, que é o 4227-9517. 4227-9517. Boa sorte aí para você. 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Amanhã tem mais dicas do Tamo Junto pela manhã e à tarde aqui na Nativa. Beleza? Já ela vem cantar pra você daqui a pouquinho.
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0: Show de humor. Dadai.
2: Dadai.
3: Anjinho.
4: 3:30, Daizinha, qual a piada de hoje?
3: O que o dinossauro faz todo ano?
4: O que o dinossauro faz todo ano?
3: Aniversário.
4: Eu vou me mijar.

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2: Ei, boa noite. Antes de te bloquear, eu só vim te dizer que a partir de hoje pode tocar o terror, fazer o que quiser fazer. 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Sinto mais nada. Não, apaga.

0: Matheus e Cauã, Laona Prado, admita! Ele participou do programa, ele está de volta para dar um oi aqui pra gente.
1: Ah, eu sou convidado. Tem um canapé de novo aí? Tudo bem,
2: Dai?
1: Tem
2: canapé aqui. Tudo bem.
1: Sabe que eu fui convidado aqui segunda-feira?
2: É, fiquei sabendo que você arrasou.
1: O Gabriel trouxe canapés para eu comer. Gostoso, hein?
0: Sabe o que é canapés?
1: Bolachinhas com queijinho.
0: Viu? Gosto de coisa de rico.
2: É, cara. Nossa, anjo.
1: Mas foi ele que deu.
2: Pra mim você não traz nada, né?
0: Só pras pessoas importantes como Fernando Telles.
2: Você vai ver quando meu filho fizer bolinho de chuva, eu vou trazer pra você de novo.
0: Ah, é verdade.
1: Traz pra mim que não tem nada a ver com o peixe. Pode trazer pra mim também.
0: Ô, Fernando.
1: Fala, Gabriel.
0: Que coisa de rico você gostaria de experimentar pelo menos uma vez na vida?
1: Olha, nós voltamos de férias agora, né, Dai? E o que eu queria fazer era viajar sem me programar. Tipo, falar assim, amanhã eu quero ir pra Disney.
2: Ai, que
1: vou lá e faço voo no aeroporto, compro a passagem, ó, vou embora. E só com a roupa do corpo.
2: Perfeito.
1: Não é não? Sem mala, sem nada.
0: Tudo improvisado pra você ali.
1: Não, eu vou no aeroporto, vou amanhã na agência lá, eu quero uma passagem pra hoje. Quanto custa, não interessa, quero pra hoje.
0: Isso aí.
1: Vamos lá pra Disney, passa o dia lá, passa no Outlet lá, compra os negócios e volta.
2: Aí é
1: dia.
2: Vida.
0: Gente,
1: sem se programar,
0: uma
1: né?
0: viagem sem se programar, é, sem
1: amanhã
0: tudo
1: vou,
0: pago.
1: Tudo pago, é.
0: Vou amanhã pra Dubai.
1: Tá de folga dupla, tchau. Final de semana, Gabriel. Vai pra Dubai, vai pra Disney, vai pra, sei lá, pra onde você quiser.
2: Vai pra Miami.
0: Vamos pra Miami.
1: Então.
2: Isso.
1: Não é legal?
0: É. Legal,
2: o
0: gostei.
2: O único lugar que a gente tá indo, você já sabe pra onde é.
0: Pra onde?
2: Pra Boston.
1: Eu ia completar aqui, melhor não, né?
0: Melhor não, melhor não. Tem mais uma boa aí, Daizinha?
2: Ah, gente, a única coisa que eu queria, sabe o que é? Um chinelo que não precisa pôr prego quando o sol tá tira. Só
3: Meninos.
2: Isso que eu queria. Porque olha, tá tenso,
1: legal.
2: Viu?
1: Legal, hein?
0: Legal.
1: Vamos inventar um, então.
0: Você sabe o que eu faço quando meu chinelo, minha Havaianas, alguma coisa assim, sai a... Como chama? Tira?
1: Sim.
0: Sabe o que eu faço? Ah. Eu vou lá no sapateiro, compro no mercado, tiro as novas e coloco até gastar a sola.
1: Sabe o que eu faço?
0: O que você faz?
1: Eu faço mais um furo e enfio lá no outro. No esgarço furo, você faz um furinho um pouquinho pra baixo e põe lá, tira aí.
2: Tá vendo?
0: Gente, aí, dica de economia.
2: Não é, não? Pensei que era só eu, vocês também fazem isso.
1: Mas é do povo, pô.
2: Olha, fiquei até mais animada.
0: Valeu, Fernando Telles.
1: Valeu, gente.
2: Beijo. Tchau.

0: Ama, Tibet, tudo e muito mais. É o Jean, Giovanni e o Bruno.
1: E Marrone.
0: Me faz te odiar. Saindo agora presente pra você que mandou mensagem aqui pra Nativa. A camiseta coleção 2026. 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Já temos o ganhador, ganhadora.
1: Temos ele, João Henrique Lemes, final do telefone 0202.
0: João Henrique, parabéns!
1: Parabéns, seu lindo!
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0: Bora de informação para você que acompanha a Nativa. O Brasil criou 145 mil postos de trabalho com carteira assinada no mês de junho e o setor de serviços liderou a criação de empregos no mês. Os dados foram divulgados hoje pelo Cadastro Geral de Empregados e Desempregados do Ministério do Trabalho. 54% das mulheres que se relacionaram com homens declararam já ter sofrido algum tipo de violência que se enquadra na Lei Maria da Penha. Os dados constam na pesquisa 20 anos da Lei Maria da Penha, divulgada hoje em São Paulo. O programa Desenrola Brasil terá a atual edição prorrogada até o dia 31 de agosto. O programa concede condições especiais para renegociação de dívidas por meio de descontos e diminuição de juros. Daqui a pouquinho tem muito mais aqui no Turma da Nativa. Você não me vai embora não, que eles vêm cantar já.

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0: Aqui na Nativa. De volta aqui com turma.
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0: Que coisa de rico você gostaria de experimentar pelo menos uma vez na vida? O Natan, né, que é esposo da Rafa Kalimann, o Thiago contou, o Thiago Rocha, que ele experimentou o caviar e falou: R$500 um pedacinho de caviar.
2: Vai pra lá.
0: Hoje você é doido, é de ouro. Tem umas carnes de ouro agora, você viu já?
2: Agora pronto.
0: É.
2: Que mais o povo quer inventar?
0: Mas dá pra comer esse ouro.
2: É?
0: É carne banhada a ouro.
2: Ah, eu ia ficar com dó de comer.
3: Ia guardar no cofre.
0: Que coisa de rico você gostaria de experimentar pelo menos uma vez na vida? Valendo nessa hora a camiseta da Nativa. 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Morumbi Parque, diversão sem limites. Fala, Jamil.
4: Oi, Nativa. Ah, o que eu gostaria de experimentar ao menos uma vez na vida é andar numa Ferrari.
0: Ó. Oh. Cara, ainda vou realizar meu sonho.
2: Só zoom.
0: Eu tenho um sonho, Daizinha.
2: Qual é?
0: Meu sonho.
2: Qual é o seu sonho?
0: É comprar um... andar de Camaro amarelo.
2: Camaro amarelo.
0: Vou ter.
2: Ai, me leva.
0: Eu vou ter meu...

0: Daizinha? Dai.
1: Oi.
0: Cadê ele, Dai?
1: Cadê?
0: Achou! Renato Raia, boa tarde!
2: Obrigado!
1: Seja bem-vindo!
2: Meu, pra chegar aqui foi muito difícil. Vocês anunciaram que eu estaria aqui?
0: Não, tá sendo uma surpresa receber vocês aqui. Já veio o Teles.
2: Parei a emissora.
0: Parou, né?
2: Um monte de gente na porta. Ai, você vai participar hoje.
1: É, nós falamos que alguns locutores participariam.
0: Já veio o Fernando Teles, agora o Renato.
2: Legal.
0: Tava passando aqui, falou, vou entrar, vou tomar um café, vou dar um oi.
2: Demais.
0: E tá um vucu-vucu lá embaixo.
2: Tinha
0: autógrafo, tira selfie.
2: Quase não chego. Falei, gente, eu volto depois aqui pra dar um abraço em cada um.
1: Nossa, em que, cada um que brilhou, hein?
2: Eu vou estar com cada um de vocês já.
0: É que o Renato é muito lembrado aqui na rádio, né? Os ouvintes gostam muito dele.
1: É muito brilho, né, Anjo?
0: Muito brilho.
2: É um legado que foi deixado, né?
0: Verdade.
1: Então agora eu vou perguntar pra você o que você pergunta pra mim toda vez que me encontra. Tá brilhando,
2: brilhando muito.
0: Ela tá brilhando muito, sabe por quê? Ô, Rainha, ela usa um creme. O creme que a Daizinha usa.
2: É diferenciado.
0: Tem brilho no creme. Ela passa assim na pele e fica brilhando mesmo.
2: É verdade.
0: E é um cheiro gostoso, menino.
2: É diferenciado.
0: Ó,
2: né?
0: Você passa. Tem glitter no creme? A pele fica brilhando de verdade.
2: Eu fico espirrando perto da Dai por causa desse creme, viu?
1: Então sinto muito. Então afasta um pouquinho.
2: Fica longe.
0: Mas é um creme de gel, tá vendo? Fica uns glitters aqui.
2: Deixa eu ver.
0: Fica aqui, ó. Brilhando, ó.
2: Atichei.
0: Ah, espirrou.
1: Atichou nada, não.
2: Muito bom.
0: Mas é um creme caro, viu?
2: Muito caro, é diferenciada,
0: creme,
2: né?
0: Creme de gente rica, mas eu quero saber, Rainha, que coisa de rico você gostaria de fazer pelo menos uma vez na vida?
2: Olha, assim, né? Você sabe que eu já conquistei tudo que eu queria, sabe, Gabriel?
1: Sério?
0: Peraí, já passeou de helicóptero?
2: Ah, já fiz algumas coisas legais, assim, sabe? Mas assim, vou responder a sua pergunta, não vou fugir da pergunta não, viu?
0: Não vai fugir da raia.
2: Não vou fugir não. Tem umas coisas legais que eu fiz que o dinheiro não compra. Você sabe que eu tive uma namorada que é atriz da Globo, né?
0: Peraí. Você teve uma namorada...
2: Que é atriz da Globo. Eu não posso falar nomes, porque enfim...
1: Nossa, ainda você
0: mas
1: não pode
0: tá
1: falar.
0: Mas ela tá contratada ou ela tá fazendo ganha por obra?
2: Tá fazendo umas coisinhas lá.
0: Tá na novela, inclusive.
2: Tá fazendo, e a gente tinha muitas regalias, né? Eu aproveitava carona, não sou bobo. E a gente fez muitas coisinhas legais, sabe? Passeios. A gente...
0: É porque namorar ela abria as portas.
2: É, e comigo também, né? Ela também aproveitava o sucesso. Né? Ela não era boba, não. Não era boba, não.
0: Gente!
2: E aí, algumas coisinhas, então, os eventos que a gente ia, os coquetéis.
0: Coisas
2: né?
0: caras, né?
2: Aquelas coisinhas caras que os patrocinadores. Igual a da Dai aí, né? Que é a moça que né? O patrocinador dá o creme.
0: Dá o creme dela.
1: Não, esse aqui foi comprado mesmo.
2: Não, Dai.
1: Tô querendo mais, né? Patrocinadores.
2: Entendi. Então a gente fazia umas coisinhas assim, sabe? Que eu sinto falta, sabe? É esse tipo de coisa. Desses passeios gostosos, essas viagens,
0: me
2: né?
0: Me diz uma coisa.
2: Essas viagens aí.
0: Me diz uma coisa, Rê. Por que não vingou esse namoro com a atriz da Globo?
1: É.
2: Olha, eu acho que porque tinha muita gente invejosa, sabe? Muita gente invejosa.
0: Ai.
2: Muita gente que não gostava.
0: Mentira, que a Dai tinha... A Dai tinha ciúmes?
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2: Eu não tenho esse cacique, né? Eu não tenho esse cacique.

0: Beijei a... Beijei a cura. Falando em beijinho, o Renato tá ainda aqui pra fazer a última participação dele aqui
1: obrigado,
0: no Turma da Nativa.
1: Obrigado, agradeço.
0: E aí eu vejo o Renato, eu lembro da famosa época dos peixes bomba.
2: Peixe bomba.
1: Hoje dá beijo bomba?
0: Dá beijo normal agora, mais direto e reto.
1: É mais direto e reto, demora muito isso.
0: Demora. Mas eu tô com saudade, Daizinho, eu queria que você fizesse excepcionalmente hoje com a presença do Renato Rainha aqui.
1: Manda um beijo pra minha mãe, a
0: Peixes
1: Dona Fátima.
0: Bomba.
2: Ai, Dona Fátima.
0: Isso. Tá então, com boy, vamos, né, Dona Fátima? Tá namorando a Dona Fátima.
2: Tá namorando, tá feliz, é Regis, isso aí, é Dona Fátima.
0: É o Regis.
1: O Regis e a Dona Fátima.
2: Olha, Fátima e Regis, super combinou.
1: Arrasado.
2: Maravilhosa. Então, um peixe todo especial pra senhora.
1: Pro Regis,
2: também
1: pro Regis,
2: né?
0: Regis, oh, tá Regis.
2: Regis é um tipão.
0: Regis.
2: E peixes aqui também pra Luzia, pro Mário, a Janice, o Valdemir, o David, o Sebastião, a Sônia, o Rudney, a Natiele e a Rafaela.
0: Vai mandar peixinho pra alguém, Renato?
1: Eu vou, acompanho os beijos da Dai.
0: Muito bem, então Daizinha, capricha no peixe bomba aqui pro nosso ouvinte muito mais nativa.

0: aqui falando essas informações e cantando um pouquinho da música.
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2: Mil adjetivos pra te amar até de madrugada hoje.
0: À noite você corre o risco de ganhar R$500. Kleber e Cauã, mil adjetivos.
1: Isso é música da semana.
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0: Oi, Débora, boa tarde pra você.
5: Oi, Anjinho, ótima tarde. Congestionou o viaduto Pompeia, também o viaduto Antártica, no sentido marginal do Tietê. Caminho melhor, por enquanto, é feito pelo viaduto Pacaembu. 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
0: Muito bem, hoje com a pergunta da Deise do Tucuruvi, né, Deise? Obrigado aqui pela sua pergunta. É, a Deise pergunta assim, Dai, ó, Dai, você é tão feliz.
2: Ai, graças a Deus.
0: Já sentiu alguma frustração na vida?
2: Olha, já, né? Quem nunca? Ontem, inclusive, Anjo.
0: O que aconteceu?
2: Você sabe que eu ando com a autoestima bem elevada, né? Graças a Deus. Uhum. Me achando. Porque tem que ser assim, né, gente? A gente precisa se amar.
0: Exato.
2: Aí ontem eu decidi fazer a madrasta da Branca de Neve. Olhei pro meu espelho e falei assim: espelho, espelho meu, existe alguém mais bela do que eu? Rapaz, o espelho tá falando nomes até hoje.

0: muito mais. É o Henrique e Juliano. Na hora da raiva, tem que colocar esses áudios aqui no ar. O pessoal, ah, a gente tá mandando um áudio, não tá indo pro ar. Calma, vai agora. Você que mandou mensagem aqui pra Nativa, 9198-409-6019. Pergunta é o que, Daizinha, hoje?
1: Ai, anjinho, o que... Que coisa de rico você gostaria de experimentar pelo menos uma vez na vida?
2: Oi, Nativa! Uma coisa de rico que eu quero fazer pelo menos uma vez na vida é viajar de primeira classe pra Ibiza e curtir o verão europeu com as minhas amigas. Um beijo!
0: É chique, viu?
3: Meninos!
0: Tem uns conhecidos aí que foram aí pra Europa, o verão na Itália. Ferveu mesmo, viu? Festa pra tudo que é canto, as praias belíssimas também.
1: É.
0: Gostei desse desejo aí de rico.
4: Oi, turminha da Nativa.
0: Oi.
4: Uma coisa de rico que eu gostaria de experimentar é ir no shopping e poder comprar o que eu quisesse, sem precisar me preocupar com o preço que eu vou gastar depois, porque se eu fosse rica, né, ia poder comprar o que eu quisesse. Eu queria experimentar isso por um dia.
0: Olha só.
1: É, né? Porque é duro, né?
0: Vai no shopping e compra
1: tudo. A gente tem
0: tudo.
1: Que ficar olhando, ainda tem que falar aquilo, né? Quando... Vem o vendedor e você tem que olhar pra ele e falar: não, moço, só tô dando uma olhadinha.
2: Ai, eu gostaria de passar um mês inteiro viajando pela Europa sem ver preço de nada. Só passando cartão e sendo feliz.
0: Só fazendo, passando cartão black.
1: Ai, nossa, meu sonho é ter um cartão black.
5: Eu gostaria de viajar o mundo inteiro sem precisar de nada. Só viajando tranquilo, de boa.
0: Só a roupa do corpo e lá no destino você se vira.
1: Isso.
0: Né? Vai usar o que quiser. E é isso, gente. O Fernando Teles falou a mesma coisa agora há pouco.
6: Oi, Nativa. Eu queria pelo menos uma vez na vida passar uma semana em Nova York fazendo compras.
0: Olha, é o que o pessoal mais quis, né? Viajar.
1: Isso.
0: E fazer compra. Coisa de rico.
1: É,
0: mas
1: você
0: acha que rico não olha preço, essas coisas?
1: Ah, a maioria não, né?
0: É que o Sacho...
1: É, eles olham pra aquilo que eles... que atrai eles, né? Atrai. Porque a gente olha pro preço. Eu não olho pra blusinha que tá me atraindo.
0: Ah, tá. Eles olham...
1: Eu já olho assim... A blusinha, mas a primeira coisa que eu já vejo é o preço. Aí eu já olho pra outra, entendeu?
0: É.
1: Ah, tá muito caro. Essa daqui não dá pra eu pagar.
0: Rico é assim, olhou... Experimentou.
1: Isso.
0: Curtiu.
1: Aí depois.
0: Levou.
1: Não, e nem pergunta o preço. Aí depois é. Quanto deu?
0: Ah, passa no crédito aqui.
1: Vai
0: pra
1: eu
0: mim.
1: Fazer isso pra ver a vergonha que eu passo.
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0: motivo é tudo e muito mais. É o Amado Batista. Amado Batista, quero namorar. Bom, Márcio Cruz tá aqui.
1: Oi!
0: Já fazendo os preparativos pro Super Nativa que começa já. Tudo bem, Márcio?
2: Tudo bem, graças a Deus. Você, Daizinha, boa tarde.
3: Boa tarde, Márcio Cruz.
2: Tudo bem, Márcio?
0: É o Márcio Cruz.
2: Voltou, hein?
3: Eu voltei de novo pra ficar.
0: Márcio, hoje a gente tá falando no programa coisas que você gostaria de experimentar, coisas de rico que você gostaria de experimentar ter pelo menos uma vez na vida.
2: Picanha, porque...
0: A picanha do...
2: Pra mim é coisa de rico.
3: E é bom, né?
0: Caviar. O Natão comeu caviar e ele falou, nossa, R$500 um caviar?
2: Então, caviar... O que é o caviar mesmo? Como que ele é?
0: É uma torradinha com um negocinho em cima.
2: Ah, não! Não, esses negócios não. Não.
0: Com ostra.
3: Eu nunca vi nem comi, eu só ouço falar.
2: Sabe aquele negócio que é ovas de salmão?
0: Salmão, é.
2: Horrível aquilo ali.
0: E é caro?
2: Ô, rico, é horrível!
0: Fala, daí, o seu tá ligado.
3: Eu não quero nem experimentar, porque tem coisas de rico que eu não gosto.
0: Tipo?
3: Agora, anjinho, tem uma coisa de rico que eu queria experimentar.
0: O quê?
3: Sabe o que eu queria ter, gente?
2: Cara de pobre?
3: Não, eu queria ter um piano na minha sala. Né? Porque todo rico tem. Só que minha sala é tão pequena que se eu tiver um piano na minha sala, é capaz de eu ter que jantar em cima do piano, né?
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0: Ô, Márcio Cruz, você tem um piano na sua casa também?
2: Não, lá em casa só fica o piano, eu não falo nada.
0: Só fica pianinho.
3: Nossa, mentira.
0: Já tem Márcio Cruz, é super nativo.
3: Não.
0: É os talentos do rádio.
3: O melhor é nunca.

0: 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É a Júlia e Rafaela Medo pra finalizar o Turma da Nativa desta quarta-feira. Saindo agora presente pra você a camiseta coleção 2026. 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Daizinha, quem leva tudo isso de presente?
1: Maria Gabriele da Silva, final do telefone 7532.
0: Parabéns, Maria!
1: Parabéns, sua linda!
0: Maria Gabriele, prontinho, só vim buscar qual endereço?
1: Avenida Doutor Francisco de Mesquita, número 1000, Central Plaza Shopping.
0: Programa movimentado hoje,
1: foi,
0: né,
1: maravilhoso. Dai?
0: Foi muito bom.
1: Várias participações.
0: Gostei, gostei. Turminha no WhatsApp também, concorrendo aos presentes. Obrigado, viu, gente? Daizinha, é sempre muito bom brincar com você.
1: É sempre muito bom estar com você, anjinho.
0: Pra você, aquele beijo de anjo.
1: Beijo, anjinho, Gabriel.
0: Fechou.
1: Beijos lindos e lindas. E até às 6 na Nativa, entrou no grupo.
2: Tchau,
1: tchau.
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0: Foi sancionada hoje uma lei que cria um sistema de transferência automática da pensão alimentícia, batizado de Pix Pensão. A lei altera a legislação para permitir que quem recebe pensão alimentícia peça ao juiz a transferência automática, mês a mês, o valor devido diretamente aí para sua conta bancária ou a de um representante legal. A polícia descobriu uma central telefônica do crime em Guarulhos, região metropolitana de São Paulo, e prendeu 22 pessoas em flagrante. O grupo aplicava os golpes do falso advogado e do falso gerente e, de acordo com a polícia, o esquema funcionava em uma casa e foi descoberto após a quebra do sigilo telefônico dos suspeitos. Funcionários da CPTM que atuam nas linhas Coral, Safira e Jade, presta atenção, anunciaram uma paralisação a partir da meia-noite do dia 4 de agosto, ok? De acordo com o sindicato da categoria, a principal preocupação dos trabalhadores é a falta de garantias sobre a manutenção dos empregos após o período de 90 dias em que a empresa ficará responsável pela operação das linhas. É, já já tem o Super Nativo, informações do trânsito, e eles vêm cantar também.

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1: Débora, e o caminho?
2: Anjinho congestionou a Marginal do Pinheiros desde a ponte Ari Torres até a ponte nova do Morumbi. A Berrini também está bastante complicada, melhor seguir pela Avenida Santo Amaro. 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
1: Obrigado, Débora. Beijo de anjo. Até amanhã.
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12: Oi, gente, boa tarde. Boa tarde. O tempo cinzou.

0: Superação. Superação.
1: Cada novo dia, presta atenção, cada novo dia é uma oportunidade para recomeçar. O reconhecimento começa quando você acredita no próprio potencial, viu? Não desiste dos seus sonhos não, coisinha linda. Desiste não.

Curitiba, no ar. Vamos lá, ó, quarta-feira hoje. Quem comeu a feijuca, levanta a mão. Estamos na quarta-feira, hoje é dia de super fã. Se você gosta de alguém aí, de um cantor, de uma cantora, de uma dupla, de uma música específica, aí você sabe quem canta, você pode mandar pra gente aqui, tá? Mas assim, é um super fã, você vai dizer o nome desse artista. Você vai mandar áudio pra gente, vai escrever depois assim, ó, super fã. Hoje o super fã vai levar presentão, daqui a pouquinho eu vou falar. 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Você vai ganhar esse dia de rainha aqui. E o kit pão de queijo, pedacinho do sol.

0: Matheus. Troca. Vai, fala troca de novo, vai.
1: Troca.
0: Troca, troca.
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0: Vamos lá, gente. Super desafio. Hoje, 1 ou 10%? 1 ou 10%? Vamos lá, vou tocar a música de...

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0: Você vai acessar aí pelo Instagram também, vai começar a seguir lá, espaçogaia.moca, tá? 5:15 agora, Júnior e César.
1: Olha, eu

0: não vai pro rodeio pra ver montaria. Ela não vai pro rodeio pra beber cachaça. Sabe o que ela tá interessada? Sabe o que ela quer?
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0: Ativa é tudo e muito mais. Geninho, Mariana Fagundes e Daniel. Pião todo tatuado, meu amigo. Aqui é assim.
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0: Ó, vamos lá. Super desafio de hoje aqui. Tema 1 ou 10%. Tem Maiara e Maraísa de um lado, tem Marcos e Belucci do outro. Você só manda pra gente aqui música.

0: já tem um voto aqui pra música 2. Oi, Sheila.
1: Daí eu escolho a música número 1.
0: Aê, muito bem, Sheilinha, valeu. Ô, Natália, você vai votar em quem?
1: Eu voto na música número 1.
0: Eita, música 1, Lulu.
1: Oi, Márcio, eu voto na música número 2. E eu quero esse pão de queijo, Nativa.
0: Eita, lasqueira. Elaine.
2: 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Eu volto na música 1, Márcio.
0: Aí, já tá votado aqui, Fernanda.
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0: Então tá bom, música 1, música 2. Vote aí, ó, que hoje tem um dia de rainha que a gente vai dar no Espaço Gaia. 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

0: Jackson, jeito carinhoso. Agora são 5h32. Gente, o Super Fã é hoje? É hoje?
1: Super Fã!
0: Super Fã! Desta quarta-feira. A gente tem aqui uma super fã. Ah, não, ela vai dizer o nome dela, mas ela já levou a panela elétrica de arroz. Tá? Panela elétrica de arroz. Quem é esta super fã?
2: Boa tarde, Nativa. Meu nome é Jennifer. Sou super fã da Simone Mendes.
0: Aê, então vamos ouvir!
3: Nativa, calma, deixa eu respirar um pouco. Nós somos dois.

0: Nativa, são 5h38 agora.
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0: Ô, gente, sabe aquele túnel que faz ligação entre a Avenida Doutor Arnaldo e a Avenida Paulista? Ali, a Rebouças também. Pois é, ele vai ser interditado para limpeza amanhã. Aí até quarta-feira, das 11 da noite até as 4 da manhã. Portanto, começa hoje, 11 horas da noite, vai até as 4 da manhã. Tá bom? 5h38.

0: as crianças aí, hein? Fala, Marisa.
1: Boa tarde, Márcio Cruz, tarde. Meu amorzinho. Hoje eu voto na música número 2.
0: Aí, ó, música 2. Fala, Sheila, cadê você?
1: Eu voto na música número 1.
0: Opa, música 1, mais um voto pra 1. Fala, Ju, Silene.
2: Eu voto na música 1.
0: Boa, bom voto, Patrícia.
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Manda zap aí, ó. 9198-409-6019.

0: ativa, é tudo muito mais. Paula Fernandes, amar de novo.
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0: 5h53. E aí? Super desafio.
1: Super desafio.
0: Vamos lá, ó. Música

0: Vou conferir. Música vencedora. Ufando os tambores aqui, atenção.
1: Quem é o cantor?
0: Calma, meu filho, calma. Com 88%.
1: Quem é o cantor?
0: Quem?

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Marília Tavares. Essa música aqui é lindinha, né? Com Murilo Ruf, você tem um molho. Vamos lá, vamos dar um presentão aqui. Esse presentão hoje aqui é especial, gente. 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Vai ter a lavagem, corte de cabelo, escova, unhas da mão, do pé também, maquiagem, sobrancelha, hidratação no cabelo. Pra ficar lindona, viu, Gabriele? Gabriele de Souza, 7869, finalzinho do fone. Ô, Gabi, manda a foto do antes, que aí eu sei que você vai registrar o depois, hein? Eita, que se for casado, o maridão vai falar, eita, que benção essa mulher. Ô, Gabi, é o seguinte, vai retirar na lojinha o voucher, tá? Inclusive, já entra aí no @espaçogaia.moca. Junto, tá indo aí um kit pães de queijo, um pedacinho do sol. Avenida Doutor Francisco Mesquita, no...

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Super. 6:01 agora, hora de Brasília.

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2: Oi, Márcio, cidade já com trânsito super complicado e a Tietê congestionada para Ayrton Senna, da Ponte do Limão à Vila Guilherme. Caminho válido pela Francisco Matarazzo, boa no sentido centro, assim como o Minhocão. Matarazzo congestionada somente para Lapa. 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Então pede medley, porque o tempo muda, mas o padrão medley continua.
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0: Eu falei que ia dar ruim. Eu falei que ia dar ruim.
1: Pois é, eu quero saber, cadê o cara pálida?
0: Ele não apareceu até agora, né?
1: Não.
0: Não apareceu até agora?
1: Nem sinal.
0: Pois é, mandei mensagem também.
1: Não respondeu eu.
0: Pelo que ontem ele falou, cara, ela voltou, pra mim não tem clima.
1: Oi? Isso é muito amor, né?
0: Foi o mínimo que ele respondeu. Pra mim, não tem clima. Eu falei, não, mas eu achei que ele tava brincando. Mas como não apareceu hoje, no mínimo não tá com clima mesmo, minha filha.
1: Cara pálida, só tenho uma coisa pra te dizer. Eu não vou sair daqui, então tu não vai vir nunca mais. Os incomodados que se mudem. É.

0: programa recomendado para maiores de 10 anos.
1: Eita, que socorro que, rapaz. Vamos lá, são 6 horas, 5 minutos, hora de Brasília. Começando o grupo, gente. O maior grupo de WhatsApp do planeta das galáxias.
2: 9198-409-6019.
1: É isso, é sobre isso. Daizinha do céu, vamos falar uma coisa pra você, tá? Ó, temos uma surpresa daqui a pouquinho.
2: É?
1: Talvez, eu não sei se você vai ficar feliz ou se você vai ficar triste.
2: Ai, conta!
1: Não, cara, do cara pálida.
2: Ai, eu sou ansiosa. Hã? Do cara pálida?
1: É do cara pálida.
2: Como assim?
1: Então, não sei. Eu não sei como tá depois
2: não,
1: dessa
2: peraí,
1: dele
2: não sei vindo. Não. Depois ou você dele... sabe ou você não sabe.
1: Depois dessa dele não ter vindo. Calma, calma. É uma coisa de cada vez. Por que será que ele não veio? Por quê? Por que será que galinha não apareceu?
2: Certeza que o motivo não sou eu. Até porque, meu filho, tem coisas que não precisa falar com palavras. Porque o olhar diz tudo. E ontem eu vi nos olhos dele o quanto ele ficou feliz com a minha volta.
3: Galinha, sem vergonha.
1: E é mesmo, viu? É mesmo, coloca nessa conta aí. Ah, daí, ó, já.
2: Tá.
1: Vamos falar pra gente aqui, tá? Daí 40, tem notícia hoje? Temos.
2: Vamos falar da Fátima Bernardes.
1: Fátima Bernardes.
2: Essa mulher linda, encantadora.
1: Já sei. Ela voltou com o William Bonner.
2: Ai, não. Seria meu sonho. Ai,
1: voltou pro jornal, não. Oxe, vai voltar
2: seria,
1: com o ex?
2: Seria, não. É o meu sonho.
1: Depois do assunto de hoje, voltar com o ex.
2: Ah, mas eles fazem um casal muito lindo.
1: Acho que o coach deve ter dado um curso pra ela, gente. Como voltar com o William Bonner.
2: Não, pra ela? Pra Fátima Bernardes. Ah, tá. Não, assim, esse casal eu shipo muito. Então tem casal que a gente gostaria de ver junto de novo, né? Mas aí só quem sabe são eles.
1: Já pensou? Boa noite, né? Fátima. Até amanhã.
2: Ai, que coisa linda. Ó, chega, arrepia.
1: Boa noite. Aquele bafinho na orelha assim. Boa noite, Fátima. Até amanhã.
2: Mas não, que não vamos falar do William Bonner. Não vamos falar do Túlio. É
1: também...
2: Túlio, né? O namorado
1: Túlio.
2: Dela. Túlio.
1: É, Túlio.
2: Túlio. Não vamos falar deles. Nós vamos falar de profissão.
1: É mesmo?
2: Fátima Bernardes teve uma profissão que quase ninguém conhece. Ela não começou na televisão.
1: Nossa!
2: É uma profissão fora dos holofotes. E quem nunca, né? A gente também não começou aqui no rádio.
1: Verdade. Eu, por
2: e
1: exemplo...
2: E olha, eu fiquei apaixonada pela profissão dela. Nunca imaginei.
1: Olha que legal.
2: Você vou contar já já. Daqui a pouquinho, né?
1: Ô, Dai,
2: agora segurar a audiência,
1: conta,
2: né?
1: Aí, boca de sacola. Medo, começa a contar
2: não,
1: as coisas agora.
2: Aguarde seu momento. Daqui a pouquinho eu conto. E você vai falar o quê?
1: Ó, hoje a gente vai falar aqui. Dai, você vai muito pra academia. Não, pera.
2: Oi? Eu vou hoje, ô boca de sacola.
1: Deixa eu
2: já combinei com meu filho aqui, ó. Quer ver?
1: Vai tá muito aqui, pra academia.
2: Aqui, ó. Ó, olha aqui, ó.
1: Sai mensagem
2: vamos
1: antes das férias.
2: Na academia. Aqui, menina, de hoje. Nós
1: é
2: vamos na academia
1: antes das
2: hoje.
1: Férias. A última vez que tu foi na academia
2: não,
1: foi
2: agora,
1: antes das férias.
2: Sim, mas pelo menos eu fui e você.
1: Ganhou 15 quilos na academia.
2: E você?
1: É. Eu?
2: Ganhei 15 quilos onde?
1: Nas férias.
2: Ah, isso pode ser mesmo, viu? Isso não vou negar, porque eu tanto que eu bebi, o tanto que eu comi, agora eu necessito voltar.
1: Dai, eu preciso ir focado pra academia. Porque
2: preciso.
1: Quando eu ia com o Edu Melo. Na ida, o Edu já falava, e aí, meu, vamos almoçar o que hoje? Aí, não tem jeito.
2: Aí eu?
1: O Edu não ajudava.
2: Pior sou eu, meu filho. Oxi. Fiquei de férias 15 dias. Tomando todas, todo dia. Tô sentindo até falta.
1: Comendo como se não houvesse amanhã.
2: Pois é. Aí ontem e hoje já tô passando fome, né? Porque já tô colocando uma dieta aqui na minha vida, porque senão eu vou sair embolando.
1: E come um
2: e a falta? E a falta da cerveja que eu tô sentindo? Que eu tava tomando todo dia.
1: Nossa, agora eu tava vendo que estão lançando... Ó, você vai pra academia, não vai?
2: Vou.
1: Estão lançando a cerveja com whey protein junto.
2: Ai, Deus me livre.
1: Com protein.
2: Ai, sai fora. Pra povo quem inventa malha. Coisa, hein?
1: É pra quem malha, menina.
2: Ah, sai Oxi. Fora.
1: Vamos falar aqui de uma academia exclusiva. Essa aqui é polêmica, hein? Essa aqui foi criada...
2: É?
1: Por homens cristãos.
2: Jura?
1: É uma academia onde só vai homem. Não tem mulher.
2: Como assim?
1: Oxe, minha filha.
2: Uma academia só de homens?
1: Tenta entender comigo. Uma academia onde só vai homem focado pra treinar, e bom que não tem mulher que não tira a atenção, porque mulher na academia fica chamando a atenção, e aí você fica ali, ai meu Deus.
2: Ah, ela chama a atenção?
1: Eu acho que chama, eu ia focado. Eu ia focado no treino. Mas chama atenção, porque às vezes você fica ali, a tentação, sabe?

0: tentação.
1: É, porque tem uma mulherada também, né? Que gosta de provocar os caras. Que eu já vi isso, viu?
0: E o Cramunhão vai atentando os caras casados, essas coisas, sabe? Essa coisa assim. Então, isso é focado. É, a proposta é pra evitar distrações e também qualquer tipo de flerte, assim, com... Deu pra entender, né?
1: Deu.
0: Deu pra entender. Homens cristãos...
1: Embora eu ache que...
0: Acho que vai ter mulher que vai gostar.
1: Quem é fiel mesmo não precisa disso, né? Mas vamos debater esse assunto, porque é um assunto muito bom.
0: Mas mesmo a mulher sabendo que o homem é fiel, confia nele... Vai, meu amor, vai pra essa academia, eu te apoio. Vai bombar, hein?
1: É, meu filho, mas hoje em dia, o mundo do jeito que tá... é melhor eu não falar. Não, é melhor eu não falar. Porque homens... É nada, não.
0: Tô se aquieta, tu te aquieta. Muito bem, gente, vamos aí, ó. Inclusive, profissões. Tem alguma profissão que você já, sei lá, você já atuou numa área e aí mudou depois? O Galinha também. Ele atuava em outra área.
1: É.
0: Ah, não vou falar dele, né? Que você tá chateada. Mas daqui a pouco, calma,
1: eu não guardo mágoa nesse meu coraçãozinho. Eu sou uma pessoa muito boa, viu, de coração. E eu não guardo raiva, rancor de ninguém. Sabe por quê? Porque tudo que eu tenho pra falar, eu falo na cara, eu falo na hora. Então eu não fico guardando nada. Exatamente. Até porque a raiva só faz mal pra quem tem, meu amor.
0: Que bonitinho.
1: E eu não tenho.
0: Então, enquanto eu vou tocando a música, quase um pãozinho com ovo. Eu sei que você não vai dizer não.
1: É, quase agora você falou que não queria, né?
0: Oxe,
1: aí eu limpei lá a omeleteira, agora você quer que eu suje ela de novo.
0: Que começa o programa, começa a dar fome.
1: Nossa, gente, senhora, hein?
0: Manda zap aqui pra Nativa, vai. 9198-409-6019. Eita, que decoro!
1: Ó. Nativa entrou no grupo, Nativa. Eu vou fazer um pãozinho pra você, mas só se você pedir direitinho.
2: Tchau, mamãezinha. Pode fazer um ovinho pra neném?
1: Eu vou fazer.

0: 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Eduardo Costa, imagina eu.
1: Que isso? Baixou o cantor?
0: Cadê o cantor? Dá 40, eu tô curioso pra saber de Fátima Bernardes.
1: Ah, gente, você consegue imaginar Fátima Bernardes longe do jornalismo?
0: Não.
1: Né? Porque ela ficou tanto tempo ali no, na bancada do Jornal Nacional.
0: Você sabe que
1: ela e o William Bonner,
0: então, ela apresentando
1: eram tão lindos.
0: Depois lá o encontro, lá o programa de entretenimento.
1: Amava.
0: Eu não acostumei.
1: Por quê?
0: Assim, eu prefiro ela na bancada com jornalismo. Ali,
1: ai, não, eu gostei muito. Eu vi um outro lado da Fátima, mais descontraído, super divertida. Ela dançava, eu gostava muito. Mas aí eu entendi o porquê ela dançava lá no encontro. Que ela fazia uns passinhos, umas dancinhas com os convidados,
0: então,
1: né?
0: Então conte, conte, conte, conte!
1: Pois é, antes de virar jornalista, Fátima Bernardes era bailarina.
0: Bailarina?
1: Pois é, ela começou quando era pequenininha. Ela ficou 15 anos no balé, gente.
0: Ai, que bonitinho.
1: Aí ficou vivendo aquela rotina, né? Ensaio, aquela disciplina toda, se dedicando.
0: Uhum.
1: Aí ela chegou a se apresentar profissionalmente, viu?
0: Nossa,
1: toda
0: que
1: linda,
0: legal.
1: Toda maravilhosa. E ela disse que tinha um sonho de seguir na dança, mas, infelizmente, a vida deu aquela famosa virada de chave.
0: Sim.
1: Né? Vamos mudar o roteiro?
0: Ah, que música de balé, ó.
1: É legal, né?
0: Muito legalzinho.
1: E aí, gente, ela decidiu trocar a dança, o balé, os palcos, pelas redações. E aí começou a estudar aí jornalismo. Começou a se dedicar bastante e construiu a carreira dela, que é a carreira que todo mundo conhece, né?
0: Que legal, hein? Balé? Olha aqui, ó. Já pensou aqui,
1: ó.
0: Ah,
1: gente, eu adoro.
0: Já fico imaginando o velho tentando dançar um balézinho aqui.
1: Eu queria que o nosso ouvinte visse isso. Mas eu vou colocar você pra dançar. Vou colocar você pra dançar e nós vamos postar. Porque, gente, ele dançando balé tá uma gracinha.
0: Não vê, não. Vê, não. Ó, colocar uma musiquinha assim, dançar um balézinho. Deixa a pontinha do pé, manda lá em cima.
1: Não, melhor parar.
0: Vai quebrar tudo.
1: Não tá bom, não. Um homem desse tamanho dançando balé.
0: Por isso que a Fátima, mesmo depois, assim, de da idade que ela tem e tal, ela tem um corpo legal.
1: Ela é linda.
0: Assim, ela tem um corpão. Eu acho que o balé ajuda a manter esse,
1: claro,
0: né, daizinha.
1: Quem dança ajuda bastante. Você sabe
0: muita
1: que...
0: muita caloria que queima, né?
1: Eu também era professora de dança, né? Então, antes de virar radialista...
0: Você era o quê?
1: Eu era professora de dança.
0: Ah, que legal.
1: Eu dava aula de ritmos kids e pras crianças ainda.
0: Legal.
1: Já dei aulas pra adultos também, mas o foco... era as crianças.
0: Inclusive, gente, esses kids já devem estar com uns 28 anos hoje. Não,
1: que
0: brincadeira.
1: Isso?
0: É brincadeira.
1: Claro que
0: filho.
1: Não. Não faz tanto tempo assim. Você sabe que eu recebo até hoje mensagens das minhas ex-alunas no Instagram. Aí elas falam, ai, professora Dai, você lembra de mim? Menino, elas estão grandes mesmo, sabe? Elas estão tudo mocinhas, porque elas eram pequenininhas.
0: Tipo 15, 16 anos, né?
1: É, tá assim, e você sabe, né? Que
0: Dai,
1: quando
0: que
1: vira
0: parou?
1: Adolescente...
0: Mas porque você parou só por causa do rádio? Mas dá pra você fazer a dança?
1: Não dava pra conciliar. Porque precisa de toda uma dedicação, não é tão simples assim como as pessoas pensam. Ai, nossa, essa daí, ó, que só vive dançando. Ai, que serviço baba.
0: Música nova sempre tem um passinho novo, né?
1: Isso, exatamente. E principalmente quando a gente dá aula pra crianças. Então tem muita responsabilidade aí, porque você precisa saber que música você vai colocar, entendeu? Você precisa saber o que você vai passar e ensinar para as crianças, principalmente. Então tem que escolher ali um repertório de músicas, tem que ensaiar passinhos, então precisa de muito tempo. E aí não dava mais para ficar dando aula e trabalhando aqui. Então eu escolhi virar radialista.
0: Por exemplo, eu tenho certeza que você devia ter... Onda, onda, olha a onda.
1: Opa, essa tinha. Onda, onda, olha a onda.
0: Aí, ó.
1: As músicas da Xuxa.
0: Ai, que legal.
1: Xuxa Lele. Ia fazer vários passinhos legais.
0: Ai, que bonitinho. Se o Galinha tivesse aqui, pena que não tá. Vamos ver. Ele não tá, não tá. Não
1: é,
0: tá.
1: Ele também, ele também tinha uma outra profissão, né?
0: Que trabalhou na área comercial
1: ele era o
0: da.
1: Que é?
0: Eu trabalhei na Sharp. Há muito tempo eu trabalhei na Sharp.
1: Desse jeito.
0: Foi diretor comercial.
1: E ele era diretor, né? Era grandão.
0: Soltar isso aí.
1: Tem vários babados com as secretárias, né?
0: Será, minha... Ai, e aí, conta o seu babado pra gente aí. O que você fez no passado que você não faz mais?
1: Qual a sua profissão,
0: mudou,
1: né?
0: Virou a chavinha?
1: A profissão hoje é muito diferente da que você tinha?
0: Isso, eu vou te falar. Tem muita gente hoje que tá até exausta. Meu, esse mundo hoje tá muito louco, né? As pessoas têm gente querendo virar a chave hoje em dia, Dai.
1: É verdade.
0: Sei lá por quê, eu não sei por quê.
1: Você quer virar a chave hoje?
0: Eu? É aquela salinha de vidro ali?
1: É.
0: Ali? Eu vou virar a chave pra trancar aquela porta ali, minha filha.
1: Ele não vai, não.
0: Ele não vai, não. Ó, 9198...
1: 409...
0: 60...
1: 19...
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0: 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Ed Brito e Samuel, toda mulher. São 6h29. Hora de Brasília.
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4: Márcio enroscou o cruzamento da Ticuatira com a Avenida São Miguel. Com isso, o governador Carvalho Pinto, sentido bairro, tem lentidão desde o Coronel Meirelles. Caminho melhor pela Rádio ao Leste. 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
5: Valeu, Débora Mendonça, 6h33 agora.
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1: A Nativa entrou no grupo. Muito bem, Daizinho. Nada de saudade ainda, né, fia? A gente vai tocando barco assim, meu filho.
2: Você tá dizendo...
1: Saudade do ex. Já é ex, já, né?
2: Ah, tá. Achei que você tava falando do cara pálida.
1: É, já é ex, já. Já tá como ex.
2: Tá, não. É... Eu tô com saudade dele.
3: Tem alguém
2: dele
3: falando de mim aí?
2: Oi? Oi! Lindo! Eu não tô falando mal de você.
3: Desabilita o Tillich.
2: Hã?
3: Desabilitou?
1: Boi na linha. Alô?
3: Desabilita o Tillich aí, senão eu vou ficar no sanduíche, ixi.
1: Não, mas aqui não tem Tillich, não.
2: Não tem, não.
1: Aqui tem Tillich? Vem aí.
3: Não tem?
2: Não. A gente
3: agora
2: não
3: saiu.
2: Tá. A gente não tá ouvindo isso.
3: Peraí, escuta.
1: Peraí.
3: Só uma coisinha. O que vocês estavam falando? Fala que nem homem, rapaz. Não tô aí, mas fala que nem homem.
4: Onde você tá, meu boquitinho?
3: Eu estou num lugar maravilhoso que vai ser o primeiro Rancho Nativo.
1: Mentira!
2: Uau! Que tudo!
3: Gente, que coisa maravilhosa, que organização. E vocês não imaginam quem serão os artistas do Rancho Nativo.
2: Quem, galinha?
3: Hã?
2: Quem?
3: Quem eu ensinei a cantar?
2: Muita gente, mas...
3: Além do Chororó, por exemplo.
1: Não, você não tá falando dele.
3: Quem que eu ensinei a cantar galopeira?
2: Ah, mentira!
3: Edson e Hudson, os dois mesmo.
1: Rapaz do céu, Edson e Hudson. Ah,
3: inauguração do Rancho Nativa, tá maravilhoso. Aliás, vamos avisar o pessoal que a partir das 20 horas aproximadamente estará a transmissão deste Rancho Nativa no Rede Nativa Oficial no YouTube.
1: Que maravilha. Então, que gente, tudo. Vai ter transmissão aqui e vai ter transmissão no Rede Nativa Oficial.
3: Isso, nós vamos passar aí também, vamos dar um pedaço aí, vamos falar. Vai ter no Rede Nativa Oficial, porque é um evento da Nativa, é uma festa da Nativa, é o primeiro Rancho Nativa, com Rancho Edson Nativa. Hutt.
1: Edson e Hudson. O Edson canta agora, demais. Meu
2: canta
1: Deus
2: muito. Ô, cara pálida.
3: Quem é o professor?
1: Quem é o professor?
2: Você,
1: quem
2: né,
1: é?
2: Cara pálida. Então, porque você não me levou...
3: Outra coisa que eu vou falar, vocês não ficam falando de mim pelas costas, porque eu ouço o tempo inteiro, né?
2: Eu não tô falando, então se você ouve, eu só tô falando bem. Agora responde o que eu te perguntei, por que você não me levou?
3: Hã?
2: Por que você não me levou, galinha?
3: Nossa senhora, você já pensou?
2: Nossa, Marcio, meu, eu ia subir até no palco.
3: Você já pensou?
1: A vergonha que você ia estar passando, hein, velho?
2: Que vergonha! Você ia estar arrasando comigo aí.
3: Tá tão bonito aqui, imagina que ia trazer você.
2: Aí, ai, credo.
3: Escuta, ó, maravilha. Daqui a pouquinho a gente volta a falar. Eu sei que vocês estão aí falando negócio de academia, que vai,
1: profissão.
3: Que não vai.
1: Você teve outra profissão.
3: Falando
1: já,
3: de outra profissão.
2: Sabe. Qual foi a sua profissão?
1: Lara Sharp, como que era, hein?
3: Eu fui, comecei como vendedor de jornal e terminei como diretor da Sharp. Mas até aí tudo bem. Agora, precisa fazer essa imitaçãozinha de voz?
2: Tem que fazer, porque com certeza você pegava as secretárias.
3: Ó, só pra encerrar, vou dizer uma coisa só, viu, da Clareta? Acertou!
2: Sem vergonha!
1: Ô, galinha, então...
3: Oi?
1: Rancho Nativa. Então,
3: Rancho Nativa com Edson e Hudson. Vai ter a transmissão pela nossa Nativa, pela nossa Rede Nativa no rádio e pela YouTube Rede Nativa Oficial.
1: Bom, então a partir das 8 a gente pode então abrir o canalzão aqui e escutar.
2: Vamos dançar horrores.
1: Olha, então tá bom.
3: E vou dizer só uma coisa, Coleta. Cerveja gelada e uísque no ponto. Tchau.
2: Peraí, eu vou brotar aí, viu?
3: Tchau,
2: eu tô
3: tchau,
2: te falando.
3: Tchau, tchau.
2: Eu vou.
1: Galinha.
2: Nossa, meu.
1: Sem vergonha. Meu Deus, olha ele como é, hein? Ele solta e depois vaza.
2: Nossa, com certeza aí, ela foi beber já.
1: Gente,
2: eu vou sair daqui, eu vou pra lá.
1: Pô, gente, Rancho Nativa aí.
2: Eu vou.
1: Vai não.
2: Eu vou brotar lá.
1: Você não vai.
2: Eu quero tomar uma cervejinha, meu.
1: Ô, Dai, já tem ouvinte aqui falando.
2: Tem?
1: Da Fátima Bernardes, foi a nota que você trouxe. E já tem assunto da academia também, hein, gente.
2: Ah, então fala.

0: nativa, o que a pessoa quiser fazer, né? E aí é óbvio, né? Qualquer coisa que ela for tentar, mesmo que não seja exatamente isso que ela gostou ali, vai dar certo, né?
1: Valeu, João! Vamos falar com o. Agora tem aqui o Caio. Fala.
2: Eu acredito sim que a paixão da infância influencia o seu sucesso profissional. Eu acho que quando a gente está na infância, todos os primeiros contatos com coisas que achamos muito boas e legais é o que nos tende a moldar a nossa personalidade em volta daquilo. Então, a longo prazo, por mais que as coisas não se conectem, eu acho que a tendência é os pequenos detalhes desse hobby, por exemplo, essa pequena paixão por um hobby nesse sentido, te guie para um caminho profissional. Nesse mesmo sentido.
1: É, isso faz sentido. Às vezes começa num hobby, às vezes você tá ali, ó. Eu não sei o que, daqui a pouco você pega. Você tá começando a pegar gosto por uma coisa diferente e fala assim: rapaz, eu não tinha pensado nisso, não. Eu acho que eu vou mudar pra isso aqui. Por exemplo, Daizinha, eu sei o que eu faço hoje e tal. Não tenho planos nenhum, tal. Mas essa coisa de mexer com um carro antigo, eu falo, meu. Será que abre uma mecânica hoje só focada nos carros antigos? Porque quem mexe carro antigo, mexe qualquer outro. Mas focar só nisso.
3: Será?
1: Só que eu não me imagino. Eu não sei. Minha filha.
3: Vários
1: Esse
3: Fuscas
1: dia
3: por lá.
1: foi abrir o capô, arrebentei a mão. Eu falei, meu Deus, eu já parecia machucado o tempo todo.
3: Ó,
1: Não
3: imagina Fusca, Brasília. Brasília é legal, né?
1: Pois
3: Ainda tem
1: é.
3: Brasília?
1: Kombi tem. Oxi. Mexi só nos carros antigos. Eu não falo restaurar, mas mecânico.
3: Mas, ó, você tem que pensar e deixar isso aí, ó, guardadinho, porque se tudo der errado.
1: Começa pelo Fusca, começa vendendo Fusca.
3: Exatamente.
1: Abriu uma loja de Fusca. Agora, ai, ai, ai. Ô, mulherada, inclusive vem nesse assunto aqui, tá? Da academia para homens. Só para homens cristãos. Imagina lá, um ambiente onde você não vai ter a mulher te chamando atenção.
3: Não, com certeza a mulher que é ciumenta vai amar isso.
1: É, então.
3: Mas é como eu disse, mulher tem em todo lugar. Então, se for para trair, vai trair na academia, vai trair no trabalho, vai trair ali no cafezinho 15 minutinhos.
1: Será, gente?
3: É.
1: Será que isso funciona? Fala, Lê!
4: Eu acho que independente do ambiente, independente de qualquer lugar que a pessoa esteja, isso é caráter. Então, se a pessoa trai tanto numa balada,
3: Viu?
4: ela pode trair tanto numa igreja. Então, eu acho que criar uma academia exclusiva só para homens para poder evitar esse tipo de coisa, eu acho que é uma baboseira e que isso é caráter. Completamente caráter. Quem trai uma vez, trai sempre. E quem trai em um lugar, trai em qualquer lugar.
1: Eu já vou
3: Tá vendo? Ele
1: fugindo!
3: falou exatamente o que eu penso.
1: Caramba, Carita! Tá errado!
3: O que tá errado?
1: Tem que fugir da imagem do inimigo, minha
3: Não, não tem
1: filha!
3: que fugir nada.
1: Tem!
3: Entendeu? Fecha o seu olhinho, foca ali no seu
1: Nossa,
3: treino.
1: fechar o olho e cair de boca na parede
3: É, não
1: da
3: precisa fechar.
1: academia lá.
3: E quando chegar aquela mulher que fica ali assim insinuando, porque isso tem bastante na academia, a mulherada coloca lá os shortinhos, aquelas calças grudadas, aí não coloca nada, nenhuma blusinha amarrada, aí vai na frente do amiguinho que tá ali treinando, prestando atenção no treino, e faz aquele agachamento.
1: E aí
3: Aí o
1: você.
3: cara desconcentra todinho.
1: E aí o homem já fica ali. Ave Maria. Como que é?
3: Não.
1: Cruz credo.
3: O homem que é casado, que tem um relacionamento, ele já sai dali na mesma hora, né? E o medo?
1: É por isso que eu não vou pra academia.
3: Agora, se for safado sem vergonha, não tá nem aí que tem relacionamento. Fica ali, cantando a mulher.
1: Agora, homem, saiba que depois dessa que Dai falou, sua mulher vai falar assim pra você: você não vai pra academia.
3: É.
1: Ele
3: E
1: vai
3: ó, ó, é, ele não vai não, mas eu acho que tá errado isso. Não tem necessidade de fazer uma academia só pra homens.
1: Eu já acho que tem que
3: Crie vergonha na cara,
1: ter. Eu já acho que
3: rapaz.
1: tem que fugir da aparência do mal, do inimigo, e às vezes ele tá travestido de outra coisa.
3: Inimigo.
1: 9198.
3: Tudo é culpa do inimigo. É a sua falta de caráter mesmo.
1: 9198
3: 409-6019. Nossa, meu.
1: Gente, 19 e 19 é a mesma coisa, tá?
3: Treina direito.
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0: 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Gustavo Lima, Luiz Fonsi, Vagabundo. São 6h54 agora, hora de Brasília. Daizinha, eu acho que tá na hora da gente chamar ele de novo, porque, gente, novidade boa aqui na sua Nativa, hein? Novidade boa aqui com Edson e Hudson. Eles vão cantar daqui a pouquinho, hein? Daqui a pouquinho, Edson e Hudson, Rancho Nativa. Galinha tá aqui, Galinha.
1: Oi!
0: Galinha.
1: Tudo certinho aí?
0: Tudo certo. Como tá o clima aí, rapaz?
1: Olha, o clima tá maravilhoso. Eu só queria dar um recado que eu tinha esquecido. Quando o pessoal entra ali no Rede Nativa Oficial no YouTube, não esquece de se inscrever, dar o joinha, né? Porque, inclusive, gente, por favor, dê o joinha lá, porque eu vou ganhar um prêmio. O chefe vai dar um prêmio pra mim se bastante gente entrar, se inscrever no Rede Nativa Oficial.
0: É mesmo?
1: É, eu vou trabalhar um dia a mais.
0: Ô, Galinha.
1: Olha, mas vou dizer uma coisa, os convidados estão chegando, muito bacana, ouvintes, o pessoal do mercado, mercado publicitário, é uma festa maravilhosa, é o primeiro Rancho Nativa, e tenho certeza que virão muito mais. E ó, esperem que o trem hoje vai pegar fogo.
0: Eita, aí sim. Ó, então a gente vai ter transmissão ao vivo aqui pela Nativa, também pelo canal do YouTube. Gente, espalha pra todo mundo já, pra se inscrever no canal, porque tem os conteúdos da Nativa e essa transmissão em vídeo também. A gente vai ver tudo ao vivo e a cores. Edson e Hudson.
1: Ó, tá me ouvindo?
2: Opa. Sim.
1: Porque a gente fica longe. Nunca sabe, eu fico... Quando eu tô aí, eu tô olhando pra vocês, eu sei que é, né? Mas é o seguinte, tá picotando?
2: Um pouquinho.
0: Não, tá dando
1: picotinho. Tá. Seguinte, meu amigo, entra lá no YouTube. Já vai se preparando que vai ser uma transmissão maravilhosa, Rede Nativa Oficial. Muitos convidados, aí eu vou dizer... Ó, trabalha vocês um pouco aí que eu vou beber, tá?
2: Isso, beba, tchau. Beba por nós.
1: Isso. Você fica

0: aí, loira, não vem não. Tchau.
1: Ai, tô morrendo de inveja.
0: Tchau, loira. Tchau, tchau. Tchau.
1: Agora, tchau, ó, nosso beleza. Ouvinte também pode entrar lá no Instagram, @nativa.
0: Isso.
1: E também vai ser postado tudinho do que tá acontecendo.
0: Ai,
1: então,
0: que
1: gente,
0: delícia.
1: Fica sintonizado aqui. Entra lá no canal do YouTube. Entra nas redes sociais da Nativa, que você vai ficar por dentro de tudo. E vendo esse galinha sem vergonha lá, aproveitando muito.
2: Seu sem vergonha. Dai, e o grupo hoje, especialmente o grupo, vai até, excepcionalmente, até às 8 horas pra gente colocar essa transmissão aí, fazer essa transmissão.
1: Porque, meu amor, eu vou ficar aqui ligadinha também. Sim. Eu e você.

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0: Assunto de hoje aqui, gente. Fátima Bernardes, ela revelou que profissão ela tinha antes de ser jornalista, apresentadora de TV.
1: Ela era bailarina.
0: Ah, e aí? Ela
1: começou com 7 aninhos, aí. Foi até ficar grandinha.
0: Talvez até pensou, não, vai ser pra sempre e tal. Chegou no meio do caminho e falou, esse negócio chamado jornalismo, eu acho que vou fazer isso aqui. Olha, gente, ela
1: aí,
0: foi lá.
1: Mudou a chavinha.
0: E que chavinha ela mudou, né? Porque
1: arrasou,
0: muito bem,
1: né?
0: Como ela fez a vida dela, né? Como jornalista.
1: É bom que quem sabe dançar não desaprende.
0: É isso.
1: Então ela continua sendo uma bailarina.
0: E você já mudou de profissão alguma vez?
2: Acredito 100% que quando a gente segue as nossas paixões de infância, mesmo que a gente não siga isso como uma carreira, isso cria um ser humano com um espírito mais livre e mais autoconfiante de que as coisas podem ser possíveis e que a pessoa ela é capaz de muita coisa. E eu acredito muito nisso, acho que tem muito a ver com a nossa construção de caráter.
3: Gente, vou ser bem sincera com vocês, eu acho que a Fátima Bernardes não tá errada, tá? Porque eu acredito que assim, a gente seguia, a gente quando, né, adolescente, que nem ela aí, tinha 17 anos, a gente não tá com uma cabeça totalmente muito formada, né, e tudo mais. E sempre tá aqui lá, não sei o que eu vou fazer da vida, não sei o que eu quero, testa dali, testa daqui. Então, vai decidindo. Eu acho que ela não fez errado, até depois ela se tornar uma jornalista incrível que ela é. Mas eu falo por mim, eu quando tinha a idade dela também, eu segui carreira, eu fiz curso de nutrição, fiz curso de gastronomia pra no futuro, mais pra frente, trabalhar com restaurante, que era minha vontade. Mas aí eu percebi que não era exatamente aquilo que eu queria, mas eu trabalhei já em restaurante, fiz estudo, sou formada nisso, mas eu não segui carreira, eu trabalho em outra área.
0: Aí, ó.
1: Nossa, eu só queria saber do que ela trabalha hoje,
0: mas,
1: né?
0: E aí, Sara, o que você tá fazendo hoje, mulher?
1: Porque, né? Fiquei curiosa, gente.
0: Agora, eu com 17, eu já sabia o que eu queria fazer com 17.
1: O que você queria?
0: Eu já.
1: O que você
0: não,
1: queria?
0: Eu já sabia.
1: Ser radialista?
0: É, você sabe que com 16, eu ainda tava na área de auxiliar administrativo. Eu entrei numa empresa como office boy e aí eu fui me promovendo. Me promovendo, não.
1: Nossa!
0: A empresa foi me promovendo com uns anos e tal, até virar auxiliar de escritório, auxiliar administrativo. E nos intervalos eu ficava numa rádio. Na hora do meu almoço, eu ficava meia hora do meu almoço, gastava meia horinha comendo. E na outra meia hora eu ficava no estúdio de rádio vendo uma apresentação de um programa.
1: Encantado, né?
0: Bem famoso. E aí, eu quero fazer isso um dia e tal, não sei o que. E aí comecei a mandar currículo pra um monte de lugar pra tentar entrar na TV. O grupo aqui me chamou, querida, pra ser um ciboy.
1: Sério?
0: Mas falou, não vai não, porque eu era menor de idade. Eu quase entrei como office boy aqui.
1: Mas olha aí,
0: quase.
1: Que legal, hoje você tá realizado.
0: Sim, hoje tô realizado, tô aí. Será que tô realizado hoje?
1: Não?
0: Será?
1: É, acho que não, porque agora você quer trabalhar com mecânica,
0: a gente,
1: né?
0: Que é mecânico. Não, mas a gente tem que a gente não pode ficar acomodado. Eu sou meio inquieto, assim. Quem sabe uma hora eu, sei lá, eu lanço um...
1: O que você gostaria de ser ainda?
0: É.
1: Hã?
0: O que você
1: não realizou ainda na sua área profissional?
0: E aí?
1: Eu tô falando pra você.
0: Ah,
1: é
0: então
1: você. Que você tá aí pensando, será que tá realizado?
0: A gente só vai investindo em vida de filho, essas coisas agora com a gente. Ixi.
1: Ah, tá. Agora vai vir com esse papo. Vai dizer que tá velho agora também.
4: Não,
1: tá velho não. Que exemplo você tá dando pro nosso ouvinte quando você fala que não tem essa de estar velho pra estudar?
0: Não. Aí não. Estuda.
1: Ué, mas você pode estudar pra ter uma outra profissão?
0: Sim, pode ser. Mas precisa primeiro mentalizar. Eu tô focado no que eu tô fazendo hoje.
1: Ah, eu também.
0: É isso aí.
1: Mas você sabe que eu já fui até auxiliar de dentista?
0: Sério?
1: Não, essa eu tenho que contar já.
0: Gente,
1: porque agora acho que não dá tempo, mas
0: saber.
1: Eu vou contar essa história.
0: Essa eu quero saber já. Bom, gente, sobre o assunto da academia que tá rendendo bastante aqui, hein? Cristãos, homens, abriram uma academia focada não somente no treino. Evitar também presença de mulheres, no ambiente onde tem mulheres. Vamos ouvir o povo aqui e ver o que o povo acha.
5: Ó, eu acho que quem quiser trair, vai trair onde quiser. Isso aí pouco importa. Realmente, você tirar a mulher de academia, pode ser que você tire ali, né, uma tentação. Mas no final do dia, eu acho que cada um faz o que quiser. E assim, vamos ver se isso vai de adeptos, né? Se as pessoas vão entrar nessa academia, porque ela tem que ter algum atrativo fora isso, senão, e às vezes o marketing dessa academia tem que ser mais focado nas esposas do que necessariamente nos homens, porque não é atrativo pros homens. Ele pode ir na outra academia, pagar mais barato, ou pagar mais caro uma academia melhor, essa aí o único diferencial é que não tem mulher. Não vejo nenhuma vantagem, então tem que ser bem alinhado isso aí.
1: Você entendeu aí?
0: É, então, tem que ser
1: um... Peraí, ele acha que o quê? Que não fica atrativa a academia porque não tem mulheres? Eu não entendi essa parte.
0: Às vezes tem academia que, minha filha, lá no, na propaganda, você coloca os mais tarombados, os caras cheios de músculo, e as mulheres também, tá o negócio da zona lá, porque é o resultado que a pessoa quer, às vezes, ter.
1: Peraí, você tá indo buscar um resultado pro seu corpo ou tá indo buscar paquera?
0: Não, paquera não. Ou saúde. Não, então, saúde, resultado pro corpo. Sei lá.
1: Não, porque não tem essa. Vai ter gente. Se a academia é só pra homem, uma pessoa que quer ir pra academia só pra homens, vai. Outra que quer ir pra academia que só tem mulheres, vai. A outra que quer ir pra academia que tem homem e mulher, vai. Mas o foco e o objetivo tem que ser o mesmo. Que é o quê? Querida. Cuidar do corpo, da saúde. Isso. Agora, quando você pensa... Ai, mas ali, por exemplo, ai, ali só tem mulher, ai, não tem atração nenhuma, não é atrativo pra mim. Por quê? Se o foco é o mesmo, não importa quem tá lá.
0: Eu imagino a música, a música ambiente dessa academia, deve ser essa aqui, ó.
1: Ai, gente, isso. Segura.
0: Vai treinando.
4: Erga suas mãos.
1: Não é essa.
0: Não é, não?
1: Sabe qual é?
0: Qual é?
1: É aquela, eu vou passando pela prova, dando glória a Deus, glória a Deus.

0: tive tudo e muito mais carinho. Júlia e Rafaela Medo. São 7h19 hora de Brasília. A Nath entrou no grupo. Aí sim, gente. Ó. Fala, galinha.
1: Medo eu não tenho nenhum. Tô me sentindo um artista. Tô no palco.
2: É mesmo? Ai, que chique.
1: É, rapaz. Tô no palco onde vai acontecer o Rancho Nativa, rapaz.
0: Oh, que delícia.
1: E são com pessoas assim. Você sabe que Edson e Hudson, quando eles gravaram um DVD na cidade de Osasco, em São Paulo, eles colocaram 70 mil pessoas dentro do rodeio para a gravação do DVD deles.
0: Da lasqueira.
1: E o Edson tem uma coisa, né? O Chororó ficou doente numa edição dos Amigos. E ficou doente na sexta-feira. No sábado era o show. Vamos correr atrás de quem? Edson. Ele deu um banho no amigo, substituindo o Chororó.
0: Ele entrega muito, né, galinha?
1: Então são artistas extremamente competentes, parceiros da Nativa, né? De muitos anos, parceiros do que precisar deles. E daqui a pouquinho, inclusive, eu vou colocá-los no ar para... o Edson participou do Nativíssimo, verdade, eu tô aqui. E ó, você que tá ouvindo a gente, não esquece de entrar ali no Rede Nativa Oficial, dá o seu like, se inscreve. Daqui a pouquinho nós vamos estar transmitindo, hein? Tanto pela rádio, quanto na Rede Nativa Oficial no YouTube. É já, daqui a pouquinho eu vou falar com eles.
0: Boa, tá.
1: Parece
0: bom,
1: que o Edson tá trocando a cueca, tudo, daqui a pouquinho eu vou falar.
0: Trocando a cueca por quê?
1: Deixa não ele. Sei, filho, não me mete nisso, não.
0: Vai lá conferir.
2: Eu gosto assim, tem que estar todo limpinho, todo cheirosinho, isso. Arrasando. Certeza que ele passa até, ó, perfume na cueca.
1: Vou falar pro André, a mulher dele, viu?
2: Não, rapaz. Não tô falando nada demais, só acho que tem que estar assim, cheirosinho, limpo.

0: Pinho, mas com maior respeito, viu, André? Até porque eu te conheço.
1: Valeu, galinha. Daqui a pouco a gente te chama aí, tá? É daqui a pouquinho, gente. Daqui a partir das 8, então já fica ligado nas redes sociais. Fica ligado no canal também da Nativa, Rede Nativa Oficial. O Galinha falou, e é muito bem lembrado, que tem um nativíssimo com o Edson.
0: Ah, ele fala tanta coisa. Ah,
1: fala da vida, fala da dupla, fala das histórias, das músicas e tal.
0: Arroba Rede Nativa Oficial. E essa música aqui, ó, tem tudo que o Galinha gosta, né?
1: Tem, né?
0: Muita cerveja e mulher bonita. É tudo que ele tá vendo por lá. Safado! Ó, mas no fundo, no fundo, tô com uma invejinha dele. Tô com uma invejinha dele, eu queria estar lá. Ele tá certo.

0: Motiva é tudo e muito mais, Luana Prado. Foi você quem trouxe. E ele sempre traz uma novidade.
1: Ah, não, eu quero saber se você trouxe o meu magnésio.
2: Cheguei chegando, hein? Chegou, não trouxe, chegando. Mas eu dou um jeito.
1: Aí. Isso aí. Boa, boa, é assim. Até minha avó Isaurinha tá cobrando, viu? Minha avó Isaurinha tá tomando, ela tá amando.
2: Precisa pra não ter dores, dormir bem.
0: Ô Gui, dores, final, ó, já tá no final do mês. Pessoa que já tá passando o mês todo com dor. Ou resolve agora ou não resolve mais, gente.
2: Exatamente. Ó, boa noite a todos. Boa noite, Dai. Seja bem-vinda de volta. Gui. Nem sei se você voltou agora. Eu vi você agora, então eu tô feliz.
1: Voltei ontem.
2: Eu trouxe aqui um depoimento do André. 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
2: Ai, meu Deus. 7:30. 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

0: Nada. Daqui a pouquinho, 8 horas da noite, tem transmissão do show do Edson Hudson, projeto da Nativa. A Nativa é cheia dos projetos.
1: Tô ansiosa.
0: Rancho Nativa.
1: Não vejo a hora de começar.
0: Eu não vejo a hora de... Eu cheguei no rodeio pra me divertir.
1: Na verdade, né, eu já falei aqui, vou repetir, que eu tô é com uma invejinha boa do Galinha.
0: É mesmo?
1: Que eu queria estar lá também, né?
0: Ó, aqui eu sou um ambiente de lá, hein?
1: Olha aí, gente. Essas horas o velho tá tomando todas, porque ele é desses.
0: Você acha que ele tá vacilando, tá comendo, tá bebendo? Agora é o seguinte, ó, transmissão ao vivo aqui pela rádio e também pelo nosso canal do YouTube, Rede Nativa Oficial, tá bom? Vamos nessa aqui, ó, com os ouvintes, porque é o seguinte, tem uma notícia, Dai, tem uma notícia que tá hoje viralizando. Homens cristãos, eles criaram uma academia, são quatro amigos.
1: Quatro amigos?
0: Não sei se eles são agora sócios desse projeto, mas enfim, tiveram a ideia de fazer uma academia sem mulheres pra evitar... A tentação da infidelidade.
1: Então, esses aí estavam bem atentados, né?
0: Eu acho que você tem que dar glória passando pela prova. Eu, acho que
1: eu
0: é
1: vou
0: isso.
1: Passando pela prova, dando um glória a Deus. É assim.
0: E o povo tá participando.
1: Só
0: aqui.
1: Só que, ó, pra eles chegarem a essa conclusão... Significa que...
0: Será que alguém já deu?
1: Eles estavam pra cair na tentação na academia que eles estavam.
0: Ou algum deles já caiu, aí tipo assim, isso. Reconciliou com a mulher.
1: Tem essa também.
0: Que pode acontecer, gente. Foi lá, foi infiel no casamento.
1: Aí a mulher falou assim, ó... Tô voltando com você, mas a partir de hoje você não vai mais pra academia. É. Aí ele falou, não, gente, então vamos criar uma academia só pros homens.
0: É, ou ela falou, a próxima mancada não acabou. Tem mais volta.
1: Apesar que... É assim, né? Eu já
0: perdão
1: falei.
0: Traição,
1: trair uma vez, vai trair de novo. Perdoou uma vez, vai continuar sempre. Levando chifre.
0: Nem sempre.
1: Por quê?
0: Porque às vezes...
1: Você tá falando com muita convicção.
0: Vamos lá, fala, Ana Clara.
2: Eu acho que não existe isso daí, não, de evitar ambiente pra fortalecer a fidelidade. Quem quiser trair, vai trair. Você vai trair até com a moça da padaria que dá o pão de queijo, se quiser. Porque não tem nada, uma coisa não tem nada a ver com a outra. É, se quiser trair, vai achar um meio de trair. É o que eu acho.
0: Se você estiver na academia, aí você vê a moça... Oh, você é moça da padaria! E aí, tudo bem? Que bom te vejo na padaria, te vejo aqui na academia. Quer uma carona depois?
1: Esse negócio de carona não dá certo, não, viu?
0: Depois do
1: se
0: treino...
1: você tem um compromisso, se você tem relacionamento, fica dando carona. Não, não, não, não, não. Isso não pode acontecer.
0: Oh, meu Deus. Fala, Lu.
3: Eu acho que não ficou legal foi a justificativa colocando a culpa na mulher. Que seria uma tentação. É pra evitar uma tentação. Aí eu acho que isso aí é problema de cada pessoa. Por essa justificativa, eu achei meio esquisito.
0: Eita, lasqueira. Olha, Vitória. Fala, Vitória. Fala, Vitorinha.
4: Primeiramente, eu não concordo de forma nenhuma. É, acredito que esse tipo de proposta só reforça a sexualização, né, de corpo feminino. E passa a ideia de que a responsabilidade pela fidelidade tá no ambiente ou na presença de mulheres, o que acaba sendo muito problemático. Também acho que acaba normalizando uma lógica perigosa que pode alimentar o assédio. Porque fidelidade não depende de onde você tá ou de quem está com você. Depende do caráter, respeito e compromisso. Quem quer ser fiel é em qualquer lugar.
5: Queria falar, meu, vai. Eu treino há anos. E, sinceramente, eu acho que esse bando de homem tá caçando assunto, tá sem ter o que fazer. Mulher, eu até entendo, né? Que às vezes vai treinar, tem umas posições meio desconfortáveis, os homens olham. Mas, sinceramente, quem quer treinar

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0: Gente, daqui a pouquinho, Rancho Nativa com Edson e Hudson. Maisinha, e o Galinha que tá no rancho. Fala, Galinha!
2: Galinha!
0: Cadê nosso galinhazinho?
2: Cadê você?
0: Cadê nosso bonitinho?
2: Cadê o nosso velhinho lindo?
0: Cadê ele? Será que ele não tá ouvindo a gente?
2: Já tomou todas já. Tomou todas, já esqueceu que tinha que entrar no ar. Você sabe como ele é, né? Ou ele tá paquerando.
0: Tá paquerando,
2: certeza.
0: Oh, meu Deus.
2: O galinha sem vergonha.
0: Não tá, não. Ele não tá, não. Mas, ó, tem ouvinte aqui participando ao vivo da Nativa? Temos. Temos aqui, ó, ainda sobre o lance da academia. Aquela ideia dos cristãos. Dos cristãos. Uma academia só para homens, gente? Focada só no homem?
3: É isso aí, concordo com o Márcio. Tem que criar, sim, uma academia só para homens. Por quê? Porque aí não vai ter o que distrair a gente. Nós vamos ficar sempre focados na nossa saúde, nos nossos exercícios. Porque quando nós estamos lá fazendo academia, é difícil. O coisa ruim coloca essas beldades na nossa frente, a gente perde totalmente o foco, a gente fica desfocado depois para fazer o resto dos exercícios. Então, sim, tem que criar, sim, uma academia só para homens, para a gente focar no nosso exercício e na nossa meta de saúde.
0: Boa, Luciana!
2: Agora, pronto, só falta isso aí pegar moda.
0: É isso aí. É, então.
2: Pegar não, né? Virar a moda. Olha, gente, eu vou te contar, viu?
0: Galinha!
2: Agora, sim, uma coisa eu acho que seria legal nas academias. Ter um espaço só para mulheres realmente fazer a parte do bumbum.
0: Ah, porque isso. Porque seria, tem aquela
2: legal,
0: coisa,
2: né?
0: Que o exercício... Tem exercício que realmente... Gente, é um exercício. É parte... Mas exponha, fica expondo muito, né... Sei lá, a mulher, a forma como ela... Até a posição que se faz o treino. Você põe aquele bundão pra cima e fica fazendo
2: faz
0: treino.
2: Por isso que eu sempre amarro uma blusinha assim na busanfa.
0: Então. É, então.
2: Aí teve outro dia também que eu coloquei o popô pra cima e falei, vai assim mesmo.
0: É mesmo. Foi aquele dia que aumentou o número de seguidores, gente. Sempre aumenta o número de seguidores nessa hora.

0: 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Marcos e Belucci, mais um ano juntos. Vamos lá, gente, com a música da semana já.
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0: Gabriela não faz mentes. 8755, finalzinho do fone.
4: R$500.
0: Parabéns, meu amor. Daizia, daqui a pouco tem Rancho Nativo, hein? Com Edson Yutz, hein?
4: Ah, eu já vou ficar aqui.

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E no Love Songs de hoje, você...

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3: Macho, Avenida dos Bandeirantes ainda tem congestionamento sentido Imigrantes, desde a Berrini até pouco depois da saída para a Avenida Ibirapuera. Melhor seguir pela Roberto Marinho ou pela Roque Petroni Júnior. 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Beijo, ótima noite.
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Esportivo é tudo e muito mais. 8h04, daqui a pouquinho tem Edson, tem Hudson, direto do nosso Rancho Nativa. Gente, tocar aquela música boa, galera, coração, que o povo gosta de cantar. Ó, com Edson e Hudson, já no clima. Rancho Nativa, hein?

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1: Então, no primeiro Rancho Nativa, temos o orgulho, a honra de receber neste palco, com muita alegria,
2: Edson!

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1: Boa noite, galera do Brasil inteiro!
2: Boa noite do Edson, nós que estamos estreando o Rancho Nativa, né, Hudson?
3: Isso aí, boa noite do Hudson. Tudo bem, meninas? Rapazes, tudo certo? Hoje, pelo jeito, o show tá mais confortável, não tá, não? Mais espaço, mais fresco. O Edson tá super fresco hoje também, acabou de tomar banho.
2: Sempre fui, inclusive, queria mandar um abraço pra galera do nosso Brasil que tá curtindo o Rancho Nativa. Uma salva de palmas para esse projetaço da Nativa. O Brasil inteiro está nos assistindo e nos ouvindo, né? Muitos nos carros, nas estradas, nas suas casas, no
3: trabalho.
2: É verdade,
3: lembra quando a sua avó falava assim, ai, eu vou assistir o programa do Zé Bétio. Hoje dá para assistir o programa, literalmente, né?
2: É isso aí, nosso locutor querido.
4: Olá, e aí? É isso, hoje em dia com imagem. Estamos transmitindo pelo YouTube e também pela Rede Nativa, para toda a Rede Nativa, o primeiro Rancho Nativa. E que bom que é vocês que estão aqui, que são vocês que estão aqui nessa festa linda.
5: Cheguei também.
4: 30 anos de história, é isso?
2: 30 anos, não, é assim, nós estamos comemorando 30 anos de carreira, né?
4: Tá.
2: Fonográfica.
4: Sim.
2: Mas nós temos, começamos muito novos, né? Começamos com 5, 7 anos de idade. Então, assim, apesar de ter todo esse tempo de carreira, nós não somos tão velhos assim. Mas assim, é,
3: nós temos mais muito tempo de carreira, não de idade. De idade, o Edson está com 78, eu estou com 92.
5: Nossa,
2: exatamente.
5: Nossa, me passa o endereço desse Botox aí.
4: É, estão bem conservados.
2: Aí, IA.
5: Olha, havia a plaquinha de Limeira ali, até aqueceu meu coração. Somos da mesma terra.
2: Nossa, Limeira houve em peso a Nativa.
5: Verdade.
2: Houve em peso. Não muito só carinho, Limeira, como o Brasil é inteiro, né?
5: Verdade.
2: É mesmo? E nós estamos felizes de fazer parte desse projeto. Somos a primeira dupla a cantar.
4: Sim.
2: Vão vir várias outras. Esse projetaço nômade, né? Que vai viajar o Brasil e o mundo, com certeza.
5: Isso aí.
4: Assim a gente espera.
5: A gente escolhe só os amigos, né, Jones?
4: E o que vocês separaram pra gente aqui, Hudson? O que é que tem de música boa?
3: Olha, hoje repertório? Nós preparamos, assim, a nata, né, Edson? Do Edson e Hudson. Lógico. Opa. Que vai faltar algumas coisas, porque nós temos horário, claro, né? Mas, assim, o que de melhor a gente pôde escolher ali, a gente escolheu, né? Que é o Edson e Hudson, 30 anos, pra vocês.
5: É, só fazer um teste. Só fazendo um teste aqui. Eles começaram bem?
6: Sim!
5: Deu pra perceber vocês. Graças cantando, Deus, né? Aí.
4: Vocês
5: dançando.
4: Estão bem? Podemos seguir?
2: Vambora.
4: Rancho Nativa, Edson e Hudson.
2: Essa aqui também tocou muito na Nativa.

0: Interativa é tudo e muito mais. Edson Hudson no Rancho Nativa, gente. Para a gente fazer a festa juntos, cantar as músicas de Edson e Hudson, um pouco da história dessa dupla que é super parceira da Nativa. Você fica aí, ó. A gente vai fazer uma pausa aqui enquanto o Hudson faz um solo na guitarra, porque a gente tá ouvindo aqui Rancho Nativa.
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2: Quando nós gravamos essa música, as pessoas falavam muito mal de mim. Falavam que eu era muito assanhadinha. Mas a gente não perde o costume de amar.

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1: Quem tá gostando, bate palma. Deu calor aí, compadre?
2: Deixa eu mostrar meu tísico.
3: Uau!
1: Você tem cuidado bastante do físico ultimamente, né, Edson?
2: Ô?
1: É?
2: Ah, tô essa, só a capa essa, do Batman.
1: Essa virada se deu por necessidade, porque você quis fazer o exercício físico. Eu vi vocês fazendo.
2: Eu parei de beber cachaça, né?
1: Parou mesmo. É. Como é que foi essa história?
2: Olha, veja bem. A gente falou assim. Ou é V ou é C. A gente preferiu V, entendeu?
4: Entendeu? Se ver os cachaceiros do que C.
2: Porque o C ia ser caixão.
1: Se a gente continuar. Você entendeu? É linguagem de Limeira isso aí, né?
3: É, então.
2: Na verdade é o seguinte, né?
3: Mas deu certo, ficou
2: bom. Eu comecei muito novo, né? Meu primeiro porro eu era muito novo quando eu tomei.

0: E tá café, bem? Café eu bebo pra caramba. Não tem
1: aqui no meio da galera, a galera tá aqui, a galera...
2: Virou uma festa alguém, louca, Jones.
1: Alguém quer perguntar alguma coisa pra Edson e Hudson? Levanta a mão. Quem quer perguntar, quem quer fazer alguma pergunta, alguma curiosidade?
2: A turma da frente,
1: eu sei quem vai fazer.
2: Tava toda assanhada, agora ficou tímida,
1: ficou tímida.
3: Pode perguntar, a gente responde tudo.
0: Tem gente aqui que é fã da gente há mais de 30 anos, né?
2: Vocês já ouvem assim?
0: A Meire, né?
2: Sou fã desde criança, vocês
0: a Meire também
2: isso?
0: Não tá.
3: Mas você sabe o que é legal da nossa carreira? A gente encontra gerações no nosso camarim.
2: Isso.
3: Hoje mesmo no nosso camarim foi lá a filha e a mamãe, né? Uma jovem. Às vezes vai netos já no nosso camarim falando que gosta muito do nosso trampo. Até porque a gente é uma dupla que todo mundo sabe que a gente mistura aí o rock and roll. Nós sempre gostamos muito de rock and roll.
2: Aliás, parabéns.
3: E de modão obrigada. Também. A gente ama a moda sertaneja mesmo, aquela raiz. E as músicas românticas.
2: Muito
3: né?
2: Obrigada pelas
0: reações. A Thaís também faz... 40 anos que segue a gente, Thaís?
1: 40.
2: Você sabe tudo deles?
4: Eu sei bastante coisa.
0: Sabe coisa que nem pode falar. Fica então, quieta, viu? Porque você sabe dos podres nossos aí.
2: Deixa ela entregar alguma coisa.
4: Ah, não. Assim, o que eu tenho, eu admiro muito eles. Já vai fazer quase 26 anos que eu sou fã. Então, bem no comecinho, eles ainda nem tinham estourado nacionalmente.
3: Verdade.
4: E assim, muito humilde, sempre foi muito carinhoso, assim, com a gente, com fã. Então, não tem como não amar. Então... E assim, a gente pegou muitas fases, né? E assim, eu queria aproveitar e perguntar assim, eu vejo que vocês sempre estão renovando bastante, né? Os projetos de vocês, sempre tem novidade. E eu queria dar um recadinho, você tem muitas fãs 40 a mais.
2: Agradeça e respeitem os 40 a mais.
4: Foi importar, gente, qualquer dia.
0: Ó, panela velha que faz comida boa, filho. É assim que funciona o trem.
3: Ó, mas posso falar uma coisa? Eu tava comentando até com um amigo meu. As mulheres de 40 anos hoje, parece que elas têm 20 anos, né?
2: Ai, obrigada.
3: Por causa que... Obrigada, porque eu acho que é por causa da beleza que mudou as tecnologias, não sei o quê. E tem umas mulheres gostosas.
1: E nós? E como é que nós estamos?
3: Nós estamos mais amassados do que roupa de mendigo.
1: Ó, tem uma história boa aqui, que é a seguinte. A filha dela nasceu que dia mesmo?
4: 23 de agosto.
3: No meu dia.
1: Seu aniversário.
4: Meu primeiro camarim com Edson e Hudson, eu estava grávida de 7 meses. E foi muito emocionante, eles foram muito carinhosos, como sempre são. E o Edson carinhosamente fez carinho na minha barriga. Aí até vontade de chorar, gente. E a minha filha resolveu nascer no mesmo dia que o Edson.
0: O Edson é meio profetão mesmo, viu? O cara é...
4: Agora eu falei que eu preciso arrumar outro filho dia 16 de agosto.
0: Olha, vou falar uma coisa pra você.
1: Tá fazendo conta.
0: Se prepare pra uma pessoa extremamente perfeccionista, uma pessoa que vai ficar querendo tudo certinho e que vai te encher o saco pra caramba.
3: Você sabe que dia 23 de agosto, aproveitando esse ensejo, nós estaremos na festa do Peão de Barretos, né? Todo mundo ouve a Nativa em Barretos. Estaremos nós, Mato Grosso e Matias. Vai ser lindo. Na data do meu aniversário, estou aqui para convidar o Brasil inteiro através do Rancho Nativo.
2: O show vai ter hora para começar e não vai ter hora para acabar, né?
3: Não tem.
2: Só modão do bom.
0: Pelo jeito não, porque a última vez o Mato Grosso entrou no palco era 4 horas da manhã.
2: Meu Deus. A Barretão é para isso mesmo.
0: Mato Grosso entrou no palco desse jeito.
3: Você sabe que Barretos é a nossa terra, né? Nós amamos lá toda a galera, todo mundo lá, dos independentes. Também o Jerominho, o Sen, o filho dele, o Pedrão, todo mundo ali é amigo nosso, Thiago. Então a gente curte muito fazer Barretos, que é o berço do rodeio. Eu sou padrinho do Cutiano, do rodeio no Cutiano no Brasil. Eu sou também cavaleiro, gosto de andar a cavalo, gosto de correr timpene. Então assim, eu... Sou apaixonado pelo rodeio brasileiro, que traz tantas coisas boas pra gente.
2: Vai ter muitos motivos pra comemorar, então, né?
1: Vamos seguir? A festa continua. 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
0: Essa próxima é nova. Prestem atenção na letra que vocês vão gostar. Vai ser sucesso.
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1: Nós vamos lançar, gente, pro Brasil inteiro. Inclusive, acabamos de gravar uma música com o Dino Fonseca. Um golinho d'água, por favor. Com o Dino Fonseca. Bad Moon Rise, que é uma música do Creedence, né? E nós vamos lançar agora o Cadorini Brothers, Irmãos Cadorini. A gente vai lançar uma linha só de músicas internacionais dentro do hard rock. Vai ter Love Hurts, vai ter várias outras músicas. Vai ter Love of My Life. Vocês vão ficar impressionados. E Foi Deus em inglês também. E nós gravamos várias canções que nós não lançamos, né? E a gente vai lançar um EP com essas músicas em inglês. Pode cantar uma que a gente já lançou? Da banda Europe. Carrie.

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